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1: Boa noite, tamo de volta. Tem Diego e Vitor Hugo agora. Moça pra casar, Colonial.

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2: 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Aí você sai pra rua, se aventura, e realmente você encontra aqueles 10%, mas não se deu conta que perdeu os 90%.
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97.7, Vini Lucas. Eu já entendi que tudo acabou, só que não acabou nada, né? Você tenta entender, mas não entende. Também teve mais aí, ó. Teve Maera e Maraísa, 90.10. Bom fim de noite pra você que tá ouvindo a gente aí. Obrigado pela companhia. Eu sou Gabriel Ribeiro e tem uma coisa que eu tenho percebido muito na vida. É que quanto mais a gente vive, menos vontade a gente tem de sei lá, discutir por coisa pequena assim, sabe? Antigamente, você queria provar seu ponto de vista, né? Hoje, dependendo do assunto, você pensa, ah, tá bom, você ganhou, tá tudo certo, vai embora, vambora. Não porque você concordou, mas porque você queria continuar tendo paz. E paz não tem valor, não tem preço.

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1: 104.7, a melhor do Paropeba, Mumuzinho, fechadão com amor. Antes teve Gabi Soares, cerveja de boteco, aqui na 104.7. Bom fim de noite de quarta-feira, pra você que teve um dia bom, pra você que teve um dia turbulento, você que teve um dia difícil, cheio de problema, pra você que teve um dia aí achando que ia resolver tudo e terminou o dia sem resolver nada, né? A vida é assim, né? Cada dia de um jeito diferente. Tem aqueles dias que uma pessoa chega pra você e faz uma pergunta assim: você tá bem? Aí você responde: tô, ué, tudo bem, mas aquele tô com... que vem com a história de 47 capítulos, sabe? Só que nem sempre a gente quer contar pra pessoa o que é que tá acontecendo, né? Às vezes a gente só precisa de uma companhia, né? Nem todo silêncio é tristeza. Você que tá no silêncio da noite aí, aproveita pra relaxar também aí. Às vezes é só o cansaço que tá pedindo um pouquinho de silêncio pra você desacelerar e voltar com as suas energias totalizadas aí. Depois do intervalo, mais música, você tá na Colonial FM. Fica aí.
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3: De volta, agora tem Jota Quest, Negra Lee e o Tim Maia. Descobridor dos Sete Mares, Colonial FM, quarta-feira acabando, hein?
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1: Quartou na Colonial, numa boa. Ouvindo o som bom aí, curtindo um pouquinho da hora boa da vida, né? Quarta-feira à noite com Cleiton e Romário, chuva de bênçãos. É o que eu desejo pra você aí, tá? Ó, estamos chegando perto das 10 aqui e o Colonial Nightfly já chegou. Já tá aqui prontinho, né? Estendido pra relaxar, com a cama pronta pra gente matar a saudade e voltar no passado com os bons momentos que ficaram marcados na história aí, tá? Uma coisa que eu gosto de fazer no final do dia é pensar no que realmente valeu a pena aí, tá? Não precisa ser nada grandioso, pode ser só uma conversa boa, uma risada tranquila e espontânea que você teve aí. Enfim, né? Um trabalho bem feito que você cumpriu, um problema que você resolveu, porque tem coisa boa acontecendo no meio da rotina que só é perceptível quando a gente para um pouquinho pra perceber que realmente são coisas pequenas, mas que faz uma diferença danada. Sabe aquelas coisas pequenas, mas gostosas, que você deixou marcado no passado da sua vida? A gente vai relembrar tudo isso depois do intervalo no Colonial Nightfly. Fique aí.
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1: Agora sim, para você desacelerar, aperte os cintos, o voo noturno da Colonial começa agora. Eu sou Gabriel Ribeiro, a gente vai mudar o clima totalmente aqui na Colonial agora, porque o Nightfly tá no ar e é hora de você baixar o volume do mundo e deixar a música conversar baixinho com você aí, tá? Tem música aqui para você se lembrar, para você sentir, para você acompanhar. Eu sou Gabriel Ribeiro, fico com você aqui até a meia-noite na sua 104.7. Venha voar com a gente aí, ó, no voo noturno da Colonial tem Alice Brothers, All For Reason, Colonial FM.

0: Zé Ramalho aqui na Colonial, numa boa, na sua quarta-feira, dia 7 de outubro, Garoto de Aluguel. Antes, Elton John, Candle in the Wind aqui na Colonial. Boa noite pra você aí que tá ouvindo música boa. Tem música aqui que não precisa explicar nada, né? A música toca e pronto. Você já entendeu todo o recado que ela quis trazer, toda a história que vem junto com ela. Talvez porque algumas coisas a gente não consegue colocar em palavras, né? Mas uma música consegue trazer esses bons sentimentos de volta. 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

0: Colonial 104.7, Mariah Carey, My All. Antes, Nazaré, I Don't Want To Go Without You, aqui na Colonial. Boa noite pra você que continua com a gente aqui na 104. E é engraçado, né, como é que a gente vai mudando os nossos comportamentos, as nossas atitudes aí, sem perceber. Uma coisa que você queria muito, há muito tempo atrás, há vários anos atrás, hoje talvez nem faça mais sentido pra você. Tá tudo certo, né? A gente não tem obrigação de continuar querendo a mesma coisa só porque um dia quis. Mudamos e que bom que a gente evolui e muda de ideia. A gente continua relembrando aqui os bons momentos da vida e tudo aquilo, todos aqueles instantes que nos fizeram mudar de ideia e mudar de vida. 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
3: De volta agora com o seu Jorge, quem não quer sou eu, matando saudade.

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Colonial 104.7, a melhor do interior de Minas Gerais, com ela, Maria Rita. Encontros e despedidas, Unsaved Bread, com The Guitar Man. A gente continua por aqui, relembrando bons momentos, bons instantes, boas pessoas que passaram na sua vida. Tem pessoa que entra no ambiente e às vezes parece que deixa tudo mais leve, né? Não tem que fazer graça, não tem que falar alto. Só o jeito daquela pessoa se comportar, se portar, já chega aí trazendo mais tranquilidade e um bom assunto pra gente conversar. Estamos por cá pra isso, pra te fazer companhia onde você estiver e tocar a música que marcou a sua vida. Daqui a pouco tem mais som bom aqui na Colonial FM.

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3: De volta agora com Dan Cranberries. Zambi, Colonial FM, bom final de quarta-feira, dia 7 de outubro.

0: Colonial 104.7, Fagner, Deslizes. Essa pra mim é uma das mais lindas, o Fagner, né? Também teve The Stylists, Give a Little Love for Love, aqui na Colonial. Passamos aí já das 11 horas da noite, né? E esse é um bom horário pra gente não tomar nenhuma decisão muito definitiva, né? Principalmente se você estiver cansado nesse instante, tem coisa que parece sem solução agora, né? Final da noite. Aí amanhã, 7h30, 8 horas da manhã, você olha e pensa, era só isso, tá tudo resolvido, tá? Então o descanso também ajuda a enxergar. Descansa, desacelera, você está na Colonial FM.
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0: Ó, tamo de volta com Lara Fabian. Bom fim de noite de quarta-feira, Love by Grace. Colonial FM. Eu sou Gabriel Ribeiro, você está no Colonial Nightfly.

0: Colonial, Marcela Detroit, I Believe aqui na 104.7. Antes teve Dalto, Muito Estranho. A gente continua por aqui, relembrando bons momentos até a meia-noite. Depois do intervalo, tem a última sequência de música boa, de som bom, aqui do Colonial Nightflying da sua quarta-feira. Com tranquilidade, aliás, uma tranquilidade danada para fechar mais uma quarta. Eu volto já. 104.7 Colonial.
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5: Bom, pessoal, nossa quarta-feira agora tá chegando ao fim aqui. É hora de tocar a última sequência de hoje do Colonial Night Flying. Eu sou Gabriel Ribeiro e vou ficando por aqui, minha gente. Obrigado pela companhia nessa quarta, dia 7 de outubro. Você que tá aí do outro lado do rádio, que escolheu passar um pedacinho da noite com a gente aqui na Colonial. Isso faz tudo valer a pena, né? Eu sou Gabriel Ribeiro, um abraço para você, para sua família, para todo mundo aqui do Alto Paraopeba. Descansa bastante, cuide da sua paz e deixa para amanhã aquilo que pode esperar para amanhã. Amanhã eu volto a partir das 8 da noite aqui na 104.7. Para começar a última sequência, tem essa música que vai trazer boas recordações para você agora. Gazebo, I Like Chopin, Colonial FM. Daqui a pouco, à meia-noite, tem Madrugada Sertaneja. Até amanhã, pessoal. Bom final de quarta-feira.

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1: Colonial, meia-noite e 12.
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0: Colonial, 12:21.
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3: O Dia das Crianças, comemorado na próxima segunda-feira, dia 12 de outubro, deve movimentar cerca de 20 bilhões e 200 milhões de reais em compras no país este ano. A estimativa da Associação Brasileira das Empresas de Cartões de Crédito e Serviços, a ABECS, com base em uma pesquisa realizada pelo Instituto Datafolha. Segundo o levantamento, 7 em cada 10 brasileiros pretendem comprar presentes para a data. O valor projetado representam um crescimento de 7,5% em relação ao ano passado. Os brinquedos lideram a preferência dos consumidores e foram citados por 57% dos participantes da pesquisa. Em seguida, aparecem roupas e acessórios e artigos esportivos, como bolas e bicicletas. A pesquisa aponta ainda que a maior parte das compras deve se concentrar na região sudeste, responsável por uma movimentação estimada em 8 bilhões e 800 milhões de reais. As lojas físicas continuam sendo a principal escolha dos consumidores. 63% dos entrevistados disseram que pretendem fazer as compras presencialmente. Já as compras pela internet foram mencionadas por 33%. Entre os meios de pagamento, o cartão aparece na liderança. 38% dos consumidores afirmaram que pretendem usar o cartão para comprar os presentes. Desse grupo, a maioria deve optar pelo crédito. O levantamento também mostra que, entre os consumidores que pretendem usar o cartão de crédito, quase 2/3 disseram que devem parcelar as compras. Da Rádio 2, Milena Abreu.
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0: Colonial, meia-noite e 51.
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0: Genial, 6:59.
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2: Fala, Fabrício.

0: 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Esse é o Murilo Rufi. Saudade estranha.
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3: Banco Mercantil oferece 33 vagas para jovem aprendiz em Minas Gerais. O Banco Mercantil, instituição financeira especializada no público 50+, está com 33 vagas disponíveis em Minas Gerais para o Acelera Aprendiz, programa voltado à entrada de jovens no mercado de trabalho. As oportunidades são para início imediato e estão distribuídas entre agências e áreas administrativas. Podem participar jovens de 16 a 23 anos que estejam cursando o ensino médio, técnico, profissionalizante ou a graduação, ou que já tenham concluído o ensino médio. Os interessados podem consultar as oportunidades e se candidatar pela página de recrutamento do Jovem Aprendiz Mercantil. Informação à população do bairro Pires. Após a audiência realizada no dia 30 de setembro de 2026, foi definido que a MRS deverá avaliar tecnicamente a viabilidade da construção de 2 viadutos no bairro Pires, além de analisar uma estrada vicinal e a localização de possíveis viadutos e passarelas. Para realizar este estudo, a MRS informou que serão necessários 60 dias, com a participação de profissionais de diferentes áreas. Também ficou definido que até o dia 9 de outubro de 2026, os envolvidos deverão informar se concordam com esse prazo. Somente após essa manifestação, caso haja concordância, a MRS dará início ao trabalho técnico. É importante esclarecer que neste momento ainda não se trata do início das obras. Para as curtinhas da Colonial, repórter Vander Mendes.
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2: No estande da Hyundai, no Salão de Paris, vai ter uma novidade que muito interessa ao mercado brasileiro. É um SUV compacto, novidade internacional, e que se chamará Bayon. Eu não falei Baião, não. Falei Bayon. Que poderia ser considerado um mini Creta, ou seja, um irmão menor, um SUV de entrada da marca Hyundai no Brasil. Ainda não há detalhes do Hyundai Bayon, mas já se sabe que ele será posicionado entre o HB20 ou o i20 e o próprio Creta. No nosso mercado de SUVs compactos, a ideia da Hyundai é torná-lo um concorrente do Avenger, do Terra e do Sonic.
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3: Empresas responsáveis por sites e aplicativos de apostas, as bets, têm até hoje para informar aos bancos os saldos das contas dos apostadores. Segundo o ministro da Fazenda, Dario Durigan, o montante supera 1,3 bilhão de reais, valor que deverá ser devolvido a 26 milhões e meio de apostadores.
4: A grande maioria desses apostadores tem saldo muito pequeno, 1%, né, em algo como 200 mil apostadores representam 80% do saldo que hoje está pendente de ser resgatado nas bets até então autorizadas. 3,4% dos apostadores representa 90%.
3: Dario Durigan reforça que a ofensiva contra as apostas ilegais representa uma mudança no fluxo de dinheiro das famílias.
4: A gente já tinha identificado entre 600 e 650 milhões por dia que saía da poupança popular e ia para as bets, dinheiro da economia real, que passa a ficar com as famílias. Esse é um ganho bastante importante.
3: Entre a sexta-feira, dia 9, e a próxima quarta-feira, 14 de outubro, os bancos deverão realizar a devolução dos valores aos apostadores. Se houver algum problema na restituição, o saldo vai ser encaminhado à Caixa Econômica Federal, que deverá providenciar o retorno do dinheiro aos apostadores. Além do encerramento das plataformas antes autorizadas a funcionar, o governo federal pediu o bloqueio de 13.241 sites ilegais de apostas desde 25 de setembro, quando as bets foram proibidas no país. Também foi pedida a retirada de milhares

0: milhares de páginas e perfis em redes sociais, que atingiam mais de 17 milhões de usuários. Com informações da Agência Brasil da Rádio Nacional no Rio de Janeiro, Priscila Terezo.
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1: O Dia da Criança em Congonhas vai ser comemorado com 2 dias de antecedência este ano. Neste sábado, dia 10 de outubro, a Alameda das Palmeiras da Basílica receberá o ODS Fest 2026. O festival vai reunir esporte, cultura, educação, inovação, gastronomia e ações de cuidado com o meio ambiente. Tudo para aproximar a comunidade dos objetivos de desenvolvimento sustentável. A iniciativa propõe um dia de convivência, aprendizado e participação com atividades voltadas à sustentabilidade, mudanças climáticas, reciclagem, alimentação, inovação, patrimônio, cultura popular, solidariedade e valorização dos saberes locais para todas as crianças e suas famílias. A programação será gratuita e será realizada de 7:30 da manhã às 18 horas. A analista de projetos sociais do SESI, Marcela Gontijo, destaca os principais pontos da programação.
2: No dia 10 de outubro, Congonhas recebe uma programação gratuita que aproxima os objetivos de desenvolvimento sustentável do nosso dia a dia de um jeito leve, criativo e divertido. O evento começa com a Corrida ODS, com largada às 7:30 da manhã na Romaria. Depois, a programação continua na Alameda do Museu de Congonhas, com shows, espetáculos, atrações infantis, oficinas, gastronomia, palestras, feira de produtores locais, visitas guiadas e ações ambientais e solidárias. O evento conta com intérprete de Libras e audiodescrição.
1: O festival também contará com uma campanha de arrecadação de alimentos não perecíveis e agasalhos em bom estado. A doação não é obrigatória para participar das atividades, mas quem puder contribuir poderá colaborar com a iniciativa solidária promovida durante o evento. O ODS Fest 2026 é realizado pelo SESI por meio da Lei Federal de Incentivo à Cultura, com patrocínio da EPR Via Mineira e o apoio da Prefeitura de Congonhas. A programação completa você encontra no site congonhas.mg.gov.br. Luiz Evandro, da Assessoria de Comunicação da Prefeitura de Congonhas, para as Cortinhas da Colonial.
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1: Emplacamentos passam de 500.000 e batem recorde em setembro. Foram registradas 509.686 unidades. A alta é de 8,32% na comparação com setembro de 2025 e de 1,15% em relação a agosto. As informações são da Federação Nacional da Distribuição de Veículos Automotores. Os dados dizem respeito à venda de automóveis comerciais leves, que são picapes e furgões, ônibus, caminhões, motos e implementos rodoviários, como reboques e carrocerias. No acumulado do ano, o aumento é de 14,41%. Já são mais de 4.200.000 unidades emplacadas. O presidente da FenaBrave, Arcélio Júnior, atribui o resultado a uma maior demanda do mercado por veículos novos, apesar das dificuldades de crédito. De acordo com ele, a concorrência entre marcas para comerciais leves e automóveis e os programas

0: Mas voltados para o setor, tem pesado na decisão do consumidor. Da Rádio 2, Fabíola Altran.
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0: 9h39.
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0: Ó Deus Todo-Poderoso, Rei dos Reis, Senhor dos Senhores, mais um dia começa. Obrigado pela noite de sono reparador que o Senhor nos concedeu. Podemos deitar, dormir e levantar porque o Senhor tem nos sustentado. Obrigado, Pai. Obrigado pela vida. Obrigado pela família, pela saúde, pela paz, pela alegria. Obrigado por nos amar e nos perdoar. Senhor, nesta manhã eu te peço que o Senhor nos conduza, nos livre de todos os males e de todos os perigos. Senhor, abençoe essa pessoa que me ouve agora. Abençoe esse homem, essa mulher. Guarde sua vida, sua família. Abençoe sua saúde, suas finanças, seu trabalho. Senhor, livre aqueles que estão pelas rodovias de todos os perigos. Abençoe aquele que levanta cedo para ir em busca do pão de cada dia de forma digna. Seja com essa pessoa. Essa é a minha oração. Pedindo por mim mesmo, livra os meus pés de andarem para longe de ti. Livra minha boca de falar aquilo que não é verdade. Livra os meus ouvidos de ouvir aquilo que não edifica. Essa é a minha oração nessa manhã. Amém.
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compadre. Alô, minha comadre. Bom dia, bom dia, bom dia, bom dia, bom dia. 5:10, tá no ar o nosso Colonial Rural a partir de agora, no oferecimento todo especial de Nacional Parafusos, NOC Núcleo Odontológico Congonhas, Agropecuária da Terra e Agropecuária Jeceaba. E você participa, manda o seu abraço, manda o seu alô, manda o seu bom dia para quem você quiser. Para você que levanta agora, quinta-feira, 8 de outubro de 2026. Para começar, tem Milionário José Rico. Bora que bora, gente. Bom dia. O dia tá amanhecendo. Esse é o dia que Deus preparou pra gente. Então bora vivê-lo com muita alegria.

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moda é boa e você participa comigo 5 horas e 32 minutos. Bom dia, meu compadre, bom dia, minha comadre. 5h32, bom dia pra você que tá pela 040, tá acelerando o seu caminhão, tá no carro, tá na van, tá no ônibus, bom dia pra você que tá sentido BH, bom dia pra você sentido Rio de Janeiro, obrigado pela carona, você que tá pelas MGs da região, bom dia pra você que já levantou cedinho, tá tirando leite das vacas, bom dia. O Rodrigo tá ligado comigo, o Rodrigo mandou mensagem, bom dia, William, já estamos de pé por cá, estamos ligados com você em Oliveira, na Fernão Dias. Ô, meu amigo, um abraço, obrigado pela audiência, viu? Um abraço também pra Vanessa, tá ligada com a gente. Deixa eu mandar um abraço pro meu amigo Wellington, já mandou mensagem pra gente aqui. O Wellington tá lá em Bicas, mandou mensagem, já tô na academia. Ô, rapaz, você não é fácil não, hein? Aí é disposição. Bom dia, meu patrão. Obrigado pela audiência. Boa atividade física para você aí. Obrigado pelo carinho. Obrigado aí pela receptividade mais uma vez. É gente boa da melhor qualidade esse Wellington, viu? Um abraço para todo mundo da linda Brasil. Olha a hora, gente. São 5 horas e 33 minutos. 5h33. Ô, Wellington, vê se você gosta dessa moda aqui, ó. Eu gosto dessa aqui, ó. Mato Grosso e Matias. Retrato de mãe, 5h34, bom dia!

0: 5:36. Bom dia! Bom dia, compadre! Bom dia, comadre! Bom dia pra você que tá levantando agora. Hoje é quinta-feira, tá 8 de outubro.
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1: 5:39. Bom dia, meu compadre, bom dia, minha comadre. Tá na hora de levantar, tá na hora de começar mais um dia com muita alegria, com muita determinação. São 5:39. Deixa eu atender a Fátima aqui. Oi, Fátima, bom dia, minha querida. Já tá de pé, Fátima? Tem café aí, Fátima? Bom dia. Bom dia pro meu amigo Ailton Monteiro. Bom dia, bom dia, bom dia, bom dia, bom dia, bom dia. Quem é agora? Nirley, bom dia.
2: Bom dia, William. Bom dia, Tiaguinho. Bom dia, seu Gomes. Aquele abraço pra vocês aí. Tenho bom dia a todos vocês da rádio aí. Queria...
1: Pra você também, meu
2: pedir amigo. Pedir uma música aí do Rio Negro Solimões, a música nova.
1: Opa, deixa
2: pra
1: comigo.
2: Mim, toda a galera de Pereirinhas, meus colegas de trabalho. Aquele abraço.
1: Valeu, bom dia. Oi, Warley. Lá de Senhora de Oliveira. É Caboclo Bom. Bom dia.
3: Bom dia, William. Bom dia, Tiaguinho. Bom dia, seu Gomes, o mais enjoado do Brasil.
1: E aí,
3: Tiaguinho, já melhorou aquela gripe?
1: Melhorando, tadinho. Tá
3: em casa. Tinha uma onça que queria prender os pulos do gato. Ela pediu o gato pra ensinar ela a pular. E o gato falou, ensino, com todo respeito, né? Da senhora onça, como que ele ensinava? Aí foi ensinando, a onça pula daqui... Ensinando a onça a pular ali, a onça foi aprendendo a pular daqui, a onça foi aprendendo a pular de lá. Aí a onça falou assim, amanhã eu pego o gato. Na hora que a onça foi pra pegar o gato no outro dia, o gato deu um pulo pra frente, voltou pra trás, pulou pra cima e saiu correndo. Aí a onça pegou e falou com o gato, mas essa você não me ensinou. Aí o gato pegou e falou assim, mas pois é, se eu te ensinar tudo, você me pega. Pois é, William. E a vida é assim também. Grande abraço, meu amigo.
1: Valeu, meu amigo. Bom dia.
4: Oi, bom dia, bom dia, Thiaguinho. Aqui o Marquinhos.
1: Fala, Marquinhos.
4: Tá falando, de um alô pra galera da Fazenda de Cima, o Carlinho, o Creu.
1: Beleza.
4: Meu amigo Jéssica Tavares, meu amigo Zilda Patão.
1: Beleza.
4: Meu amigo Berlinda da Mata Natália, pra toda a sua família.
1: Combinado. Maicon, de Entre Rios.
5: Bom dia, William. Bom dia, Sogol. Bom dia, Thiaguinho.
1: Bom dia, meu amigo.
5: Aqui é o Fazenda de Cima. Quero mandar um alô pra minha esposa, pro meus filhos, mandar pro Carlinho e família, mandar lá pro Tigelos lá, do Boado, mandar lá pro Marquinhos de Colônia, mandar lá pra Mata, lá pro Rios, o Balai, pessoal de Rio de Costa, pessoal lá de Tijuca, pra todos

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1: Beleza? Agora é a vez do Luiz Cabeça de Filtro. Bom dia.
2: Fala, seu William. Bom dia. É Luiz Cabeça de Filtro, Conselho Lafayette. Mandar um alô aí pra galera da Roda de Ferro do Peão 7 aí, pessoal do Manxerifado lá, o William, o seu xará, a Nayara, o Sanderson, a galera da oficina aí de manutenção do Peão 7, né? Turma gente boa, o Baia, pessoal de GC Aba aí. Mandar um alô também pro Cezinha, entendeu? Pro Zezé Bolão, aqui de Lafayette. Vou mexer aí. Vou trabalhar. Cadê aquele velho?
1: Ainda não chegou, não.
2: É gente boa, hein? Tiaguinho, pula, Tiaguinho. Vamos ver, meu filho.
1: Ele não tá podendo pular, não.
2: Bota fogo na bomba. Ele tá com o bronquite. O Devani, lá de GCA. Ah. Vamos que vamos. Bom dia pra todos aí. Fique com Deus.
1: Valeu, meu amigo. Bom dia. Uai.
3: Chega devagar aí, viu? Faz barulho, não.
1: Que eu tô falando.
4: Bom dia, William. Luísa de Conselheiro Lafayette. Manda uma música.
1: Oi,
4: pra
1: Luiza.
4: Nós aqui. Tô de antena ligada.
1: Obrigado, minha querida.
3: Chega sem fazer barulho.
1: Bom dia, véi.
5: Bom dia, seu Willa. Homem, mulher, cachorro, periquito, papagaio. Tamo chegando no seu rádio. Devagar, não fazendo barulho pra acordar vocês, mas chegando pra ser notado, pra ser recebido com alegria. Bom dia.
1: É, por que você não veio ontem?
5: Porque ontem eu tinha recebido salário.
1: Ah, entendi. Então recebeu o salário, você não veio? Entendi. Ó, a Luciana Amaro tá ligada com a gente. Pediu pra... Ah, William, a gripe pegou a Luciana Amaro.
5: Ó, Luciana Amaro. Anota aí. Remédio bom. Você vai pegar, assim, 2 colheres de mel. Tá anotando? 2 colheres de mel. Você vai passar 1 colher de mel no beiço de baixo, 1 colher de mel no beiço de cima. Você vai mastigar 3 folhas de hortelã e vai beijar um velho lindo assim, que tem 70 anos, charmoso, que aí você vai sarar da gripe. Então você pode fazer que sara na hora. Se aí não tiver um velho nesse estilo, me liga que eu te ajudo.
1: Tá, velho, você vai tomar é um tiro. Vai brincando. Bom dia, William. Bom dia, Tiaguinho. Bom dia, velho. É... Toca aí, Gilberto e Gilmar. O velho beiçudo acabou o pagamento e se lascou. Bom dia, quem é?
6: Bom dia, William.
1: Opa,
6: bom dia,
1: Tiaguinho.
6: Bom dia, sou Gomes. Até
5: bom
6: que
5: dia.
6: Você chegou, né, sou Gomes? Você não
5: chegando.
6: Veio porque seu carro quebrou, sou Gomes. A polícia correu atrás, sou Gomes.
5: Conversa fiada.
6: Um abração pra vocês.
5: Fofoqueira.
6: Um abração, melhoras por ele, né? Um abração aí pros ouvintes aí. Um abração pra todos aí, sou William.
1: Obrigado,
6: sou William. Manda um musgão pra nós. Mas é isso, William. Que Deus nos abençoe.
1: Agora.
6: E abençoe o Tiaguinho. É isso, William. Fique com Deus.
1: Fala em música boa, tá aí, ó. Seu amor ainda é tudo. João Mineiro e Marciano.

0: Deu até calor agora.
1: Vamos fazer o seguinte, essa mão pra cima. Pra cima pra ficar bonito, pra ficar legal mesmo, hein? Todo desse jeito, ó. Um, dois.

agora. Que legal. Obrigado por tudo, que Deus ilumine a todos vocês. Esse disco se encontra à venda em todo o Brasil. Obrigado pelo disco de ouro no LP passado, pelo disco de platina. E a gente espera, é lógico, ultrapassar essa meta esse ano de 95. Quero que vocês tenham João Paulo e Daniel dentro do coração de cada um, tá bom? Que Deus ilumine Nossa Senhora Aparecida, ilumine a todos vocês. Obrigado.

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4: Colonial, 4 para 6.
3: Bateu, bom dia.
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2: Nossa Senhora.
1: Bom dia, meus irmãos. Começa esse dia praticamente as vésperas de Nossa Senhora Aparecida, em oração. Mãe Aparecida, rogai por nós. Nossa Senhora, junta teu filho e interceda por nós. Qual é a prece que você faz no carro, em casa, no ônibus, no começo do trabalho? Hoje, quinta-feira, vamos juntos. Em nome do Pai, do Filho e do Espírito Santo. Amém. Nossa Senhora da Conceição Aparecida, Mãe de Deus, Rainha dos anjos, advogada dos pecadores, nesta manhã a invocamos sendo padroeira do Brasil, de todos os brasileiros. Ó refúgio e consolação dos aflitos e atribulados, Nossa Senhora Aparecida, cheia de graça e de bondade, lançai sobre nós, brasileiros, devotos, um olhar favorável, para que sejamos socorridos por vós em todas as necessidades em que nos acharmos. E de modo particular, nesta manhã, faço o meu pedido. Nossa Senhora Aparecida, padroeira do Brasil, animados e com confiança a vós recorremos, tomando-vos para sempre como nossa mãe, nossa protetora, consolação e guia, esperança e luz na hora da morte. Nossa Senhora Aparecida, padroeira do Brasil, livre o Brasil de tudo o que possa ofender ao vosso Santíssimo Filho Jesus. Nossa Senhora, Mãe Aparecida, preservai-nos de todos os perigos da alma e do corpo. Dirigi-nos, ó Mãe, em todos os assuntos espirituais e temporais. Livrai-nos da tentação do demônio. Nossa Senhora Aparecida, padroeira, fazei que, trilhando o caminho da virtude, possamos um dia ver-vos e amar-vos na eterna glória com teu Filho. Nossa Senhora Aparecida, rogai por nós. Nossa Senhora Aparecida, intercedei por nós. Nossa Senhora Aparecida, fazei-nos dignos das promessas do teu Filho. Pai nosso, que estais no céu, santificado seja o vosso nome. Venha nós o vosso reino. Seja feita a vossa vontade, assim na terra como no céu. O pão nosso de cada dia nos dai hoje. Perdoai-nos nas nossas ofensas, assim como nós perdoamos a quem nos tem ofendido. E não nos deixeis cair em tentação, mas livrai-nos do mal. Ó Deus, por intercessão de Nossa Senhora, a Virgem Mãe Aparecida, abençoai todos os brasileiros, os que vivem ao relento, os desempregados, os doentes. Abençoai o Brasil, as crianças, os jovens, os idosos, de modo especial as crianças no dia da criança. Nossa Senhora Aparecida, peça a teu filho que abençoe a água, a roupa dos enfermos, as fotos de família. Em nome do Pai, do Filho e do Espírito Santo. Amém. Nossa Senhora Aparecida, cuidai do Brasil, em especial de nossas crianças. Amém.
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5: Bom dia, bom dia, bom dia. Que bom estarmos juntos. Pra você que levanta agora, hoje é quinta-feira, tá, gente? 8 de outubro. Que bom estar com você. Desperte para esse novo dia com alegria, com muita disposição. Bora, bora viver, bora viver. Tá rolando o nosso Colonial Rural e você participando comigo. Maria José, bom dia, minha querida. Maria Sueli, bom dia. Um abraço pra você, minha querida. Bom dia pro Juca Romão. Eva do Carmo, bom dia. Oi, quem é?
6: Ô, William, bom dia.
5: Opa, fala comigo.
6: Cadê o homem do Guaratinguetá? Ó, até agora não falou nada, a esposa vai ficar brava com ele, hein? Vou mandar um alô pra ela. E o velho? Hoje a artrose não atacou não, né? Por isso que ele apareceu, né? Ah, velho, safado sem vergonha.
7: Sua avó.
6: Manda um alô aí, Luília, pra galera do Volante Grande aí pra nós aí. Papai do céu abençoa todo mundo, essa 040
5: cê...
6: perigosa, hein?
5: Tá, você falou nele, ele chegou aí, ó.
8: Olá, bom dia, William, Thiago, seu Gomes.
5: Bom dia.
8: Aqui é o Sérgio Ricardo de Guaratinguetá.
7: Olá, Catinga, que ele tá.
8: Desejar a todos do Colonial Rural e aos ouvintes uma ótima quinta-feira, Deus abençoe.
5: Obrigado.
8: William, como sempre, se der pra você tocar um modão e oferecer pra minha esposa
5: uma moda boa
8: parecida, eu agradeço. Deus
5: Beleza.
8: Abençoe.
5: Obrigado, meu amigo. Antônio Boiado.
9: Bom dia, William, a todos. Bom dia, Thiaguinho. Bom dia, seu Gomes. E o Antônio Moiado Delvado. Olha, faço favor passar a música, meus amigos aí. Léo do Lico, Dó do Lico, Julinho Seu Cortado lá dos Costas, Rodrigo do Bosch, Raimundo lá do Boa Morte de Entre Rios, Mingau, Tula da Barra Nova, a Potência Seu Namorado Natalino, Padinha da Tônia, Patana da Padaria de Ouro Branco, Fazer Rádio Seu Gol. E lá em Bituri, o Marcelo Mopim. E pro Mingau, tudo de bom.
5: Valeu, meu amigo, Zé Adão, tá ligado comigo? Alô, Zé, bom dia. Bom dia, William, bom dia, Tiaguinho. É a Selma, Piazza da Lajinha.
10: Bom, William, bom dia,
5: opa, Tiaguinho. Como é que
10: bom
5: tá,
10: dia,
5: Piazza?
10: Seu Gomes.
5: Tá bom,
10: William. Mandou uma música boa pra mim aqui na Lajinha, pro Ronaldo Alaí, lá do Ferrabras. Aquela turma boa lá da Ferrabras. Lá dos Costas, pelo Vale. Uma música boa pra nós aí.
5: E beleza.
10: Tudo de bom, uma ótima quinta-feira.
5: Valeu.
10: Pra todos.
5: Augusto de Belo Horizonte tá ligado comigo, bom dia. Oi, quem é?
11: Ô, William, bom dia.
5: Opa, bom
11: aqui
5: dia.
11: É o Maicon.
5: Fala, Maicon.
11: De Lafayette, ô, William. O véio apareceu hoje, hein?
5: Pois é.
11: E outra, não veio ontem, apareceu cedo. Cedinho, só pra compensar de ontem. Ô, Zé Gomes, saudade da sua voz. Bom dia, bom dia.
7: Sai fora, ô, pra trás de mim, ô, Satanás.
5: Psh, para, senhor, tá brincando com você? Ô, William, bom dia, Tiaguinho, bom dia, velho beiçudo. Toca uma moda aí do

0: Gilberto e Gilmar. Velho Beiçudo acabou com o programa. Se lascou no meio. Aí, velho, quem mandou foi o Everson.
1: A sua dona anda gripada. A mesma receita que eu passei pra Luciana Amaro, eu passo pra ela.
0: Vai, vai brincando, vai brincando.
2: Bom dia, seu Gomes. Bom dia, Will. Oi. Aqui é a Ana Júlia. Quero mandar um abraço pra Paloma, que ela não foi na aula ontem. Melhoras, Paloma.
0: Beleza?
3: Ô, William, bom dia.
0: Bom dia.
3: Aqui é o Agnaldo Carlos Pinto Lobo.
0: Ô, Agnaldo,
3: Leite.
0: Como é que tá?
3: Um beijo especial aí pra minha esposa Josiane, meus filhos Isaac, Emanuel e Dom Victor, pra toda a galera que tá curtindo a programação maravilhosa da Colonial aí.
0: Obrigado.
3: Se possível, toca o Mike Lian pra nós aí, truque da moeda. Tchau, obrigado.
0: Rapaz, a moda é boa, hein? O Júlio Tadeu tá ligado comigo em São Paulo, bom dia. O Alex São João Del Rey, bom dia. Jaci Bandeira. Ô, Jaci, como é que tá?
4: Bom dia, William.
0: Bom dia, Jaci.
4: Amigão aí.
0: Aí, amigão. Aí, um
4: sonzão de manhã aí.
0: Obrigado,
4: muito
0: programa
4: nós aí, né? Só música top.
0: Moda boa.
4: Abração aí pra galera aí.
0: Obrigado.
4: Ô, velho Gomes. Enrolado. Tiaguinho, Deus te abençoe, Tiaguinho. Você melhora rápido aí.
1: Você tá imitando ele, hein?
4: Voltar pro programão aí, menino. Alegra nós.
0: Deus quiser, amanhã ele vem. Amanhã é sexta-feira.
4: Abraço a todos aí. O Alonso. Vamos, mexeu doce. Vamos.
0: Mexeu.
4: Abraço a todos aí.
0: Programão nosso aí.
4: Música boa pra nós aí.
0: Valeu. De Coco.
5: Bom dia, William. Bom dia, Thiago. Bom dia, seu Gomes. Bom dia a todos. De Coco. Oi, William. Toca a música de Paulo e Paulinho.
0: Um amor de primavera.
5: Ofereço pra minha esposa Natália e pra todos os ouvintes. Tchau, obrigado.
0: Beleza, valeu, bom dia. Oi, quem é? Fala comigo. Bom dia.
6: Ô, William, quando o caminhão de bobiça passou, só tinha o Sol Gomes na fila pra pegar toda a bobiça, toda a bobiça.
0: Ele falou que quando passou o caminhão de bobiça, você pegou o caminhão todo pra você.
1: E quando passou o caminhão de fiura, ele tombou em cima de você, carniça. Fiura, trem feio, judiado, se lascar no meio, senhor.
0: Tem mais, bom dia.
7: Bom dia, povo da Colonial. Bom
0: Rosângela.
7: Dia, Alzira da Vale da Alegria. Bom dia, Tio Vieira e a sua filha Ruth lá do Rio. Bom dia pra dona Nina. Bom dia pra vocês tudo aí da rádio. E a dona Nina, mais as colegas dela que trabalham lá, pra Tatá do Asfugeiro, pro Elba de meu filho e pro Fabrício, meu genro. Bom dia. E pro meu esposo, José Rinaldo.
0: Beleza.
7: E uma ótima quinta-feira para todos.
0: Valeu, minha querida. Bom dia,
8: William. Bom dia, Thiaguinho.
0: Opa, Rinaldo.
8: Ô, velho Muquiana, cadê minha pensão, velho? É Rinaldo. Cadê minha pensão, seu feioso?
1: Você não é filho meu, não. Não faço filho feio assim, não, senhor. É ruim. Não precisa nem DNA, não. Tá na cara. A fiura.
9: Bom dia, William. Bom dia, seu Gomes.
0: Quem é?
9: E bom dia, Thiago. Também toda a família colonial. Eu tô rindo até agora. Quando o seu Gomes chega, o dia fica mais feliz. Manda um abração pro meu maridão Rogério aqui do Alto Maranhão. E pra mim, que sou a Lenilda. Nossa. Bom dia, colonial.
0: Bom dia, Lenilda. Um abraço pro maridão. Manda um abraço pra ela, velho.
1: Um abraço pra você, Lenilda. Pessoa espetacular, maravilhosa. Chique de charmosa. Bom dia pro seu marido, esse homem sortudo que ganhou na Mega Sena. Esse homem que, assim, é o mais feliz desse mundo. Esse homem que, assim, é mais rico que o Elon Musk lá, que tem os trens de internet. Porque ele tem você, fia. Porque tem você na vida. E tem você pra acordar junto. E tem você pra estar perto. Isso que é felicidade. Eu sou pobre.
0: Uai? Por quê? O que tem a ver você com... Vai falar, não. Tá bom. Bora de moda, tem truque da moeda agora. Com Mike e Lian, 6 horas e 11 minutos. Bom dia.

0: momento maravilhoso.
1: Eu que te agradeço, maravilhoso.
0: Obrigado.
1: E você tá aqui com essa voz linda.
0: Obrigado.
1: Do interior de São Paulo.
0: Obrigado pela oportunidade, sempre.
1: Del Cavallini, dos melhores cantores.

0: Então, 6:19. 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
3: 6:25, voltamos com o nosso Colonial Rural. De volta, né, velho?
6: Voltamos.
3: Então, são 6:25. Deixa eu atender agora a Patrícia, que tá ligada comigo. Patrícia, bom dia. Pediu para mandar pro Rafael e o Carlos. Tá dado o recado. Oi? Oi, quem é? É o Alexandro, que tá ligado comigo. Éder, bom dia.
7: Bom dia, William. Bom dia, Comonhas. Bom dia, Carandaí. Bom dia, ouvinte da nossa rádio Colonial FM. Ô, William, ontem eu gostei demais da sua reflexão. Se puder me enviar, por favor.
3: Rapaz.
7: Bom dia, que Deus te abençoe aí. Dá um abraço
3: para
7: todo mundo aí, William.
3: Obrigado.
7: Fica com Deus.
3: Valeu, meu amigo. Obrigado pela audiência, obrigado pela participação, tá? Quem mais? Jorge de Congonhas, bom dia. Michael de Ouro Branco.
8: Bom dia, Will. Ô, Thiaguinho, como é que tá o Thiaguinho, Will?
3: Tá melhorando.
8: Ô, projeto esqueleto, meu sogro. Hoje chegou cedo, hein? Rumou o corcel, né? Colocou muita lenha nele.
6: Aqui, fiquei sabendo que você tá agora trabalhando no Hotel Fazenda.
3: Hotel Fazenda?
6: É o Poninho que puxa as crianças na charrete, anãozinho de jardim.
8: Agora vamos ver se essa hora vai, né? William, manda um abraço pra mim aqui, pra metade dos Matheus, eu mais a Edna. Um abraço. Opa. Nós estamos escutando aqui direto aqui, você aqui, falou?
3: Que bacana.
8: Sempre você mandava mensagem pra mim aí, quando eu morava em Congonhas aí.
3: Ô, rapaz.
8: Essa mensagem aí que você lê aí. Um abraço.
3: Obrigado, meu amigo, obrigado, um abraço pra você, tá? Obrigado, um abraço pra todo mundo, pra lá do Palmital dos Mateus, Palmital dos Carvalhos, um abraço pra turma boa ali em Senhora dos Remédios, obrigado, viu, gente, pela audiência, obrigado pelo carinho de sempre, e é bom demais da conta tá com vocês aí também. Quem mais tá participando? O Rodrigo mandou bom dia, William, manda um bom dia pra minha esposa, a Sônia, que tá fazendo aniversário hoje. Beleza, Sônia, bom dia, parabéns, felicidades para você, minha querida, obrigado pela participação. Tem mais gente, bora que bora, vamos tentar atender todo mundo. A Nélia de Lamim, bom dia, minha querida.
9: Bom dia, seu William, seu Gomes.
3: Bom dia.
9: Ô, seu William, como é que tá passando o Thiaguinho aí?
3: Tá melhor, graças a Deus.
9: Um abraço aí.
3: Márcio do Salgado.
10: Bom dia, meu amigo William, bom dia, meu grande amigo.
3: Márcio!
10: Bom dia, Thiaguinho, que é o Márcio Congonhas. Seu Gomes, como sou seu amigo, vou te aconselhar.
3: Vai.
10: Não fica mexendo com a Glória, não. Ontem eu encontrei com o Xande de Boa Vista.
6: Com a Glória?
10: O problema não é ele. O problema é o filho do Xande. Rapaz, o filho dele tem 20 centímetros a mais que ele. Grande, tá? E morre de ciúme da mãe. Então, conselho, não mexa com a Glória.
3: Aí, ó, viu? Viu? Viu?
6: Eu não tenho problema com o filho. Meu problema é com o pai. O Xande do Boa Vista fazem gracinha. Aí eu só quero saber da Glória pra fazer a raiva nele. O filho dele não tem problema com ele, não.
11: Bom dia, seu Gomes. Bom dia, sou ele.
3: Cláudio Tatu. Gomes.
11: Manda uma música pro Gustavo pra mim, Água no Leite, fazendo um favor. Um abraço pra dona Fizena, Baldir, Silvana, meus irmãos todos. Pessoal na Bem-Querença, lá na Amada dos Pacheco, Marquinho Colônia. Pessoal lá no Alto do Maranhão, Eliseu que sumiu, não vi a voz dele nessa rádio mais. Gerson, Pedro Bandeira, Sebastião, aqui nos Maia, Carlinho com a família, Coutinho, Jurandinho, Zito da Patrona, Clero lá em Lafayette. Ô, Clero, vou mexer, bicho, vou mexer. Quinto, hein? O sol tá pegando, o sol hoje tá raiando.
6: Eu acho que ele tem um forró, que fica assim, vou mexer, vou mexer.
12: Bom dia, sou...
3: Luiz.
12: Sou William. Bom dia, sou Gomes. Bom dia, Tiaguinho. Deus abençoe seu dia aí. Negócio aí de placa luminosa aí, sou Gomes. Nem saber esse negócio aí, hein?
6: É outdoor luminoso.
3: Bom dia, bom dia. Bom dia, William. Bom dia, seu Gomes. Hoje começa o final de semana, quinto. Final de semana vai fazer calor, viu? Ixi, sério? Que calorão danado? Xande!
13: Véi, Gomes, como é que é a situação aí? E aí, William? Vê se tem jeito com um velho desse. Ah, velho, dando seu couro, rapaz. Ô, William, e o Thiaguinho tá bem, né?
3: Tá melhorando, graças a Deus.
13: Ei, menininho, fazendo falta aqui no programa, hein?
3: Tá.
13: Tirando esse velho safado. Ô, velho, esquenta a cabeça não, velho. Ô, Márcio, tá vendo, né, Márcio? É muita proeza, bicho. Deixa ele. Já tem um lugarzinho reservado pra ele aqui na viatura. Deixa ele, velho safado.
6: No mundo tem gente que quer dinheiro, fama, prazeres, chocolate. Nesse mundo eu só quero glória. A glória desse mundo é toda minha.
3: Ou Satanás. Não, tô falando que foi isso que na tentação de Jesus ofereceu. Se me prostrar, eu darei a glória desse mundo.
14: Você mexe com a glória, você vai ter a derrota. Abre teu olho, hein? O Márcio te avisou.
6: Ô, oh, parece Halloween esse cara falando, dá um medo da peste.
15: Bom dia, William. Bom dia, Diaguinho. Ô, William, dá um bom dia aí pro meu pãozinho de giló. Sou Gomes, meu verdadeiro bonzinho de giló. Aí, fala velho. Comigo, meu bonzinho de giló. Como é que você tá?
6: Se lascar,
15: é
6: André, miséria. Lá,
3: é o Luiz, é o André Luiz.
6: Trem feio, se lasque.
3: Bom dia, William. Bom dia, velho. O Mukirana. Ô, Mukirana, você chegou. Como é que é? Você xingando e o cavalo. É o Jefferson de Ouro Branco, é a mesma coisa. Tá lá o que ele falou.
6: Ô, Jefferson de Ouro Branco, eu te mandei alguma mensagem? Não. Te perguntei alguma coisa? Também não. Então faz o seguinte. Se lasque.
10: Ô, seu Gomes, agora é a hora que o Heraldo leva a esposa dele no ponto de ônibus. É agora. Daqui a pouco ele volta e manda a mensagem dele.

0: Aí, véi.
1: Daqui a pouco ele volta fazendo ameaça. Olha que ele tá perto dela e fica... Ih, você, o velho. Velho Gomes, coisa linda. Maravilhoso, fantástico. Aí, ó, que ela vai embora e xinga.
0: Ó, a Vanessa Seabra mandou uma foto aqui pra você, ó. Uma foto numa xícara de café, tomando café. Ah lá, ó. Bora tomar um cafezinho?
1: Fia, com você junto, eu bebo até veneno, não é café não.
2: Pão de giló? Ó, como é que é o negócio? Ele virou padeiro agora também? Aí, Márcio, você é do salgado, o seu Gomes é padeiro. Você sabe o que padeiro trem faz,
0: tá,
2: né?
0: Tá feio.
2: Quando dá problema, esquece da hora, queima a rosca.
0: Vocês falaram aí, ó. Pô. Voltou o homem.
3: Bom dia, equipe da Colonial. Bom dia, William. Um beijo do Tiaguinho. Oh,
0: obrigado.
3: Fala, velho. Ô, Márcio, é não, porque eu tava no trânsito. Já deixei ela lá, rapaz. Eu já deixei ela lá. É aquele negócio, né? Quem tem medo, né, irmão? A gente tem que ter cuidado. Aí eu jogo uma mensagenzinha só pra esse mocorongo descalço aí. Ficar meu esperto. Deus. E tá agora mexendo com a mulher dos outros. Aí agora... Tá mexendo com a Glória. Só que o filho dela, meu amigo, o filho dele é derrota. Então, abre o teu olho, velho. Abre o teu olho. Mas eu tô aqui, Márcio. Tô ligado. Bom dia a todos aí, um abraço.
1: Quem viu o cara falando que eu dou tiro, que é um assalto, levanta a mão. Não imagina que a dona dele tá perto e fica assim, alguém quer flor, chicletes, chocolates. Vira um doce, essa carniça.
0: A Tânia da padaria.
4: Bom dia, Colonial. Bom dia, Soila.
1: Me chama de algodão doce que eu gosto, filha.
4: Bom dia, Tiaguinho, que não veio. Bom dia, meu docinho.
1: Tá vendo,
4: foi? Soila, meu docinho tá todo aí, né?
1: Tô
4: tá
1: lindo, filha, mel, cheiroso.
4: Tá falando coisa que não deve.
1: Passei perfume.
4: Eu tô de butuca no rádio, Soila. Tô escutando tudo.
1: Fica de zóio meu, que eu tô de zóio você, viu?
4: Todo respeito à vossa pessoa. Eu vou, acho que vou te chamar de sogro. Vou mudar um pouco, Soila. Eu? Acho que eu vou chamar você de sogro. Se você não se importar, claro, né? Meu docinho, o que você acha? Soila, toca um modão aí pra nós, quero oferecer pra todos os ouvintes.
1: Cortei seu áudio porque você fez gracinha, boba. Caçar, chamar seu filho de sogro.
4: Já.
5: Bom dia.
0: Bom dia.
5: Um beijo pra mamãe, pra Helena, pro papai, pra tia Grazi, pro vovô, pra Estela e pra vovó.
0: Beleza, um beijo pra você.
6: Bom dia, William. Bom dia, seu Gomes. Aqui quem fala é Emerson Dutra, na cidade de Entre os Minas. A empresa vai e volta, BH encomenda.
0: Ah, o Emerson Dutra aí, ó. Ontem ele ficou com medo de eu ter ficado chateado com ele. De jeito nenhum, meu filho.
6: Ô, galera, o milagre pós-pagamento vai aparecer às 5h43 da manhã. Isso é um milagre divino, isso é coisa de Deus, é melhoria, tá vendo? As coisas vão melhorando, o velho vai melhorando também no serviço, tá vendo como que é? Dá ânimo, trabalhar, né, velho? Sem vergonha, carcaça do seu Madruga.
1: Ô, Mr. Monjaro, professor de geografia, carrega o globo terrestre na barriga. Você não vai fazer uma entrega, dirigir direito, sem passar pela direita.
7: Bom dia, William. Bom dia, seu Gomes.
0: Opa,
7: aqui
0: é
7: o Ailton, aqui da Posse, município Belo Vale.
0: Fala, Ailton.
7: Ô, William, eu queria te pedir, se possível, você rodar alguma música do Ronildo Rocha aí, qualquer uma música do meu compadre, Ronildo Rocha. Eu queria oferecer para minha esposa Andréia, para meus filhos Vitor Gabriel e Gustavo Henrique.
0: Beleza.
7: E vambora mexer o doce, né? Como diz o Zé Pena, né? Que não, ainda bora. Não é sexta-feira, não, né? Vambora mexer o doce.
0: Pois é.
8: Bom dia, Rádio Colonial.
0: É a Nilza de Jeceaba.
8: Muito bom dia, aqui é Nilza de Jeceaba. É, toca pra mim aí, Amado Batista.
0: Mas eu toquei Amado Batista hoje.
8: Alucinação.
0: Eu acho que já.
8: Um beijo grande e um beijo. Dia cheio de muita paz pra todos vocês aí.
1: Só quero seu contato.
9: Vai, ei, William, seu Gomes, Thiago, Dânia da padaria, Vera Lúcia, para-choque. Um bom dia pro Mineirinho, com a família. Ô, Silvana, lá na fazenda da Água Limpa. Bom dia, Lili.

0: Bom dia, bigode! Ô, seu Gomes, partimos! Nós vamos agora lá pro Rancho Novo trabalhar com a tá batata! Beijos, Ana Lúcia de Almeidas!
1: Ô, filho, trabalhar eu não posso não, agora ficar vendo vocês trabalhar toda hora.
2: Bom dia, Willis e o Mar dos Machados. Manda um abraço para minha esposa Maíra, também para todos da Servitec e para o seu Gomes. E o cabuloso, só alegria.
1: Cabuloso o quê, senhor? O Emerson Dutra que deve estar chateadinho. E o meu São Paulo, que gazela, que fica pulando aquele bichinho. Se lascou, palhaço.
2: Oi, quem é? Não, pode chegar o seu.
3: Bom dia, senhor.
2: Oi, bom dia.
3: Meu pai é o mais bonito do mundo.
2: Ah, é?
3: Beijo pra todo mundo.
2: Aí, velho.
1: E você, coisinha fofa, é a filha mais mentirosa do mundo.
2: Para, sou. Essa resenha do velho aí com carioca, isso tudo deve ser amor. A Cláudia.
4: Bom dia, filha. Bom dia, Thiago. Bom dia, seu Gomes. Ô, seu Willa, toca Oi. Fio de cabelo de Chitãozinho Choró e manda pra todo mundo aí da rádio.
2: Manda.
4: Beijo. É a Cláudia de já Santa claro. Quitéria.
2: Tá claro.
5: Oi, fala, Nirlei. Tá muito estressado. Vou levar ela pra casa, pôr na cangaia. Lá eu vou mostrar aí, você vai ver.
1: Vai caçar sua avó.
6: Ô, seu Gomes, como é que é a situação aí? O senhor gosta muito do Amado Batista, né? Fala pra nós.
1: Não, gosto de moda de viola.
2: A Flávia de Congonhas tá ligada com a gente também. Oi, Flávia, bom dia. Fala comigo.
7: Oh, a gente não pode perder a piada de forma alguma, né? Perde a amizade, mas não perde a piada.
2: Lá vem.
7: É, o chão a gente não precisa preocupar muito com ele não, seu Gomes. O cara come miojo, rapaz. Miojo, pensa só.
1: Isso é comida de homem, não. Miojo?
2: Ó, o Beto do Pires mandou aqui, ó. Amanhã... A mãe falou pra você levantar cedo pra ouvir a música e vai mandar pra ela lá na rádio. Ontem foi meu aniversário. Parabéns, viu, Beto? Felicidades pra você, meu filho.
8: Ô, William, bom dia, William. Bom dia, Oi. Seu Gomes. Seu Gomes tá aí? Acabei de ligar o rádio aqui agora, nem sei se ele tá aí. É, William, manda um abraço pra minha mãe.
1: Eu não tô, não.
8: Aparecida.
1: Eu não. Pé,
8: todo mundo lá. Lá nos macacos. Ela mandou minha irmã me avisar que hoje ela ia acordar como sempre, mas hoje ela iria acordar bem cedinho e ligar o rádio, ficar bem atento lá no alô que você vai mandar pra ela.
2: Opa!
8: Aí ela disse que é pra você mandar uma música do Trio Parada Dura, qualquer uma. Uhum. Ela gosta demais. Eu mando um abraço pra vocês.
2: Numa Obrigado.
8: Oportunidade, ela falou que vai mandar um áudio aí na rádio.
2: Manda sim.
8: Valeu?
2: Obrigado.
9: É o Willis, gambá só chega atrasado, hein?
2: É o Alonso.
1: É, esse Alexandre de Moraes do Minério tá com medo dentro de ser pinchado.
2: O João de Itabirito disse que quando você chegou, acabou o programa.
1: Tchau, obrigado.
2: A Angélica tá ligada com a gente também. Bom dia, Angélica. Bom dia pro Rafael, o Carlos, a Vitória, a Elizabeth e a Silvana. Oi.
10: Ô, velho, tu fica me sacaneando, aí tu pensa bem. Vamos lá, vou fazer a pergunta pros dois. O Márcio tem quatro cabecinhas em casa.
1: Quatro dúzia.
10: Se ele não fica igual um shih tzu perto da mulher
1: quatro
10: dele.
1: Quatro dúzia.
10: Aí você pergunta pro William, que tem quatro cabecinhas também.
2: Ó.
10: Ele fica igual um poodle perto da mulher dele. Eu só tenho um. Eu não nem sei que cachorro que eu sou, maluco. Porra, nem sei mais. Mas é assim, cara. A vida
1: vira
10: é assim.
1: Lata, sarmento. Vira lata, sarmento, cheio de pulga, berno, carrapato. Você é tudo isso. Daqui a pouco começa o seu programa. 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
2: Vai brincando.
11: Ei, William, bom dia, tudo bem?
2: Simone.
11: Tudo bem com o Thiaguinho, como que ele está?
2: Está bem, graças
11: bem?
2: A
11: Melhoras
2: Deus.
11: Melhoras pra ele.
1: Agora o programa começou a ficar bom. Chegou a Simone, coisa bela, maravilhosa, cheirosa, charmosa, especial.
2: Tá, você vai tomar um tiro uma hora por causa do marido dela.
11: E um abraço aí pro seu Gomes, tá, seu Gomes? Tô ouvindo o senhor aqui. Beijo.
1: Eu tô ouvindo você aqui, mas eu queria ouvir você aí.

0: Ai, velho. Vai, velho.
1: Ô, seu Gomes, esse macho salgado, ele tá igual você, seu Gomes. Tem Amado Batista em casa, seu Gomes. Você tá doido?
2: É, ele gosta de Amado Batista, porque ele lembra do pai dele, ele falou que outro dia.
3: Que é a Maria Luísa de Lafayette.
0: Maria Luísa de Lafayette, que falou?
3: Seu Gomes, eu não sou mentirosa. Meu pai é o mais bonito do mundo mesmo.
2: Tá bom, filho, eu não vou brigar com você, não.
0: Olha a hora, 6h42, 6h42.
4: Honra demais cantar com o trio Parada Dura, né?
5: Que prazer.

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8: Eu sou Humberto Ferretti e esse é o Giro Rural. O preço do café arábica no campo deu sinais de reação nos últimos dias, mas nada perto de recuperar o forte tombo registrado em setembro, na casa de 10%. Dados do CPEA indicam que a saca é vendida na casa de R$ 1.570. No geral, compradores fazem pressão por cotações cada vez menores. Eles estão de olho, por exemplo, no aumento da oferta, com a colheita praticamente encerrada, e na volta da chuva, que faz bem para os cafezais. A cotação do arroz no campo segue firme, com a saca vendida em torno de R$ 83,00, indicam dados do CPEA. Mesmo assim, ainda tem agricultor no prejuízo, uma vez que o valor não cobre os custos de produção em algumas áreas do Rio Grande do Sul, o maior produtor nacional. As cotações despencaram no ano passado, quando houve uma super colheita e sobrou mercadoria. O que levou a um corte de investimentos no cultivo de arroz, reduziu a oferta e tem puxado os preços para cima. A safra brasileira de mamona cresceu em 2026. Dados da Conab apontam uma colheita 21% maior, de 121 mil toneladas, consequência dos aumentos da área de cultivo e do rendimento das lavouras. Também saíram números sobre as colheitas de gergelim, com queda de 44% para 340 mil toneladas, e girassol, com uma pequena redução para 97 mil toneladas.
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2: Olá, amiguinhos. Hoje vamos falar sobre filhotes que destroem tudo. É normal que filhotes destruam objetos. Eles estão explorando o ambiente, trocando os dentes e precisam gastar energia. Esse problema costuma melhorar com rotina, enriquecimento do ambiente e treino constante. Como estão em essa fase de troca dentária, o ideal é fornecer brinquedos de acordo com a idade. Mordedores de borracha, brinquedos recheados de petisco, cordas próprias para cães filhotes e até brinquedos que podem congelar, para aliviar a gengiva deles. Lembrando que filhotes cansados destroem menos. Para isso, faça brincadeiras curtas várias vezes ao dia. Escondam petiscos pela casa e façam treinos rápidos de comando. Isso ajudará muito o seu filhote. Quando ele estiver mordendo o brinquedo correto, elogie, faça carinho e dê petisco. Recompense sempre o comportamento positivo. Se ele começar a morder algo que você não desejar, tire ele com calma, sem gritar. E logo em seguida, ofereça o brinquedo permitido. Importante guardar fios, sapatos, objetos perigosos e, de início, restringe o acesso dele a alguns cômodos, até que ele familiarize com toda a casa. Muitos filhotes destroem quando ficam muito tempo sozinhos, então, para evitar a ansiedade dele, é importante não ficar fora por muito tempo. Mas calma, essa fase passa com a idade e com a maturidade. 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

0: nosso Colonial Rural. Tá acabando, minha gente, tá acabando. Reta final do nosso encontro de hoje. Quero agradecer a você que participou, você que mandou sua mensagem. Antes, deixa eu tentar atender aqui últimas participações. O Wellington de Lafayette, fala, meu patrão, um abraço pra você, obrigado pela audiência. O Wesley também tá ligado. Bom dia pro Daniel do Ponto do Leite. Gael Barroso.
1: Bom dia, Thiaguinho. Manda um alô aqui pro Gael de Lafayette.
0: Ô Gael, beijo pra você. Eliana de Entre Rios, bom dia. Um abraço pra você, hoje é meu aniversário. Parabéns, Eliana, felicidades. Deus abençoe você, viu?
2: Bom dia, seu William.
0: Opa.
2: Bom dia, velho. Sim ou não?
3: Opa.
2: Ô, velho, fica esperto, hein. O bicho vai pegar pro seu lado aí. Tem uns B.O. pra acontecer aí, tá?
3: Ligar no 180, ameaçar idoso é crime.
0: Maria das Dores, tá ligada comigo? Cláudia.
4: Bonito, seu Gomes. Todo mundo é lindo, cheiroso. As meninas ganham cheiro, ganham beijo. Eu não ganho nem bom dia. Não. Tô magoada.
3: É que eu tenho medo. Você tem cara de que é ciumenta e brava.
5: William, bom dia, Thiaguinho.
0: Opa.
5: Bom dia, velho.
3: Oi.
5: Aqui, agora se jogou pesado. Pede desculpa aí pro Carioca. Aí não, hein. Você tá doido. Presta atenção, volta o áudio aí pra você ver o que você falou com ele. Não, pede desculpa pra ele aí, ué. Carioca é um cara gente fina, liga aí, faz elogio, gosta demais do senhor. Não, pelo amor de Deus, né? Pega, leva aí, velho.
3: Eu não falei nada.
5: Abraço.
6: Joíra.
0: Márcio.
6: Ô, velho. Cuidado, hein, velho. Vai tomar um couro aí, hein. É, velho. Ô, ele, bota um modão pra nós aí, fazendo favor aí. Ei, Thiaguinho, como é que você tá, filho? Fala com nós aí. Valeu, William.
0: Valeu, meu amigo. Obrigado, viu?
7: Bom dia, velho safado. Marcos aqui de Lafayette. Abre o oi, hein, velho. Abre o oi. Velho mulherengo, safado.
3: Ó, oh, cuidado da cabeça.
8: Bom dia, seu Gomes, meu amor. Bom dia, William. Bom dia, Thiaguinho.
0: Valeu, minha querida. Um beijo pra você, Beth. Gente, participações encerradas. Pra terminar, tem as andorinhas do Colonial Rural.

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3: Colonial 76.
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7: Quinta-feira, 8 de outubro de 2026. 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Bom dia.
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7: O estado de São Paulo, Flávio mira maioridade penal e judiciário. PT tenta apressar PEC da escala 6x1. Folha de São Paulo, Flávio Bolsonaro avalia se eleito pacote para cortar até 250 bilhões de reais. Valor Econômico São Paulo, setores de infraestrutura e energia devem concentrar maior parte das fusões no ano. O Globo, no Rio de Janeiro, eleição amplia incerteza sobre implementação da reforma tributária. Correio Brasiliense, Distrito Federal, Flávio modera o tom sobre mudança na Constituição. À tarde, Bahia, Aristides Malte registra alta de 21% em cirurgias da mama. Diário do Nordeste, Ceará. Exames de mamografia feitos com menos dor. O Dia, no Rio de Janeiro. TSE julga hoje retirada do recurso de Garotinho. The Wall, The New York Times. No apartamento do Departamento de Justiça, recrutas duvidosos preenchem as fileiras. O Tempo, Minas Gerais. Lula e Flávio saem à caça dos mineiros que não votaram.
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0: Colonial, 7:44. Confira agora a previsão do tempo para esta quinta-feira. A previsão do tempo para hoje é de sol e aumento de nuvens, pancadas de chuva à tarde, à noite muitas nuvens, mas sem chuva, temperatura mínima de 17 e máxima de 28 graus.
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0: Cadernetas de poupança com aniversário hoje rendem 0,6717%. Cotação do dólar, dólar comercial cotado a R$ 5,01. Dólar turismo R$ 5,12. Euro turismo R$ 5,81. Dólar papel R$ 5,15.
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0: 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Vamos agora no Café Colonial com Vander Mendes. 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

Café Colonial 7:15. 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

0: 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Em instantes, então, a gente volta com Vander Mendes.
1: Comece bem seu dia.
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3: Colonial 718.
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7: A Volkswagen já apresentou, mas ainda não está à venda, sua novíssima picape, a Tucan. Resultado de um projeto moderno e para enfrentar a líder do segmento, a Fiat Toro. Entretanto, a Volkswagen vai manter em linha a Saveiro, velha e consagrada picape ao para toda obra, pois ela já está com seus custos mais do que pagos, já provou ser uma ótima picape, resistente, anda muito bem, tem um comportamento semelhante ao de um automóvel e mais, a Volkswagen está pensando também

0: Em reduzir seu preço, valendo-se da isenção do IPI para carros com motor que funcione exclusivamente a etanol. Ela teria ainda um custo baixo, porém equipada com ar-condicionado, direção hidráulica e motor 1.6.
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5: Café Colonial 724. Vamos agora com Vander Mendes. Bom dia, Vander.
6: Bom dia para você, William Torres, e para os nossos ouvintes ligados aqui no Café Colonial. A todos, uma excelente quinta-feira. Paróquia em Monsenhor Isidro terá novo padre. O padre Luiz Roberto de Souza, reitor do Santuário de São Judas Tadeu, em Conselheiro Lafayette, foi nomeado pelo arcebispo de Mariana, Dom Ayrton José dos Santos, para uma nova missão. O religioso foi nomeado nesta quarta-feira, dia 7, como administrador paroquial da paróquia São Sebastião, em Monsenhor Isidro, distrito de Itaberaba. Apesar da nomeação, o padre Luiz Roberto continuará à frente do Santuário de São Judas Tadeu, ou seja, ele não deixará a paróquia onde desempenha as funções de pároco atualmente. Porém, ele trabalhará também em Monsenhor Isidro em função do afastamento do padre Gilmar Lopes da Silva por motivos pessoais. Estrada Barnabé Pires começa a operar em sistema de pare e siga em Congonhas. A Estrada Barnabé Pires passou a operar em sistema de pare e siga a partir desta quarta-feira, dia 7, na região próxima à curva do Cigano, em razão dos serviços de recuperação da encosta e recomposição da pista de rolamento realizados pelo governo municipal e a MRS. A medida adotada pela Prefeitura de Congonhas, por meio da Defesa Civil, Secretarias de Zeladoria Urbana e Diretorias de Trânsito, tem como objetivo garantir a segurança de motoristas, pedestres e trabalhadores durante a execução das obras. O sistema de pare e siga funcionará até o próximo sábado, das 7 às 12 horas e das 13h30 às 18 horas. Das 12 às 13h30, durante o intervalo das atividades, o trânsito será liberado em meia pista. Aos domingos, a previsão é de que a via permaneça liberada em meia pista. Para o Café Colonial, repórter Vander Mendes.
5: Muito obrigado, Vander. Agora 7h26. Câmara Municipal de Ouro Branco realizou ontem uma sessão especial em homenagem a Gerdau pelos 40 anos da usina da planta de Ouro Branco. A solenidade reuniu vereadores, autoridades, representantes da Gerdau, associações e representantes de projetos sociais apoiados pela Gerdau para celebrar uma trajetória que começou em 25 de julho de 1986, quando então as Suminas iniciou a operação integrada no Vale da Serra de Ouro Branco. Em 2003, a usina foi definitivamente integrada à Gerdau e hoje é a maior unidade da companhia no mundo, responsável por mais de 10% do aço produzido no Brasil. Para o presidente da Câmara, Arley Pereira, a homenagem reconhece a ligação entre a empresa e a história da cidade. Acompanhe.
7: Falar da Gerdau é falar de desenvolvimento econômico, é falar da maior arrecadação que o nosso município tem

0: que é através da produção da Gerdau São Minas. Mas não é só de fabricação de aço que a Gerdau contribui com o nosso município. Por isso, hoje temos diversas associações e instituições aqui hoje presentes que são beneficiados através da Gerdau, né? Que através desses projetos sociais tem transformado a vida de diversos jovens e adolescentes. E eu falo isso com propriedade porque eu sou fruto dos projetos sociais. Eu sou fruto dos projetos lá de base, desde do esporte, desde a música, né, desde diversos da cultura, desde a educação, que é onde a Gerdau tem contribuído e investido muito na nossa cidade. Então a Gerdau é um grande parceiro, não só na fabricação de aço, mas também na formação de pessoas de bem, né? Eu falo que as associações, o terceiro setor, são um grande braço do nosso município. E sem vocês, o terceiro setor, talvez o nosso município não chegaria nos índices que nós temos hoje de produtos sociais entregues à nossa comunidade, qualidade de vidas entregue às nossas comunidades, né? E graças a Deus, a gente tem evoluído muito. E eu tenho certeza que nós temos muito a entregar ainda, junto com a Gerdau, em parcerias, desde o terceiro setor, o poder público, para que a nossa cidade venha crescer, desenvolver e ser cada dia mais uma cidade mais bela, uma cidade mais bonita, uma cidade que as pessoas têm interesse de vir visitar e ficar também, né? O município de Ouro Branco é um município de 40 mil habitantes, mas que dá para receber mais gente, que dá para abrigar mais gente. Mas para isso, a gente precisa muito de uma empresa como a Gerdau para que esse desenvolvimento aconteça na nossa cidade. Então eu deixo aqui meu carinho, meu respeito, né, e o prazer de estar presidindo a Câmara Municipal num momento tão importante, né, que é os 40 anos da Gerdau. Então vai ser sempre um prazer, um privilégio contar com vocês e deixo aqui também as portas da Câmara Municipal abertas para a Gerdau, né, toda a sociedade de Ouro Branco, para o que for preciso. Muito obrigado a todos.
1: Muito obrigado, Arley. E em 4 décadas, a usina Gerdau Ouro Branco mudou a economia da cidade e da região, gerando milhares de empregos e impulsionando o desenvolvimento local e regional. Parabéns a Gerdau pelos 40 anos da planta Ouro Branco. Café Colonial, 7:30. É a vez de Luiz Evandro. Olá, Luiz, bom dia.
2: Bom dia, William Torres e ouvintes do Café Colonial. O Dia da Criança em Congonhas vai ser comemorado com 2 dias de antecedência este ano. Neste sábado, dia 10 de outubro, a Alameda das Palmeiras da Basílica receberá o ODS Fest 2026. O festival vai reunir esporte, cultura, educação, inovação, gastronomia e ações de cuidado com o meio ambiente. Tudo para aproximar a comunidade dos objetivos de desenvolvimento sustentável. A iniciativa propõe um dia de convivência, aprendizado e participação com atividades voltadas à sustentabilidade, mudanças climáticas, reciclagem, alimentação, inovação, patrimônio, cultura popular, solidariedade e valorização dos saberes locais para todas as crianças e suas famílias. A programação será gratuita e será realizada de 7:30 às 18:00. A analista de projetos sociais do SESI, Marcela Gontijo, destaca os principais pontos da programação.
3: No dia 10 de outubro, Congonhas recebe uma programação gratuita que aproxima os objetivos de desenvolvimento sustentável do nosso dia a dia de um jeito leve, criativo e divertido. O evento começa com a Corrida ODS, com largada às 7:30 na Romaria. Depois, a programação continua na Alameda do Museu de Congonhas, com shows, espetáculos, atrações infantis, oficinas, gastronomia, palestras, feira de produtores locais, visitas guiadas e ações ambientais e solidárias. O evento conta com intérprete de Libras e audiodescrição.
2: O festival também contará com uma campanha de arrecadação de alimentos não perecíveis e agasalhos em bom estado. A doação não é obrigatória para participar das atividades, mas quem puder contribuir poderá colaborar com a iniciativa solidária promovida durante o evento. O ODS Fest 2026 é realizado pelo SESI por meio da Lei Federal de Incentivo à Cultura, com patrocínio da EPR Via Mineira e o apoio da Prefeitura de Congonhas. A programação completa você encontra no site congonhas.mg.gov.br. Luiz Evandro, da Assessoria de Comunicação da Prefeitura de Congonhas, para o Café Colonial.
1: Muito obrigado, Luiz. Atraso de pagamento de salários pode deixar Lafayette sem transporte coletivo. A Aviação Moarama comunicou aos funcionários que, excepcionalmente neste mês,

0: os salários não foram pagos na data prevista. Segundo a empresa, o atraso ocorreu em razão da ausência do repasse do subsídio devido pelo município. Em comunicado encaminhado aos trabalhadores, a empresa afirmou ter sido surpreendida com a informação de que o repasse não seria realizado neste mês. Ainda de acordo com a Umuarama, não houve comunicação prévia por parte do município sobre a suspensão do pagamento, o que teria dificultado a adoção antecipada de medidas para garantir os recursos necessários ao pagamento da folha. Entre os funcionários insatisfeitos, Já gera reação e não está descartada a possibilidade, nesta quinta-feira, de Lafaietense enfrentar problemas com o transporte coletivo. Em contato com alguns trabalhadores, a informação que se tem é de que, após o fim do expediente, só retornariam ao trabalho após o recebimento do salário. Acidente deixou 7 quilômetros de retenção na BR-040 em Nova Lima. Um acidente gravíssimo manteve interditado o sentido da via sentido Belo Horizonte na BR-040 no quilômetro 548 em Nova Lima, na manhã de ontem. A ocorrência foi registrada às 9 horas e 15 minutos. Segundo informações, uma carreta teria perdido os freios e atingido vários veículos. De acordo com a atualização, a concessionária EPR Via Mineira, o acidente envolveu 20 veículos, sendo 6 pesados e 14 leves. 6 pessoas foram atendidas por equipes de emergência. Vale assina acordo com o Ministério Público Federal e pagará 21 milhões de reais após ocultar laudo de risco em Mariana. A mineradora Vale celebrou um termo de compromisso junto ao Ministério Público Federal para adequar e repassar inconsistências identificadas no sistema de segurança geotécnica do complexo Mina de Fábrica Nova, situada no município de Mariana, na região central de Minas Gerais. Pelo acerto, a empresa repassará 21,19 milhões de reais. A penalização ocorre após a constatação de que a companhia deixou de reportar à Agência Nacional de Mineração um parecer técnico elaborado em 2020, o qual revelava índices de estabilidade estrutural abaixo dos parâmetros regulamentares na chamada pilha de estéreo permanente. A estrutura em questão reúne rochas, areia e fragmentos de solo retirados durante a extração mineral. Segundo o Ministério Público Federal, a gravidade do quadro decorria da localização estratégica da pilha, posicionada imediatamente acima de um dique para contenção de sedimentos. Eventual deslizamento de terra no local poderia desencadear o colapso do dique, trazendo sérias ameaças ambientais e expondo a risco comunidades do entorno, a exemplo do distrito de Santa Rita Durão. Café Colonial, agora 7 horas e 36 minutos.
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0: Flávio mira maioridade penal e judiciário. PT tenta apressar PEC da escala 6-1. Com a confiança em alta após o primeiro turno das eleições, o candidato à presidência da República, Flávio Bolsonaro, do PL, listou ontem as alterações da Constituição que pretende defender caso seja eleito. Entre elas estão a reforma do Poder Judiciário e a redução da maioridade penal de 18 para 16 anos. Do lado da campanha do PT, a liderança do governo no Senado informou que está colhendo assinaturas para apressar a tramitação da proposta de emenda à Constituição, a PEC, que prevê o fim da escala de 6 dias de trabalho por 1 dia de descanso, uma bandeira eleitoral do presidente Luiz Inácio Lula da Silva do PT. Quero ver como Flávio Bolsonaro vai votar sobre essa escala 6-1, disse Lula. A oposição criticou a possível votação da PEC antes do segundo turno e articula para barrar as discussões. O presidente do Senado, Davi Alcolumbre, do União do Amapá, afirmou que colocará em votação o pedido de urgência para a tramitação da matéria, caso ele seja apresentado. Cássio diz que revisão de pena de Bolsonaro irá ao plenário. O ministro Cássio Nunes Marques, do Supremo Tribunal Federal, informou ontem que analisará o pedido de revisão criminal apresentado pela defesa do ex-presidente Jair Bolsonaro, do PL, após o segundo turno, para não interferir no processo eleitoral. O caso deve ser levado ao plenário da corte, segundo a assessoria do ministro. Isso

O pedido de revisão deve ser avaliado somente após o segundo turno, que não significa imediatamente depois, disse a nota da assessoria de Nunes Marques. O ministro ainda aguarda um parecer da Procuradoria-Geral da República sobre a questão. O agendamento do caso no plenário depende de uma decisão do presidente do Tribunal Superior ou do Supremo Tribunal Federal, Edson Fachin. Flávio convida líder colombiano para posse. O presidente Flávio Bolsonaro do PL já começou a chamar autoridades estrangeiras para eventual posse como presidente em janeiro. Em vídeo publicado ontem nas redes sociais, Flávio faz um convite direto ao presidente da Colômbia, Abelardo de la Espriella, para a cerimônia. Não vejo a hora de começar a trabalhar junto com o senhor como presidente do Brasil e quero lhe convidar para minha posse como presidente, que vai ser no dia 6 de janeiro. Save the date, disse o candidato do PL. A posse está marcada, na verdade, para o dia 5. A gravação da conversa com Espriella parece ter ocorrido pouco antes do primeiro turno, já que Flávio diz que a votação ocorreria nas próximas horas. O líder colombiano afirma no vídeo que encara as eleições no Brasil como uma guerra espiritual. Republicanos oficializa apoio ao candidato do PL. O Republicanos decidiu ontem apoiar a candidatura de Flávio Bolsonaro do PL à presidência da República no segundo turno. O anúncio foi feito pelo presidente do partido, o deputado federal Marcos Pereira de São Paulo, ao lado de Flávio em Brasília. Primeiro turno passou, o povo falou e agora o Brasil tem escolha clara, disse o deputado, que ressalvou que a manifestação não representa um cheque em branco para o candidato. O voto dá poder, mas também responsabilidade, afirmou Pereira. Lula vê campanha menos organizada desde 1989. O presidente Luiz Inácio Lula da Silva, do PT, afirmou ontem ter dito ao presidente do PT, Edinho Silva, que a campanha pela reeleição foi a menos organizada desde que participou desde a primeira vez em que concorreu à presidência da República em 1989. Acho que nós fizemos uma campanha aquém da minha possibilidade. Poderíamos ter feito mais, afirmou Lula em reunião com as bancadas eleitas dos partidos de esquerda em Brasília. O presidente disse ainda ter estranhado não ter vencido o pleito no primeiro turno. PT organiza plenária com movimentos sociais e sindicais de Minas para gerenciar ações de campanha. Na sede da Central Única dos Trabalhadores em Minas, Leninha, presidente estadual do PT e deputada estadual reeleita, convocou movimentos sociais e sindicais do estado para apresentar ações para o segundo turno das eleições presidenciais em Belo Horizonte. Alguns nomes da legenda no estado estiveram presentes. A plenária foi transmitida pela internet e dentre as principais atividades está a criação das brigadas territoriais, que vão atuar exatamente nos locais em que Lula, do PT, candidato à reeleição, teve um desempenho aquém do que esperado, como nas periferias das grandes cidades e principalmente pequenos e médios municípios mineiros. Café Colonial 741, Flávio Bolsonaro traça estratégia e reforçará a campanha em Minas no segundo turno. A campanha do presidente e do senador Flávio Bolsonaro, candidato a presidente da República em Minas Gerais, será reforçada no segundo turno da eleição presidencial para manter a vitória conquistada no primeiro turno junto ao eleitorado mineiro. A equipe do filho do ex-presidente Jair Bolsonaro do PL prepara agendas no estado, mas quer uma mobilização independente da presença de Flávio nas cidades mineiras. A tática eleitoral foi discutida ontem em Brasília com deputados estaduais, federais e senadores do PL que foram eleitos no último domingo. Minas deve ser um dos territórios com maior quantidade de agendas com a presença de Flávio Bolsonaro. A ideia é repetir o chamado Bloco do 22, iniciativa capitaneada pelo deputado federal Nicolas Ferreira durante primeiro turno. PL elege um em cada 5 deputados estaduais no país. PT fica com 13,3%. O PL teve maior crescimento no número de deputados estaduais e distritais eleitos no país em 2026, segundo um levantamento do jornal O Globo. A bancada do partido passou de 126 eleitos em 2022 para 212.

0: 2015 neste ano, o que representa um salto de 68,2%. No total, o PL ficou com uma em cada cinco cadeiras nas assembleias. Já a bancada do PT passou de 117 para 141 parlamentares, o que representa uma evolução de 20,5%. O partido passou a controlar 13,3% dos assentos de todas as assembleias. TSE julga hoje caso que pode definir a eleição no Rio de Janeiro. O Tribunal Superior Eleitoral julga hoje o pedido de Antony Garotinho, do Republicanos, de desistência de um recurso contra o indeferimento de sua candidatura ao governo do Rio de Janeiro. A decisão pode definir a eleição já no primeiro turno. Douglas Ruas, do PL, e Eduardo Paes, do PSD, estão classificados para o segundo turno. Ruas teve 49,27% dos votos, ante 42,76% de Paes. Garotinho, com candidatura sob júdice, obteve 3,17%. Se os votos nele forem anulados, Ruas será declarado eleito. Café Colonial, agora 7 horas e 44 minutos. 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
0: Colonial 746.
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6: Café Colonial, agora 7:57. 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Vamos agora no Café Colonial com as principais do esporte com Márcio Elias. Olá, Márcio, bom dia.
7: Bom dia, William Torres.
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7: Começamos com o placar esportivo de ontem. A bola começou a rolar pela 29ª rodada do Brasileirão da Série A depois da data FIFA. Tivemos ontem Bragantino 1.

0: Mirassol também 1, Internacional 2, Corinthians 1, o Remo empatou com o Grêmio 1-1, Vitória 4, Chapecoense 0, que coisa em Chape. O Botafogo foi derrotado pelo Vasco pelo placar de 2-1, boa fase do Vasco. E o Cruzeiro venceu São Paulo pelo placar de 2-0. Com esse resultado, o Cruzeiro sobe para a quarta posição, entra para o G4 do Campeonato Brasileiro. A rodada tem sequência hoje: Santos e Flamengo, 7:30. 8 da noite, Atlético do Paraná e Atlético Mineiro na Arena. 9:30, Fluminense e Curitiba, mesmo horário para Palmeiras e Bahia. Com os resultados de ontem, o Flamengo continua liderando 28, mas ainda vai jogar. O Palmeiras em segundo, 57. Atlético do Paraná, terceiro com 49. O Cruzeiro, único do G4 que já atuou na rodada, 48 pontos. O Galo entra em campo hoje, é o sétimo colocado com 43. Pode chegar a 46, se igualando ao Bahia, sexto colocado. Cruzeiro vence São Paulo e dorme no G4 do Brasileirão. O Cruzeiro venceu São Paulo por 2-0 no Mineirão e quebrou uma sequência de 11 jogos levando gols da temporada. De quebra, a equipe de Arthur Jorge ainda conseguiu ao menos de forma momentânea chegar a primeira vez ao G4 do Brasileirão. Mesmo levando gols em todos os jogos recentes, o Cruzeiro seguiu em crescimento na competição. Resultado contra o São Paulo levou o time a 48 pontos, com uma posição momentânea na quarta colocação, posto nunca ocupado pelo time na competição. É bom lembrar que o primeiro turno praticamente todo, o Cruzeiro estava na zona de rebaixamento. Para terminar a rodada no grupo que dá vaga direta à fase de grupos da próxima Libertadores, o Cruzeiro precisa contar com derrota do Fluminense e tropeço do Bahia no complemento da rodada. A vaga direta para o torneio continental se tornou principal meta do Cruzeiro para o restante do Brasileirão depois das eliminações dos torneios de mata-mata, a Libertadores e também a Copa do Brasil. Os 10 dias de treinos durante a data FIFA serviram para ajustar o time e recuperar jogadores que estavam no departamento médico e outro com dores musculares. O Cruzeiro tem chance de melhorar seu rendimento até o final do Brasileirão, se nos próximos jogos mostrar que superou as eliminações da Libertadores e Copa do Brasil. Além disso, o time se dedica até o final da temporada apenas ao Campeonato Brasileiro, ou seja, o desgaste físico será menor neste período. Atlético vai com time forte para jogo na Arena da Baixada. O Galo vai contar com a maioria dos titulares para o jogo contra o Atlético do Paraná na noite de hoje na Arena da Baixada. A bola rola a partir de 8 horas. O técnico Eduardo Domingues terá desfalques e duas principais dúvidas. O desfalque mais recente é o atacante Cacierra, que sofreu lesão na coxa esquerda. Ele estará fora. Além dele, o goleiro Everson com a fratura no pé esquerdo, o André Souto, zagueiro, lesão na coxa esquerda, o meia Scarpa, lesão na coxa direita, seguem em tratamento. Domingues poderá contar com parte dos jogadores que estavam a serviço das respectivas seleções na data FIFA. O zagueiro Vitão e o lateral esquerdo Pacini, que atuaram pela seleção brasileira sub-20, já treinaram com o grupo na cidade do Galo e viajaram para Curitiba. O trio do Equador também desembarcou na capital mineira ontem. No entanto, Alan Franco, Alan Minda e Preciado não estarão disponíveis contra o Furacão, em função do desgaste físico e da longa viagem que fizeram da Ásia para o Brasil. A comissão técnica optou por preservar os jogadores. Por fim, apenas Kevin Castanho ainda não retornou. O colombiano vai desembarcar diretamente em Curitiba nesta quinta-feira e deve aparecer apenas como opção no banco de reservas. O zagueiro Vitor Hugo é outro ponto de interrogação na escalação do Galo. Ele sofreu choque de cabeça no jogo contra o Bragantino, mas com o protocolo de contusão não foi acionado. Ele segue como opção, contudo, não deve aparecer entre os titulares. Time provável do Galo então: Delfim, Natanael, Vitão, Lianco, Lodi, Cicê ou Tomás Pérez, Maicon, Fred, Bernard, Coelho e Renier. Derrota e queda de técnico no Corinthians. Fernando Diniz não é mais técnico do Corinthians. O treinador foi demitido nesta quarta-feira depois da derrota por 2-1 para o Internacional no Beira-Rio, pela 29ª rodada do Campeonato Brasileiro. Sétima derrota seguida do Corinthians no Brasileirão. Antes, o time corintiano havia perdido para o Cruzeiro, Coritiba, Santos, Chapecoense, Flamengo e Fluminense. Essa sequência negativa fez o timão estacionar nos 32 pontos e se aproximar da zona de rebaixamento. A equipe alvinegra ocupa neste momento a 16ª colocação do Brasileirão, a primeira fora do Z4, com um ponto de vantagem para o Inter, o 17º. Depois de eliminações na Copa do Brasil e Libertadores, Diniz deixa o comando da equipe na 16ª posição do Brasileirão, um ponto de distância do Inter, o primeiro do Z4. Detalhe, o Inter que venceu o Corinthians ontem, né? Em 4 anos, o América foi da disputa da glória eterna, Libertadores, ao rebaixamento para a 3ª divisão do futebol nacional. O Coelho, que estreou na Libertadores em 2022, com direito à classificação histórica sobre Guarani do Paraguai e Barcelona do Equador, na fase preliminar, definhou nas últimas temporadas e amargou ontem a queda para a Série C do Brasileirão. A queda do América foi confirmada com 6 rodadas de antecedência após derrota em casa para o Fortaleza nesta quarta-feira. O resultado, a equipe não pode mais ultrapassar o Botafogo de São Paulo, primeiro time da zona de rebaixamento. A equipe se juntou à Ponte Preta entre as equipes relegadas à Série C. O Coelho volta à terceira divisão pela primeira vez desde 2009 e se afasta cada vez mais do auge da história do clube, a qual ainda é uma memória recente para os seus torcedores. 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
2: Final de mais um Café Colonial há 36 anos no ar. 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Apresentação William Torres. Vou ficando por aqui. Para você um forte abraço, uma ótima quinta-feira e até amanhã. Vem aí o Manhã Colonial. Bom dia.
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6: Colonial 8:06.
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1: 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Uma das minhas orações mais sinceras é pedir a Deus que me mostre o caminho certo. Nem sempre o que eu quero é o que vai me fazer bem. Então peço que Ele me conduza para onde preciso estar. Mesmo que o caminho seja diferente do que eu imaginei.
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0: É dia também de ficar sintonizado aqui na nossa Manhã Colonial pra ouvir notícias, muita música boa e papiar, gente, deixar o dia mais leve.
1: 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E vamos com as manchetes do programa de hoje.
0: Trabalho no feriado pode garantir folga ou pagamento em dobro. Minas Gerais já criou mais de 123 mil empregos com carteira assinada em 2026. Justiça Eleitoral esclarece erro de mensagem sobre ausência na votação. E vocês já sabem, já todas essas notícias aqui no Manhã Colonial.
1: E vamos com o tema de hoje.
0: Bora, gente. Eu sou suspeita pra falar, tá? Eu gosto muito desse tema que a gente vai ter hoje. É, gente, o dia da

0: crianças está chegando. E hoje eu quero convidar vocês a fazerem parte de uma viagem no tempo. É, de volta à infância. Sabe aquela lembrança que mesmo depois de todos esses anos, né, ela ainda faz a gente sorrir? Pode ser uma brincadeira na rua, uma viagem em família, as férias nas casas dos nossos avós, né? Os amigos da escola, enfim. Até aquele cheirinho de comida que lembra a infância, sabe? Que marcou. É, o nosso tema do dia hoje é qual é a sua melhor memória de infância. É, e eu sei que vai ter muitas, mas eu sei que é uma missão difícil a gente escolher só uma. Escolha uma só. Quero saber qual lembrança você guarda com mais carinho e que, se pudesse, você viveria tudo de novo. Manda seu áudio, sua mensagem no nosso WhatsApp aqui do Manhã Colonial. Hoje a gente vai compartilhar boas histórias e matar um pouquinho dessa saudade, né? Afinal, gente, quem aí nunca ouviu? A infância é um chão que a gente anda a vida toda. Então, chama no zap 989-69-1400.
1: Tudo a ver com o TBT.
0: Tudo a ver. Então, bora com esse TBT nostálgico, esse TBT de criança. Vem no zap 989-69-1400.
1: Vamos lá, então. Para começar muito bem o nosso encontro, tem o som do Bruno Mars.

0: Lucas e Igor, Flash na programação do Manhã Colonial. Gente, é o seguinte, tá valendo hoje aqui, pra você que participar do tema conosco, né? Ingresso. O pessoal tava perguntando, e aí, eu quero ingresso pro Festival da Batata. Tem ingresso também. Então, pode mandar aí a sua participação pra gente para o 319-8969-1400.
1: É isso aí, lembrando que a gente tá nostálgico hoje, né?
0: Tem tudo a ver com a quinta-feira do TBT.
1: Isso, tá se aproximando o Dia das Crianças, né? O dia que é dia de todo mundo, né?
0: Oh,
1: de acordo com a lei, né?
0: Bom
1: que
0: demais.
1: Prevê que criança é responsabilidade de todos, mas não só por isso, gente. Também pelo fato de que a gente cresce, mas a nossa criança não morre. É isso mesmo. Então, bora falar dessa criança que tá dentro de nós. Essa que guarda lembranças lá, ó, lá do passado. De uma comida, de uma música, de uma casa de alguém que se amava. Conta, a gente quer saber. Bora se conhecer melhor. 989-69-1400.
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1: Hoje, para você, a disposição não deve faltar para colocar as tarefas em dia. Mas olha, só cuidado para não se sobrecarregar. Eu te dou o conselho de reservar um tempinho para pensar, descansar, olhar tudo com calma. A cor é prata e o número é 29.
2: Touro.
1: Hoje o seu charme e a sua criatividade estão em alta. Olha, hoje é dia de novos contatos, né? Afinal, eles podem trazer boas surpresas para você, acredite. O conselho é, aproveite para conhecer gente nova. A sua cor hoje é azul e o número é 45.
2: Gêmeos.
1: Hoje a sua casa e família ganham destaque. Pode ser um bom momento para você resolver alguma pendência doméstica ou até combinar festividades. O conselho é, dê atenção para o que está por perto, valorize quem te ama. A cor é preto e o número é 18.
2: Câncer.
1: Hoje a sua comunicação pode abrir mais portas, principalmente nas vendas e negociações. O conselho é, não deixe uma boa ideia guardada. Explore. A cor é rosa e o número é 23.
0: E daqui a pouco a gente volta com mais previsões aqui no Manhã Colonial. 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
0: Colonial, 8:25.
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0: Mas hoje é até mais especial, né, Wander? Hoje é dia de relembrar algo especial da nossa infância, o que marcou nossa vida. Você tem uma lembrança, Wander?
1: Tem, da casa dos meus avós. Era a avó de cima e a avó de baixo.
0: Ai, que sorte! Que sorte!
1: Porque, os meus avós maternos, né, moravam ali na Basílica. E os avós paternos moravam na rua Benedito Quintino. Então, tinha a avó de cima e a avó de baixo. Era
0: isso
1: assim.
0: Que é privilégio, viu? Isso que é privilégio. Olha, a minha lembrança de infância, a que eu mais gosto, assim, de recordar, é de brincar na rua.
1: Boa,
0: sabe?
1: Também, boa.
0: A minha mãe quase não deixava eu brincar na rua, né? Protetor e tal.
1: Entendi.
0: Mas quando a gente ia pra rua, era festa, era festa. Além disso, também, uma outra memória que, assim, é muito boa de recordar é de ir pra casa do meu pai, né? Ah. Sou filha de pais separados, então tem essa dinâmica, né? De casa de mãe, casa de pai. E eu ia pra casa do meu pai, no caso, meu pai morava com a minha avó. E eu tive a maior sorte da minha vida de ter convivência com a família por parte de pai, que são meus primos, minhas tias, e eu vivia lá com meus primos. Nossa, Deus, eu brincava, era rua o tempo todo. Eu aprontava a beça, era bom demais.
1: E nós queremos saber de você, ouvinte, quais são as suas memórias de infância?
0: Conta pra gente. Bora aquela lá. Que marcou, eu sei. Olha, a infância é tão marcante, Wander, que tem gente que tem memória de cheiro, de som, de lugar. A gente não esquece. Conta que a gente quer saber. 989-69-1400.
1: E agora vamos de mais música. Aqui na Colonial, tem Elis Yossi com o Gel. 8h32.

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0: gente
1: pode
0: pensar.
1: Esse ano já deu certo.
0: Já deu tudo certo. E bora aqui com mais previsões.
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3: O dinheiro pede atenção hoje. Você pode encontrar uma maneira diferente de economizar ou melhorar os seus ganhos. Fique atento. O conselho é: cuide bem do seu bolso, poupe. A cor é lilás e o número é 50.
2: Virgem.
3: Sua confiança ganha força e pode ajudar a enfrentar novos desafios. O conselho é: valorize suas capacidades. A

0: sua cor é amarelo e o número é 25.
1: Libra.
0: Hoje você pode sentir vontade de ficar mais quietinho e organizar os pensamentos. Tá tudo bem. O conselho é: respeite o seu espaço e o seu tempo. A sua cor é azul royal e o número é 52.
1: Escorpião.
0: Amizades e parcerias podem trazer novidades interessantes. Uma ajuda inesperada também pode fazer a diferença. O conselho é: esteja aberta a novas ideias. E a cor é rosa goiaba. E o número é 1.
2: E daqui a pouco a gente volta com as últimas previsões de

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2: Colônia 8:40.
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7: E agora tem mais música. Marco e Mário, pra vida inteira. 15 para as 9, bom dia.

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1: É o som do Péricles com o JP. Até quando? Aqui na Colonial. E bora aqui com as últimas previsões astrológicas pra você. Bora!
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3: Hoje o seu esforço pode ganhar reconhecimento e principalmente no seu trabalho. O conselho é: continue firme nos seus objetivos, no seu propósito. A cor é bege e o número é 5.
2: Capricórnio.
3: A vontade de aprender e viver experiências diferentes pode movimentar o seu dia, então explore. O conselho é: saia um pouquinho da rotina. A cor é magenta e o número é 54.
2: Aquário.
3: Hoje é um bom momento para encerrar pendências e fazer mudanças que você vem adiando. O conselho é: comece pelo que está no seu alcance. A sua cor é vermelho e o número é 3.
2: Peixes.
3: Os relacionamentos ganham destaque. Uma boa conversa pode aproximar ainda mais você de alguém especial. O conselho é: demonstre o seu carinho. A cor é branco e o número é 59.
1: E amanhã a gente volta com mais previsões aqui no Manhã Colonial.
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3: Ah, você sabe que a gente por aqui tem música, informação e dicas, né? 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
2: Colônia 8:54.
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0: Muito bem, de volta agora com mais música e daqui a pouco tem informação pra você aqui na Colonial.
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0: Mas por enquanto vamos de Paulo e Paulino, Fim do Fim. Agora 8h59, ó, pulou pra 9. 9 em ponto, bom dia.

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0: Esse é o som do Bumbuzinho. Fechadão com o amor.
1: Simples assim.
0: E agora tem informação.
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3: Segunda-feira, dia 12 de outubro, é feriado nacional. Mas para muita gente que trabalha no comércio e em serviços essenciais, o dia pode ser de expediente normal. E aí vem uma informação importante. Quem trabalha no feriado pode ter direito a uma folga compensatória ou ao pagamento em dobro pelo dia trabalhado. Isso significa que, pela regra geral, se a empresa não conceder uma folga para compensar aquele dia, deverá pagar o feriado em dobro. Mas atenção, existem diferenças conforme a categoria profissional, o tipo de contrato e a escala de trabalho também. Quem trabalha na escala 12 por 36 horas, por exemplo, normalmente já tem os feriados compensados pela própria jornada. E não é toda empresa que pode aí simplesmente abrir e convocar os funcionários. Existem regras específicas para cada atividade. Por isso, se você já sabe que vai trabalhar na segunda-feira, vale conferir a escala e as condições previstas para a sua categoria. E se tiver alguma dúvida sobre os seus direitos, procure o sindicato ou o Ministério do Trabalho. E continue sintonizado aqui com a gente no Manhã Colonial, porque daqui a pouco tem mais notícia e informação importante para você.
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0: Colonial, agora 9:07.
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7: É isso mesmo. O Festival da Batata tá aí, gente, chegando. E a gente, com essa parceria aí, olha, a gente vai estar sorteando pra você que participa da enquete hoje. 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
6: Bora então, com o tema de hoje.
7: 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Hoje o tema é bem nostálgico, pra gente lembrar da nossa infância. Conta aí uma memória marcante da sua infância. Chama no zap 989-69-1400.
6: Bora!
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0: Fred e Fabrício, você não cuidou aqui no Manhã Colonial. 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
0: Bora aqui com as primeiras participações. A dona Geralda me ligou agora mesmo, né? Ah, você viu, né, Nayara?
1: Foi.
0: Ela tá, a dona Geralda, ela mora ali no bairro Belvedere e... Segundo ela, que ela sempre carrega em sua memória afetiva, é a sua madrinha, com quem ela aprendeu muito, né? Ela chegou nova aqui em Congonhas, ela que é de Resende Costa, chegou em Congonhas com 15 anos de idade e ela se lembra com muita saudade, né, da sua madrinha, né, dos seus pais também, mas em especial da sua madrinha. É, geralmente também lembra, né, de alguma pessoa que infelizmente às vezes já se foi, e a gente sempre guarda no peito, né, com muito carinho, a lembrança dessa pessoa. E aí a dona Geralda me contou que é a madrinha dela.
1: Olha que lindo, ela que tá ligadinha com a gente. Olha, olha pra você ver, e que especial, né? O carinho que ela tem com a rádio, ela ligou, né? Tava aqui por perto, ligou e contou essa história linda pra gente. Nossa, pra gente é um prazer ouvir, inclusive ouvir a sua história também, tá? Querido ouvinte, conta aí pra gente, qual é o momento da sua infância, uma lembrança que você tem da sua infância que te traz a... que é aí elencada como a melhor, né? Te traz as melhores recordações, traz aquela sensação de coração quentinho, né? Conta pra gente, a gente quer saber. Ó, quem tá ligado aqui com a gente, participando da nossa enquete, participando da nossa programação, eu já quero aproveitar e mandar um alô, porque mandou um bom dia aqui maravilhoso, é a nossa amiga Sônia, nosso amigo Wesley. Obrigado pela audiência de vocês. Ó, quem tá aqui também com a gente é a Claudinha de Jaceaba. Ela participa da enquete e diz o seguinte: ela falou que gostava de fazer na época é pular corda, né? São as brincadeiras, né? Uhum. Juntava aquela galera na rua pra pular corda. Ela tem muita saudade desse tempo. Que assim, não volta mais, mas continua vivo dentro da gente, né, Claudinha? Obrigada por participar, contando aí uma memória especial da sua infância. Quem tá ligado também aqui com a gente é a nossa amiga Cássia de Lafaiete. Ela gostaria de mandar um beijo. Ela falou que ainda tá doentinha, viu, Vanner?
0: Oh,
1: é, Cássia. Mas ó, melhoras, querida.
0: Vai dar tudo certo.
1: Isso mesmo. Ela contou aqui pra gente que teve um acidente aí, caiu de moto, né?
0: Nossa,
1: com mototáxi, nossa. Mas ó, fica tranquila, já você vai estar 100%. Obrigada por estar aqui ligadinha com a gente, ouvindo a gente vai levar muita alegria pra você. Você passa por essa recuperação aí, feliz na vida, fechou? Ó, quem tá ligado aqui com a gente também é nosso amigo Júlio Bernardo. Um grande abraço, querido. Ele falou assim que uma lembrança linda da sua infância, com certeza, é o domingo na casa dos seus avós. O cheirinho de talco, de macarronada, com molho adocicado da vovó. Ele fala dos encontros com os primos, do seu avô fazendo gracinha, meus tios disputando vitrola pra ver quem ouvia Júlio Iglesias. É,
0: amor.
1: E HP, olha, no final, aquela fila pra pegar arroz doce e ver quem ia raspar o tacho. Olha que saudade, né?
0: Muito bom. Mas
1: são lembranças, gente. Quando a gente para pra pensar, a gente revive esses momentos e parece que acende uma coisa boa dentro da gente, né? O nome disso é referência, né? Todos nós precisamos acessar essas memórias pra gente encontrar uma versão melhor da gente todos os dias. Então, olha, que bom. A gente tá proporcionando esse momento de troca, ouvir um pouquinho de vocês. Então, conte pra gente. Chama no zap 989-69-1400.
0: E de quebra você concorre a ingressos aí, né?
1: Exatamente.
0: Para o Festival da Batata.
1: Isso mesmo, hoje a gente vai sortear o ingresso pro Festival da Batata. E lembrando, mande o seu áudio, participa aí da enquete, manda seu nome, seu sobrenome aí e a sua cidade para participar e concorrer. Você já sabe, quem mais participa, mais chances de ganhar. Então vem no zap 989-69-1400.
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0: Colonial 923.
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1: Colonial FM, 36 anos, construindo histórias com você, Luísa Sonza, aqui no Manhã Colonial, diferentemente. E bora aqui com participações.
2: Bora, bora, mandando um alô pra nossa querida ouvinte, Sandra Rosling, que tá sempre aqui com a gente, mandando um bom dia. Bom dia também pra nossa amiga Selma de Casa Grande, olha, mandou também um bom dia.
1: Muito adoro amoroso. A cidade de Casa Grande, adoro.
2: É, sou doido pra conhecer. É, vou ainda passear por aí, hein? Não,

0: aproveita e passa em Queluzito, né? Ah, ali no mesmo.
1: Vou fazer esse passeio. É. Quem tá ligado com a gente também é o pessoal de GCA. Grande abraço pra todos. Sandro, que tá ligadinho aqui com a gente, falou que, participando aí da nossa enquete, que o que marcou a infância dele foi o cheirinho de vó. Ela teve duas, ele teve aí duas mães e uma única avó, né? É, foi criado pelas duas juntas, né? Mãe e vó. Então, assim, amor demais, né? E amor de vó, né? É realmente a nossa segunda mãe, né?
2: É diferente,
1: não tem como. Fica aí marcado na vida da gente pra toda a vida, né? É, obrigada pela participação, querido, por contar aí esse relato, esse carinho, né? Essa lembrança de infância. Quem tá ligado com a gente aqui também é o nosso amigo Luciano Gonçalves. Bom dia!
3: Bom dia, família colonial.
0: Bom dia!
3: Meu nome é Luciano Gonçalves, de Lafayette. Eu tenho saudade da minha infância. Na época de brincar de rouba bandeira e passar. Era ótimo, tá? Rouba bandeira e pique-esconde. Eram os melhores brinquedos que a gente podia brincar. Hoje não tem mais isso, né?
0: Acabou.
3: Infelizmente. Tudo de bom pra vocês aí.
1: Obrigada, querido.
3: Uma ótima quinta-feira.
1: Pra nós todos, amados.
0: Essas brincadeiras, realmente, tô me lembrando aqui que pra quem não sabe, meus pais moram na Vila Andressa. Eu fui criado na Vila Andressa, em Congonhas. E a gente brincava ali. Tinha uma época que juntava a criançada do bairro Ideal, Vila Andressa, Vila São Vicente, e todo mundo para brincar de polícia e ladrão. Os 50 meninos, pensa
1: muita
0: e dividia. E aí quem fazia parte de ladrão sumia no meio do mato. Também pegava.
1: Ô, gente, brincadeira gostosa.
0: Uma mata ali, né, que liga a Vila Andressa ao bairro Zero Igual, sumia no meio do mato, ninguém achava.
1: Quem também participa e fala de brincadeiras, Vander, é o nosso amigo aí, o João Pedro. O João Pedro falou que futebol na rua com gol de chinelo, não falhava não. Quando começava a escurecer, todo mundo partia pro pique-esconde, era bom demais.
0: Uhum.
1: Ele lembra que teve um dia lá nas férias que tinha mais de 20 crianças brincando junto. Era uma turma toda. E ali o João, ele morou ali na praia, né? Então aquela rua da praia ali ficava cheia de... Rua São João, cheia de criança brincando. Uhum. Muito bom. De vez em quando eu passo por ali, eu ainda vejo algumas crianças brincando. Mas,
0: É raro ver hoje, né?
1: É raro. Quem tem uma rua cheia de criança brincando tem muita sorte.
0: Oh.
1: Não briga com as crianças, não. Deixa as brincar, deixa as curtir, porque isso tá raro, cada vez mais raro. Quem tá ligado com a gente também é Geraldinho Bombeiro. Bom dia!
4: Bom dia, Colonial
0: FM.
4: Bom dia, Wander Mendes, Maria Santos. Aqui é o Geraldinho Bombeiro Hidráulico da Mercearia Alvorada. Tudo bem com vocês?
0: Bom demais.
1: Tudo bom.
4: Estou passando nesta manhã para abraçar minha clientela, tanto aqui da mercearia como da hidráulica. E também participar dessa enquete. Quando eu era menino, há muitos anos atrás, lá na roça, na minha infância, eu gostava muito de andar de perna de pau. Cortava dois bambus do mesmo tamanho e fazia um furo, enfiava um pau e subia e saía andando, trocando de perna, né? Com a própria perna de pau que ligava em cima. Então, vocês me fizeram lembrar dos meus 10 para 12 anos de idade que eu fazia isso lá na zona rural, na roça. Um abraço para todos os ouvintes da Colonial FM. Tá na Colonial? Tá bom demais.
1: Tá bom demais ouvir as histórias de vocês. Olha, outro dia eu tentei, Geraldinho, me arriscar a usar a perna de pau. Mas, nosso Deus, eu descobri que eu não tenho aptidão nenhuma pra isso. Era pra uma peça de teatro e eu acabei não conseguindo aí pegar o papel de ser uma girafa, porque eu precisava ficar em cima dessa perna de pau e eu morri de medo de ficar lá em cima. Olha pra você ver. Se eu tivesse, na infância, brincado

0: memórias, é. Tá chegando o dia das crianças e ó, sabe o que que tá chegando também? Festival da Batata. E a gente, em parceria, vamos sortear aí um ingresso. E você, pra concorrer, tem que participar aí, respondendo a nossa enquete. Então conta pra gente uma memória da sua infância e bora recordar esses momentos especiais. 98969-1400, chama!
1: E fiquem ligados aí que já já tem as curtinhas da Colônia.

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2: Colonial 9:39.
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8: Quinta-feira, 8 de outubro de 2026. Este é o Giro de Notícias. Eu sou Norberto Notari e você acompanha os destaques do momento. O Tribunal Superior Eleitoral deve julgar hoje o pedido de Antony Garotinho, do Republicanos, para desistir de um recurso contra a decisão do Tribunal Regional Eleitoral do Rio de Janeiro, que rejeitou seu registro de candidatura. Dependendo do resultado, Douglas Ruas, do PL, pode ser declarado eleito governador em primeiro turno. O TSE deve analisar também nesta quinta o registro da candidatura de Deltan Dallagnol, do Partido Novo, que teve o deferimento recente pelo Tribunal Regional do Paraná. No entanto, a saída dele do Ministério Público e os processos que enfrentava na época geraram uma controvérsia, da mesma forma que cassou o mandato dele como deputado federal em 2023. Na eleição ao Senado, o ex-procurador teve 25% dos votos. A partir de fevereiro de 2027, os senadores e deputados federais eleitos no último domingo devem votar contra a agenda ambiental e climática. Essa foi a análise do Observatório do Clima. Ao considerar o alinhamento das candidaturas e o voto de quem já foi parlamentar, a rede, que reúne 130 entidades, estimou que 7 de cada 10 congressistas estarão contra essas preocupações. E sobre eleições, um recadinho importante para você.
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8: Um exame de sangue capaz de detectar 50 tipos de câncer chegou ao Brasil. O Galeri é um teste de detecção precoce multicâncer indicado para pacientes assintomáticos com 50 anos ou mais. É um exame complementar aos exames de rastreamento de câncer recomendados, como mamografia, colonoscopia, mas não é indicado para gestantes e pacientes em tratamento ativo contra o câncer. O procedimento não está disponível pelo SUS e custa aproximadamente R$7.000. Um ataque russo contra um ônibus na Ucrânia deixou 30 mortos e 18 feridos nesta quinta. As informações foram confirmadas pelas autoridades locais. O bombardeio ocorreu em Kramatorsk, cidade que fica ao leste do país. Brasileirão, a 29ª rodada.

0: Ana começou nesta quarta, o Inter venceu o Corinthians por 2-1 e o técnico Fernando Diniz foi demitido. Bragantino e Mirassol e Remo e Grêmio ficaram no empate por 1-1. O Vitória goleou o Mirassol por 4-0, o Botafogo perdeu em casa para o Vasco por 2-1 e o Cruzeiro bateu o São Paulo em Belo Horizonte. O Giro de Notícias é uma produção da Agência Rádio Web. Produção e apresentação, Norberto Notari. Trabalhos técnicos, Mário Melo.
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6: É isso aí, ligadinho aqui com a gente. Tem o nosso amigo que tá interagindo aqui. Ele manda um alô pra rádio lá da Star Cars, manutenção de veículos pesados e diesel. É, ele participa aqui contando, né, pedindo aí a sua música também, que é Ana Castela, Olha Onde Eu Tô, mandando um alô aí pra toda a equipe que trabalha lá na Star Cars. Ó, grande abraço pra vocês, queridos, ali, ó, perto do Posto Profeta. Quem tá ligado com a gente também é Miriam Campos, bom dia!
7: Hoje é aniversário, meu filho chama Edilson Júnior. Ele tá fazendo aniversário hoje, eu gostaria que você colocasse aquela música do Henrique Juliano, tá fazendo aniversário, beleza? Muito obrigada e bom.
6: Deixa com a gente, Miriam, parabéns pro seu filho, você.
7: Obrigada.
6: Deixa com a gente vai soltar aqui agora. Então, ó, vocês fiquem agora com música Henrique Juliano, Discurso, essa música aí que homenageia, né, o filho que tá fazendo o seu aniversário. E em seguida também, Ana Castela, bora com música!

0: Castela. Onde eu tô? 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
1: Isso aí, olha onde a gente tá. Numa quinta-feira. Vivendo.

Nossa, aí ó, o dia oficial do TBT, é. Vocês sabem, né? Hoje a gente tá recordando aí nosso tema do dia, de memórias que marcaram a nossa infância. E tá sendo demais, né, ouvir vocês. Ó, aproveitando, eu quero dar aí uma dica pra

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0: É isso aí, então vem, interaja bastante, participe com a gente, o tema do dia tá muito especial. Conta aí pra gente uma memória marcante da sua infância. Chama no zap 989-6400.
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1: Colonial 9:56.
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4: FM. 10 em ponto. Já já tem informação pra você aqui na Colonial, tá? Por enquanto, tem mais músicas.
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0: no clima de sexta-feira. Afinal de contas, pré-sexta-feira, quinta-feira. Chabuzei, abaçan.
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3: Uma notícia importante sobre o mercado de trabalho em Minas Gerais. O estado já acumula mais de 123 mil novos empregos com carteira assinada neste ano. De acordo com os dados oficiais do Ministério do Trabalho, divulgados pelo governo de Minas nessa quarta-feira, somente em agosto foram criados pouco mais de 10 mil postos de trabalho. E o que esses números significam? Significam que, considerando as contratações e as demissões, Minas terminou os 8 primeiros meses do ano com mais trabalhadores empregados formalmente do que no início de 2026. Isso é importante porque o emprego com carteira assinada garante direitos como férias, 13º, salário, FGTS e contribuição para a Previdência. E esses 123 mil empregos não são vagas abertas, viu? É um saldo de empregos que já foram criados ao longo do ano. Para quem já está procurando trabalho, o resultado mostra aí a onda, né, do mercado mineiro. Mas é preciso aí consultar os canais de emprego para encontrar oportunidades disponíveis e a qual você se encaixa, se você está à procura. Essa é mais uma notícia aqui no nosso Manhã Colonial, porque ainda tem mais informações. Então, continue ligados com a gente.
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0: Colonial 10 e 8.
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8: Bora! Com mais participações aqui no Manhã Colonial. Pode aumentar o volume. Queremos a sua participação aqui no Manhã Colonial.
9: Quem tá ligado com a gente é o nosso ouvinte assíduo, Maicon, de Ouro Branco. Bom dia, querido.
10: Bom dia, Maiara.
8: Fala, Maicon.
10: Bom dia, Vander.
8: Bom?
10: Ótima quinta-feira pra vocês.
8: Valeu.
9: Obrigada pra você também.
10: O tema do dia aí é, se você estiver discutindo com alguém, é melhor respirar fundo, pensar direitinho e senão solta palavras que não é necessário. Toca pra nós aí. Eu viajei no seu beijo, Maiara Rodrigues.
9: Tudo bom. Obrigada, querido, por participar da nossa enquete. Olha, quem tá ligado com a gente também é a nossa amiga Divaninha, ela. Ela manda o seu bom dia. Bom dia.
11: Gostaria de deixar um abraço para todos os ouvintes, para todos aí na Colonial, em especial para minha sobrinha Nayara.
8: Ei, tia Coruja.
11: Lembrar ela, né? Que ela esqueceu do biscoitão do

0: Pois é. Pois é, Vaninha. Falhou o biscoitão aqui. Eu com a água na boca, né? Pra experimentar aí o biscoitão e nada de
1: chegar aqui. Olha, sabe o que é? Ela até me enviou o biscoitão.
0: Aí você comeu tudo.
1: É. Eu te falei que é irresistível, né? Eu te falei que ela é a melhor nesse assunto,
0: tá,
1: né?
0: Tá vendo, né, Vaninha?
1: Acabou que eu comi antes de chegar. Nossa. Tô brincando, gente. Eu vou trazer pra você, amigo. Pode deixar.
0: Então tá bom. Quero ver, quero ver.
1: Deixa com a gente. Quem tá interagindo com a gente aqui também, nosso amigo Aguinaldo. Bom dia, querido.
0: Fala, Aguinaldo.
2: Bom dia, meus amigos. Wander Mendes e Nayara. É o Aguinaldo Carlos Pinto Lobo Leite. Ô, Wander, manda um abraço aí. Um colega meu falou que ouviu falar na rádio que quer escutar um abraço aí pro Patrício e pra toda a sua família lá no Mortinho.
0: Fala, Patrício!
2: Manda um beijo especial pra minha esposa Josiane, meus filhos Isaac, Emanuel e Dom Victor. E pra toda a galera que tá curtindo a programação maravilhosa da Colonial e como sempre, né? Tocando as melhores músicas aí, né? E se possível, toca um Engenheiros pra nós aí.
0: Ah,
2: tchau,
0: é pra
2: obrigado.
0: Já, uai.
1: Deixa conosco. Falou Engenheiros, falou
0: em
1: música boa, é com a gente.
0: Bora então, lá, então.
1: Sintoniza aí, aumenta o som. Você que já tá sintonizado, aumenta o som.
0: Um abraço pro Patrício do Jardim. Que Jardim? Joaquim Murtinho.
1: Joaquim Murtinho, a todo mundo de Joaquim Murtinho. Olha, eu já morei lá. Sou nativa do Murtinho. Então a minha terra.
0: Um abraço pra todo mundo aí. Bora matar saudades aqui na Colonial.
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0: Engenheiros do Havaí, né? Pose. Tem a participação da Clara, né? Filha aí do Humberto Jéssica nessa música. Muito bacana, hein? Aumente o volume aí. 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Bom dia.

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0: Bora participar da enquete do dia aqui, hein? Através do 31989691400. Vamos relembrar a infância.
1: Isso, conte aí uma memória que marcou a sua infância, né? A gente já tá entrando no clima, final dia 12 de outubro tá chegando. E não é porque a gente cresce que a infância fica pra trás. A gente continua levando, carregando dentro da gente essa criança interior através dessas memórias. Então,

0: bora fazer essas crianças, vamos bora reviver essas memórias e fazer essas crianças florescer hoje? Então chama no zap 989-69-1400.
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5: Colonial 10:25.
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0: as memórias, né, da sua infância que foi tão especial, né, ficou aí na memória. Hoje é dia de DBT, dia oficial de reviver essas memórias. Então bora ouvir Juliana, que tá ligadinha com a gente.
1: Oi, Vander. Oi, Nayara. Oi. Bom dia, tudo bem?
0: Bom dia.
1: Aqui é a Juliana do Rochedo. E uma lembrança afetiva que eu tenho é do meu avô. Sempre que eu ia pra roça, na casa dos meus avós, assim que a gente chegava, assim, na porteira, sabe? Porque na roça é porteira, né? Então, sempre que a gente chegava, assim, já na frente da casa da minha avó, na porteira, eu via meu avô na sala, assistindo o programa favorito dele, que era com o jornalista da Atena, sabe? E outra coisa também que eu lembro muito é que ele sempre tinha um trocadinho pra dar a gente e falava assim, ó, não conta pra ninguém, não. Então, é uma lembrança boa, sabe? Muita saudade dele. Infelizmente, ele já partiu, mas é uma recordação que eu tenho com muito carinho dele. Obrigada, viu, gente? Um bom programa e um bom trabalho.
2: Valeu, Juliana.
0: Obrigada, querida. Ótima quinta-feira pra você também.
2: O legal disso é que ela acaba, como você falou, acaba desenterrando algumas lembranças, né, na vida da gente. Eu tô me lembrando da minha avó Tunica, né? Minha avó Tunica sempre andava lá no... com os bolsos cheios de balas de hortelã.
0: Olha! É. Eu lembro muito também, assim, de vó, do franguinho fritinho, que só minha avó sabia fazer no domingo. Todo domingo era sagrado, gente. Todo domingo era frango frito. Todo domingo. Hoje em dia tem domingo que eu tento fazer o frango frito dela pra matar a saudade em casa, eu não consigo. É incrível. Que saudade, sabor de infância.
2: Bom demais.
0: Ó, quem tá ligado com a gente também é Adriano Borges. Ele falou assim que ele nunca se esquece de quando passava os domingos e Natal na casa dos seus avós. Era uma festa. Ele que recorda aí dessa memória que marcou sua infância. Quem tá contando aqui, recordando também, é nossa amiga Gislaine, Ela de Conselheiro Lafayette falou que tem saudade da sua infância, das brincadeiras de rua. Queimada, rouba bandeira, coisas que as crianças de hoje não fazem mais. Ô, tempo bom que não volta mais.
2: Acabou, né?
0: É isso aí, olha. Quem tá ligado aqui contando sobre a sua infância é a nossa amiga Vera Lúcia. Ela contou aqui que na escola, no horário de intervalo, tinha brincadeira de roda, de passar anel. Ela sente muita saudade disso aí também. Ela é de Entre Rios. Grande abraço pra vocês em Entre Rios. Vocês que estão ligadinhos aqui com a gente, continue. Continue. Vamos seguindo aqui com mais música e mais interação. Já já a gente volta.
2: Bora lá então agora com Evandro Júnior e Diego Vitor Hugo.

0: Evandro Júnior e Diego e Vitor Hugo caem na sua lábia aqui na Colonial. E chega com mais participações aqui, bora lá!
1: Isso, bora falar dessas lembranças gostosas que marcaram a fase mais importante da vida de todos nós, a infância. Ela que tá ligada com a gente, Eva do Carmo, bom dia, conta pra gente!
2: Bom dia a vocês aí!
0: Bom dia!
2: É, tudo bem?
1: Tudo ótimo!
2: É, eu tenho grandes lembranças da minha mãe, viu? Nossa, na infância, a gente estudava... Chegava, o serviço já estava marcado pra gente trabalhar. E à noite que podia brincar, mesmo assim, acho que fim de semana, porque nós tínhamos que levantar 5 horas, que meia da manhã no outro dia, só brincava no sábado e no domingo. E a hora que era pra entrar, tinha que entrar. As grandes lembranças dos meu pai e minha mãe trabalhou demais e punha nós pra trabalhar também.
1: É, o princípio,
2: mas,
1: né? Pra aprender
2: não matou ninguém, foi muito bom.
1: É.
2: Graças a Deus. Alô, com Deus, um abraço aí.
0: Valeu, querido, um abraço.
1: É isso aí, olha pra você ver, tinha os deveres, né, as obrigações e a diversão. Olha pra você ver, o que a gente aprende na infância, a gente leva pra toda a vida. Eu tenho certeza, Eva, que você é uma mulher muito batalhadora, determinada, né, trabalhadora. Isso aí a gente aprende na infância, então parabéns, né, que Deus continue iluminando a sua vida. Obrigada por compartilhar com a gente essa lembrança tão bonita. Quem tá ligado com a gente também aqui é a Ana Paula de Entre Rios. Ela falou assim que quer mandar uma música pra sua amiga, sua irmã Adélia. Vamos já até cantar um parabéns pra ela, porque já é aniversário dela hoje.
0: Opa.
1: É.
0: Parabéns,
1: ela tá ligadinha, Adélia, aqui com a gente, ó. Manda um abraço pra ela. Já a gente solta uma música bonita aí pra ela, viu? Tainara, que tá ligada com a gente aqui, Tainara Lohane, de Congonhas, ela participa e diz aí que tá ligadinha aqui com a gente, ouvindo todas essas histórias bonitas. Quem tá sintonizado também, Aline Raioca, bom dia!
3: Bom dia, Wander, bom dia, Nayara.
0: Bom dia!
3: Eu sou a Aline, da Basílica. Na hora que a gente tá com raiva, é só contar de 1 até 10 e respirar. Eu queria mandar um forte abraço pra minha sobrinha Camila de Lafayette, que tá fazendo aniversário hoje, pro meu irmão Júnior também, que tá comemorando aniversário.
0: Oh, parabéns.
3: Um forte abraço pro meu filho Diogo Raioca, e o meu marido Fernando. Um forte abraço para todos, para vocês também da Colonial.
0: Vamos
3: Valeu, aí, Colonial.
1: Um abraço. É isso aí, depois a Aline
4: vai... Parabéns pra você.
0: Parabéns aí pra essa turma.
1: Parabéns pra essa turma. Depois, Aline, manda aqui pra gente, participando da nossa enquete, uma lembrança marcante da sua infância. 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
0: E a gente volta já com mais músicas pra você. E na sequência, tem mais uma edição das Curtinhas da Colonial.
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2: Colonial, 10h39.
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13: Começamos com o placar esportivo de ontem. A bola começou a rolar pela 29ª rodada do Brasileirão da Série A depois da data FIFA. Tivemos ontem Bragantino 1, Mirassol também 1. Internacional 2, Corinthians 1. O Remo empatou com o Grêmio 1-1. Vitória 4, Chapecoense 0. Que coisa, hein, Chape? O Botafogo foi derrotado pelo Vasco pelo placar de 2-1, boa fase do Vasco. E o Cruzeiro venceu São Paulo pelo placar de 2-0. Com esse resultado, o Cruzeiro sobe para a 4ª posição, entra para o G4 do Campeonato Brasileiro. A rodada tem sequência hoje: Santos e Flamengo 7:30, 8 da noite Atlético do Paraná e Atlético Mineiro na Arena, 9:30 Fluminense e Curitiba, mesmo horário para Palmeiras e Bahia. Com os resultados de ontem, o Flamengo continua liderando 28, mas ainda vai jogar. O Palmeiras em segundo 57, Atlético do Paraná terceiro com 49, o Cruzeiro, o único do G4 que já atuou na rodada, 48 pontos. O Galo entra em campo hoje, é o 7º colocado com 43, pode chegar a 46, se igualando ao Bahia, 6º colocado.
14: Márcio Elias para as Curtinhas da Colonial.
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5: É, tá demais, né? A Colonial sempre entregando o melhor para vocês. É, e quem tá ligado aqui com a gente é a Rosane, ó. Wander, fica atento. A Rosane já falou que quer biscoitão também. Tá disputado esse biscoitão. Acabei de receber agora.
2: Eu vou repartir com você, tá bom, Rosane?
5: Vem aqui na Colonial tomar um café com nós. Quem tá ligado com a gente também é Vili. Ela participa da nossa enquete. Participa também do sorteio.

0: Bom dia!
1: Bom dia, colonial!
2: Bom dia!
1: Emília do Campo das Flores, Congonhas. Eu quero participar da promoção, tá? Sobre a enquete aí. Eu lembro da minha infância, quando a gente brincava na rua, aqueles mais de 20 meninos. Pique pega, polícia ladrão, pique bandeira. E manda pra mim uma música aí do Eduardo Costa.
2: É a próxima.
1: Bom dia pra todos aí, hein? Escuto vocês todo dia, hein? Nayara e Anderson.
2: Isso é bom.
0: Obrigada, querida. Pra gente é um prazer ter você aqui compartilhando essas memórias mais ainda, né? A gente tá revivendo várias aqui também junto com vocês, né, Vander?
2: Ô, é muito bom, é muito bom.
0: Quem
2: essa
0: tá...
2: troca, né, de experiências, de lembranças, é muito bom.
0: A gente percebe o quanto que a gente se identifica, né? Como que as nossas crianças facilmente brincariam juntas.
2: Com certeza.
0: Olha, quem tá ligado com a gente também é Júlio César. Ele falou assim que lembra quando era pequeno, na casa da sua avó. Tá ganhando disparadas lembranças hoje em casa de vó, hein? Ele falou assim que o tio levantava cedo, ligava o rádio e a gente ficava ouvindo Zé Betinho. Zé Bétio. E ele que é de Entre Rios, né? Compartilha essa memória gostosa aí com a gente. Nossa, ó, música com certeza, né? Os modões, eu também tenho essa recordação da minha avó. Minha avó é uma mulher assim que... eu acho que eu puxei isso muito dela, aprendi isso muito com ela. A ouvir muita música, a ouvir rádio. Ah, minha avó lia. Minha avó lia, eu passava os fins de semana na casa dela, ouvindo rádio junto com ela. E ela ligava, meu filho, ela não queria saber. Eu tava doida pra dormir até tarde, ela não queria saber. Ela ligava a musiquinha dela, o Tião Parreiro, ligava o trio Parada Dura dela lá e escutava. E aí, gente, eu passei a amar também esse estilo musical, que é o sertanejo raiz, né? O caipira, muito bom, é muito bom lembrar. Música marca muito também. Quem tá ligado com a gente fala sobre as suas memórias de infância é Kelly. Ela falou assim que uma memória

0: se trata de infância boa, não tem jeito. Quem tá ligado aqui com a gente também é Aguinaldo, que tá, ó, ele tá participando muito hoje. Ele conta aqui também pra gente.
1: Ô, Wander.
2: Oi.
1: Memória afetiva que eu tenho aí da infância e as brincadeiras, né? Que antigamente tinha muita brincadeira, as crianças brincavam uma com a outra. Hoje em dia, infelizmente, né? Só quer ficar no telefone.
0: É, pois é.
1: Não sabe realmente o valor da infância, né? Infelizmente, o telefone tá acabando com as infâncias das crianças aí. A brincadeira de rua, que a gente ficava brincando de pique-lata, pique-pega, era muito bacana aí na memória da infância. E hoje em dia, infelizmente, né, as crianças querem saber de telefone, né?
2: Agora eu vou resgatar mais uma, Aguinaldo. Não sei se você vai se lembrar. Bolinhas de gude.
0: Nossa!
2: Quem que nunca jogou bolinhas de gude?
0: E tinha aquelas bolinhas bonitas.
2: Bonitas,
0: que eram desejadas. Não. E a tristeza maior era quando a bolinha de gude estourava.
2: E quando perdia também, né?
0: Ah, mas também quem estourava a bolinha de gude tinha uma fama de bonitão, né? O bonitão da rua era o que estourava as bolinhas. Olha, eu vou falar. Que bom, né? Que a gente tá dividindo, lembrando essas memórias, né? E eu vou te dizer, sabe o que eu acho que essa enquete tá contribuindo? Reunindo todas as crianças que viveram a infância de verdade aqui. Você tá percebendo? Eu acho que a gente tem uma missão, hein, gente? A gente que teve uma infância boa, a gente tem que tirar essas crianças que estão no celular agora e botar elas pra brincar na rua. Botar elas pra ter a mesma vivência. Porque a gente sabe o que lá na frente vai acontecer, né? Se continuar desse jeito. Então é uma missão nossa. E aproveitar que a gente tá revivendo, bora proporcionar isso pras nossas crianças. Você que tem filho, tira do celular. Bota pra brincar na rua. Tem problema cair e ralar o joelho, não. Isso faz parte, né, Wander?
2: Ô, quebrar um dedinho, quebrar o braço é normal.
0: Faz parte, faz parte. Quem tá ligado aqui com a gente também é Jéssica Caroline. Bom dia!
3: Bom dia, pessoal.
2: Bom dia.
3: Meu nome é Jéssica, eu falo aqui da padaria Pão de Minas, na Santa Matilde.
2: Opa!
0: Opa!
3: Gente, saudade da infância. Eu tenho da inocência. Né, porque na minha época não tinha internet, não tinha telefone. O negócio nosso era só brincar, correr, brincar de pique-pega, esconde-esconde, passar anel, né? Comida da minha avó, tô morro de saudade. É isso, né, gente? Infelizmente, tudo acaba, né?
2: É.
3: A gente cresce, o que fica é saudade.
0: É.
3: Abração pra todos os ouvintes. E hoje tem galo.
0: Ó! Tem galo, né? Olha, eu vou te falar, tá aí uma outra herança também de infância que eu lembro. Eu tenho um tio que é muito atleticano, né? Acho que, principalmente naquela fase que o Atlético tava com o Ronaldinho, que eu lembro, eu tenho 26 anos, então assim, eu já era companheiro, tipo assim, do companheiro de futebol. A lembrança que eu tenho é essa. Foi por influência dele que eu virei atleticano.
2: Oh,
0: aquela paixão, aquele fanatismo pelo Atlético daquela época. Ai, gente, são recordações, são o que a gente leva. Mas, ó, Jéssica, a gente tá aqui com esse clima de nostalgia, mas não perde esperança, não. Dá pra gente resgatar isso pras nossas crianças hoje. Olha, eu vou contar pra vocês. No fim de semana, eu organizei uma festa do pijama. É, juntei um tanto de criança lá em casa. Eu posso falar que foi mais de 10? Porque mesmo que tenha tido adultos, os adultos viraram criança. A gente assistiu um filme, e um filme que relata exatamente isso, sobre a troca. É o Toy Story, esse Toy Story 5 agora, eu super recomendo pra vocês. Ele fala sobre a importância das crianças largarem as telas e ir brincar com brinquedos. Porque é um desenho de brinquedo, e aí mostra que os brinquedos ficam tristes quando as crianças largam os brinquedos. Então, essa é uma memória muito bonita. E a gente que é adulto, não é porque a gente cresceu que a gente vai deixar esses momentos pra trás. A gente também pode fazer coisa de criança. Então, bora reviver. Além disso tudo, de papear, a gente também tem música, né, Wander? Bora ouvir?
2: Então, quem pediu aí, o Eduardo Costa, tá chegando aqui agora pra cantar pra gente.
0: Aumente o som.
2: Bora lá.
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0: 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E daqui a pouco a gente volta aqui com o Momento Pet com a doutora Rafaela. Você que tem seu bichinho de estimação, fique ligado aqui nas dicas no Momento.

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1: Colonial 11 em ponto.
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4: Olá, amiguinhos. Hoje vamos falar sobre filhotes que destroem tudo. É normal que filhotes destruam objetos. Eles estão explorando o ambiente, trocando os dentes e precisam gastar energia. Esse problema costuma melhorar com rotina, enriquecimento do ambiente e treino constante. Como estão em essa fase de troca dentária, o ideal é fornecer brinquedos de acordo com a idade. Mordedores de borracha, brinquedos recheados de petisco, cordas próprias para cães filhotes e até brinquedos que podem congelar, para aliviar a gengiva deles. Lembrando que filhotes cansados destroem menos. Para isso, faça brincadeiras curtas várias vezes ao dia. Escondam petiscos pela casa e façam treinos rápidos de comando. Isso ajudará muito o seu filhote. Quando ele estiver mordendo o brinquedo correto, elogie, faça carinho e dê petisco. Recompense sempre o comportamento positivo. Se ele começar a morder algo que você não desejar, tire ele com calma, sem gritar, e logo em seguida, ofereça o brinquedo permitido. Importante guardar fios, sapatos, objetos perigosos e, de início, restringe o acesso dele a alguns cômodos, até que ele familiarize com toda a casa. Muitos filhotes destroem quando ficam muito tempo sozinhos. Então, para evitar a ansiedade dele, é importante não ficar fora por muito tempo. Mas calma, essa fase passa com a idade e com a maturidade. Estarei sempre às terças e quintas-feiras no Momento Pet, aqui na Colonial FM.
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6: Já já tem informação pra você. Por enquanto, Paula Fernandes e Simone Mendes, Circo.
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1: E agora, para fechar o nosso giro, uma informação importante para quem votou no último domingo. Alguns eleitores consultaram os serviços da Justiça Eleitoral e encontraram uma mensagem que estava escrita: faltou. Mesmo tendo comparecido normalmente nas urnas, a situação gerou muitas dúvidas, mas o Tribunal Regional Eleitoral de Minas Gerais esclareceu nessa quarta-feira que a mensagem não significa que o eleitor deixou de votar. Isso acontece porque as informações sobre o comparecimento, ausência e justificativa estão sendo processadas, né? Estavam sendo processadas. Para evitar essa confusão, a Justiça Eleitoral alterou o sistema e agora a mensagem que vai aparecer é em processamento. A previsão é que a atualização definitiva dessas informações sejam concluídas até o próximo domingo, no dia 11 de outubro. Então, se você votou no primeiro turno e encontrou essa mensagem, não precisa se preocupar e concluir aí que o seu voto deixou de ser registrado ou que existe alguma pendência definitiva. Por ser um sistema diferente, a parte do sistema das urnas, a orientação é aguardar a atualização dos dados e consultar novamente os canais oficiais da Justiça Eleitoral. E essas foram as notícias de hoje, nessa quinta-feira, aqui no Manhã Colonial. Informação para você acompanhar os seus direitos, entender o que acontece em Minas e começar o dia bem informado. Continue com a gente, Manhã Colonial vai até o meio-dia.
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4: Colonial 11:09.
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0: 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E nós estamos recebendo visita ilustre aqui na Colonial.
1: A gente tá chique demais da conta. A gente tá recebendo uma querida ouvinte que é fã nossa, hein?
0: De todos os dias, né?
1: De todos os dias. Seja bem-vinda, Maria das Dores.
2: Obrigada.
0: Tudo bem?
2: Tudo bem, melhor agora.
1: Olha, olha, Maria das Dores estava contando pra gente aqui, visitando, que passou, que falou assim, vou dar um chega ali na rádio. É isso mesmo, aqui a casa é nossa, não
2: é
1: mesmo?
2: É isso.
1: Ela que é ouvinte desde quando?
2: E desde quando estava em fase experimental aí.

0: tem tempo, hein?
1: Tem. Olha, pra você ver, faz desde parte da nossa história.
0: 1990.
2: É por aí. É. Tem o rádio que eu segui com ele pra todo lado. Que
1: é. O radinho.
2: O radinho, tadinho.
0: Que legal, que legal.
1: Tá remendado, mas
2: todo tá remendado. Não funciona.
0: O pessoal deve estar assim, essa Maria das Dores é de onde? É essa mesmo, de Caetano Lopes, viu? Um abraço pra todo mundo de Caetano Lopes.
1: Grande abraço, a gente hoje tá muito nostálgico, gente. Me desculpa, até minha voz embriagada aqui de emoção. Maria das Dores, a senhora lembra tanto a minha avó? Ela chegou aqui com esse jeitinho, contando esse carinho pela rádio. E ela, olha pra você ver que coincidência, ela tá usando uma blusa.
0: Parecida.
1: Que minha avó tinha uma parecida.
0: Mesmo? Olha, que legal.
1: Ai, tá até difícil de falar. Mas que bom ter a senhora aqui com a gente. Muito obrigada pelo carinho com a nossa rádio. Saiba que é super recíproco. E ter vocês ouvintes com a gente aqui
0: É a razão do nosso viver,
1: faz,
0: né?
1: Faz a gente encontrar cada vez mais o nosso propósito.
0: Uhum.
1: E dar continuidade nisso é também a gente tá recordando as memórias de infância, né?
2: Isso.
1: E lembrar, assim, o quanto ver a senhora agora deixou ainda mais reviver essa memória da minha avó. E lembrar que eu tô dando continuidade aí à tradição do rádio. Então, assim, muito obrigada por passar por aqui e alegrar o nosso dia.
0: E a gente espera, viu, Maria das Dores, que você continue participando todos os dias
2: todos
0: aqui com a gente.
2: Com o rádio ligado.
0: Olha não, hein?
2: Hoje eu liguei pro William, mandei mensagem pro William, era 6 e pouquinho.
1: Olha aí.
2: Eu ouço o William todos os dias.
0: Que olha, legal, que bom. Bacana,
1: e é muito bom acompanhar você, Maria das Dores, acompanhar você, ouvinte que tá aqui com a gente, ouvindo a gente, levando a gente pro trabalho, na estrada, na sua casa. Pra gente é uma honra estar aí presente com você através aqui do rádio. Obrigada, querida. Volte sempre.
2: Você, Nayara, que sorriso maravilhoso que você tem.
1: Obrigada.
2: O Wander, que é um super.
0: Obrigado.
2: Participou também, eu ouço bastante.
0: Uhum. Mande um abraço pra todo mundo aí, de Caetano Lopes, pessoal lá de Jeceaba.
2: Mandar um abraço pra Caetano, que eu não sei se tem alguém ouvindo.
1: Ah, tem, pode ter certeza.
2: Jeceaba, eu sei que muita gente tá ouvindo essa hora.
1: Todo mundo ligadinho.
2: Me conhece.
0: Uhum.
2: Entendeu?
0: Legal.
2: Muito feliz.
1: Obrigada,
0: muito obrigado,
1: volte
0: viu?
1: Sempre, tá? Dessa vez ela não tomou um cafezinho, mas na próxima você vai tomar um cafezinho, vai? Então venha.
0: Então tá bom.

Imagine Dragons, na programação do Manhã Colonial. Bones, e daqui a pouco a gente volta com muito mais pra vocês, 104.7. E é claro, a sua participação também até o meio-dia. Tá valendo aqui.

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2: Colonial 11:21.
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8: É primavera.
9: Bora com mais participações aqui no Manhã Colonial.
8: Bora ouvir quem tá sintonizadinho, ligadinho aqui com a gente, participando da nossa enquete hoje, respondendo aí a nossa enquete que é uma memória da infância, né? Também um alô pra quem tá ligado aqui com a gente, ó, bora ouvir Raniele.
10: Oi, pessoal da Rádio Colonial.
9: Opa,
10: bom dia. Queria mandar um beijo enorme pra todos que estão ouvindo a rádio, para minha família, meus amigos e para todos vocês aí da Colonial. Um beijo no coração e um ótimo dia.
9: Valeu,
8: sintonizadinho. Tinha com a gente, olha, a Rani é minha prima. E essa aqui, as minhas melhores memórias da infância foram com ela, tá? É, eu te tava contando aqui pra você agora, né, Vani?
9: Uh-huh.
8: E quando eu era pequena, eu ia pra casa da minha avó, brincava com a minha... com meus primos ali e tal. E ela era minha companhia aí, ó. Ai, gente, tinha um negócio, meu pai não deixava eu sair, passear, né? Sair na rua e tal, porque eu era muito novinha. Aí,
9: pai ciumento.
8: É, a gente inventava de comprar fubá pra avó.
9: Eu vou ali na esquina comprar um fubá pra avó.
8: Esse fubá demorava. E o que, que a gente fazia? A gente fazia nada demais. Era só sair pra ficar dando voltinha no bairro, tomar um sorvete, comer alguma coisa. Aí a gente falava assim, então vai ali comprar fubá pra avó. E a avó ajudava a gente. A avó falava que a gente foi buscar fubá. Algumas vezes ela ajudava, outras vezes não ajudava, não.
9: Ela já entregava de cara,
8: né? Esse tal do fubá já deu tanta confusão. Ai, gente, melhores memórias. Quem tá ligado com a gente aqui também é a Aline Mariosa. Ela falou assim que gostava das brincadeiras que fazia na rua também. Rouba bandeira, pique-pega, cobra cega, queimada. E quando ela ia pra roça no, em Rio Espera, ela... se for contar tudo, né, dá até um livro, né? Todas essas memórias, ela curtia muito, brincava muito. Ela ia pra... quando era, né, da cruzadinha de igreja, era muito bom, diz ela. Jogava finco, bolinha de gude. Muitas recordações, é mesmo? Quem tá aqui ligado com a gente também é nosso amigo William de Congonhas. Ele manda um alô e diz também que sobre as brincadeiras. Essa daí tá ganhando, né? As brincadeiras da infância marcou a memória de muita gente. Quem tá ligado com a gente também é nossa amiga... Elisângela, oi.
11: Oi, bom dia, Wander.
9: Bom dia,
11: Mayara. Lembra daquela bolinha de gude, o cocão de ferro?
9: Uh-huh.
11: Você arrebentava com todas as bolinhas? Joguei muito. Hoje em dia não tem idade pra isso, mas...
8: É.
11: Eu lembro, eu gostava de brincar de pique-corre, pique-esconde, pique-ladrão. Era um monte de brinquedo que a gente saía correndo, mato afora, não tava nem aí, descalço.
8: É, olha pra você ver, a maioria dessas brincadeiras realmente não dá pra gente reproduzir depois que a gente fica mais velha. A bolinha de gude, a gente tem que ficar aquele tempo todo agachado. Eu fico pensando, como que eu aguentava ficar tanto tempo agachado, ajoelhado no chão? Eu não consigo fazer isso mais. Esse trem de correr também...
9: Tá travada,
8: no meio do mato. Também não dá. Elisângela de Entre Rios também participa. Bom dia.
12: Bom dia, Nayara.
9: Bom dia.
12: Sou Elisângela da Fazenda de Cima e
7: Eu gostava mais de ficar brincando.

0: bizorrinhos aí na rua, esses bizorros pretos. É. Oh. Era pra dentro, oh. Menino, isso aí é bicho porco. Eu não sabia de onde que vinha os bizorros, entendeu? Aí não tinha nada pra mim brincar, eu brincava com esse de... Era meus boi, minhas vacas.
1: Olha, que legal.
0: Falou, valeu, galera.
2: É, tem que ser criativa, olha, né?
1: Eu lembro
2: valeu, Elisângela.
1: Da infância, de ver meus amigos brincando com Tanajura. Até comia Tanajura. Vê se pode. Quem continua ligado com a gente, manda o zap, participa. 989-69-1400. Conta suas memórias de infância que marcaram a sua vida.

0: chocolate, turma do Pagode. Alô, Virgínia, aqui na Colonial. E a gente volta já já com mais participações pelo 319-8969-1400. Tá valendo aqui ingresso para o Festival da Batata, tá bom? Até o meio-dia, hein?
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0: Colonial 11:34.
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3: Bora com mais participações aqui no Manhã Colonial. E aí, fala da sua memória de criança pra gente. Fala aqui no 319-8969-1400. Bora lá.
10: Eva, ó, aqui, peraí. Quase que eu falo na ordem errada aqui. É tanta gente interagindo com a gente, é até bom demais. Ó, quem mandar um alô aí pro nosso amigo Davidson, que mandou um oi aqui pra gente. Josi Paula, que mandou até uma foto, gente. Ela mandou uma foto de uma boneca antiga, de plástico, aqueles bonecão de plástico antigo, né? Ela falou assim que a infância dela era isso aí. A

0: E ela guardou até hoje, tem mais de 30 anos. Marcou a infância dela,
1: a Josi,
0: né?
1: Paula de Lagoa Dourada. Um abraço pra vocês de Lagoa Dourada.
0: É, os brinquedos marcavam muito, até porque não tinha um mercado igual a gente tem hoje de brinquedo, né?
1: Uh-huh.
0: Eu lembro da minha avó contando de brincar com espiga de milho.
1: Uh-huh.
0: Então, quem tinha brinquedo, guardava na memória mesmo. Quem tá ligado aqui com a gente também é o Alex. Ele fala também do que tá ganhando disparado hoje, né? Que é as brincadeiras da infância. Ele fala das bolinhas de gude, brincava na terra branca, né?
1: Oh.
0: É, ele mandou, Vander, um grande abraço pra você.
1: Valeu, amigão!
0: Ele mandou aqui também pra turma do Jairo, a Cássio. É, isso mesmo, mandou um abraço aqui pra todo mundo. É, todos que estão ligados aqui com a gente no nosso Manhã Colonial. A Mayara Rodrigues também marca presença aqui na nossa enquete. É, aproveitando esse gancho da saudade da infância.
2: Bom dia, tudo bem? Aqui quem fala é a cantora Mayara Rodrigues. Gostaria de mandar um grande abraço pra todos os ouvintes da Rádio Colonial FM. E agradecer a todos que estão pedindo a minha música. Graças a Deus, bastante pedidos. Agradecendo vocês também da rádio por estar sempre nos apoiando e principalmente pela amizade de sempre. A turma que tá na estrada, que tá nas empresas, que tá fazendo almoço, meu muito obrigado, viu? E aproveitando esse gancho, né, de saudade da infância, minha música fala muito disso, da saudade da casa de vó, daquela nostalgia linda. Boa, que só quem passou sabe, né? Toca pra nós aí, não vende essa casa, casa de vó. Um grande beijo pra vocês, que Deus abençoe.
1: Amém, valeu,
0: Amém, Mayara, Mayara, aí ó, vizinha minha, né, além de ser quase irmã de nome, xará de nome.
1: O pessoal confunde de vez em quando, né, Mayara?
0: A gente é vizinha aí, ó, também ali do Murtinho. Uhum. A gente tem uma casa, né, Mayara, eu me identifiquei muito com a sua música. Eu tenho a casa da minha avó ali, que tá cheia de infância, as paredes, tudo lembra, recorda a infância. É, a gente não quer que vende mesmo, não. Então, aproveita, bora ouvir essa música maravilhosa? Ao
1: linda
0: som dessa
1: demais.
0: Cantora linda?
1: Bora lá, então!
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0: 16 anos construindo histórias com você, Ezzy Wars, Harry Styles, na programação do Manhã Colonial, que chega aqui com mais participações.
1: Bora, bora, ouvir os nossos queridos ouvintes. Vanusa Rocha, de Conselheiro Lafayette, que engaja nessa enquete hoje.
2: Oi, pessoal, Vanusa aqui de Lafayette.
0: Ei!
2: Então, essa eu vou ter que mandar um áudio, porque é muito boa, tá? E a minha lembrança de infância era quando meu pai levava. Ele levava café da manhã pra mim, pra minha irmã. Ele levava café com farinha. Minha irmã amava café com farinha e ela toma até hoje. E ele levava pra mim. E eu nunca gostei. Confesso, assim, que eu comia quando tinha um pedacinho de queijo. Eu até gostava, assim, um tiquinho. Mas não é uma coisa que eu amava, que eu gostava. Hoje eu não tomo, mas é uma lembrança, assim. Eu tomava, eu achava ele, aquele gesto dele muito bonito, muito... Não sei, era mágico. É a magia da minha infância era essa. E que, por mais pais assim, né?
0: Como é que pode, né? Coisas simples que marcam a nossa infância, né? Muito
1: exatamente,
0: legal isso.
1: Exatamente, né? E a gente lembra, né? Criança não esquece.

0: mundo, que elas estão aprendendo, como elas estão brincando, porque é isso aí. Criança, a infância, ela é um caminho que a gente percorre por resto da vida. A gente pisa em território da infância, resto da vida. A gente tá aí, alcançamos aí a vida adulta e a gente ainda lembra dessas coisas tão pequenas, tão simples, né? Então é um ponto de atenção aí pra gente repensar nesse mês de outubro sobre o futuro, né? E falar de futuro é falar de criança, com certeza. Olha, quem tá interagindo aqui com a gente é nosso amigo Heraldo, Heraldo, você que tá sintonizado aí. Ó, hoje a gente quer saber qual é a sua memória da infância marcante, né? Aquela memória que só de você pensar, você faz reviver aquele momento lindo. Hoje a gente tá em clima aí do Dia das Crianças, então manda pra gente. Manda seu áudio contando aí aquela memória que, nossa, só de pensar, te emociona. Eu tava aqui contando pro Wander, era uma das minhas memórias com a minha avó, e de repente a gente recebeu aqui a visita de uma querida ouvinte. E, gente, coincidentemente, acho que está tão aflorado hoje, que ela me recordou a minha avó.
1: Eu fiquei muito emocionada,
0: porque hoje está disparado. Brincadeiras está liderando juntamente com as histórias de casa de vó.
1: Bora participar então, Heraldo.
0: Manda seu áudio pra gente, a gente quer saber. 989-69-1400.
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1: Colonial 9 para o meio-dia.
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16: A SUV híbrida média que lidera hoje o nosso mercado é a chinesa GWM Haval H9. Vendida hoje por preços no entorno de R$335 mil. Mas sabe quem detestou a Haval H9? A Toyota, que cobrava o que bem entendesse em sua SW4, que custava quase R$100 mil mais que a Haval H9. Sem falar que a chinesa é incomparavelmente mais

0: moderna em termos tecnológicos do que a japonesa. Resultado? A Toyota teve que reduzir em R$55 mil o preço da SW4 para que, com esse desconto, ela fique custando apenas R$30 mil mais do que a chinesa. Era uma senhora ganância, não?
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4: Bora com as últimas participações em cima do horário.
5: É, em cima, ó. Quem tá participando aqui com a gente, Heraldo. Bom dia!
6: Ah, legal. Boa tarde, pessoal da Colonial, tudo bem?
4: Beleza?
6: Vamos lá, que marca, o que, pô, me... Cara, é um negócio impressionante, o negócio da Nutelada de hoje. Né? Eu fico impressionado. Ai, celular, Xbox, e não sei o que, PS5, não sei o que. Ô, meu, pode ser, isso me irrita. Aí agora passou com a minha Damião, tem uma criança da rua com atrás de doce. Aí... Ninguém joga mais roda maquião, ninguém joga bodegu, ninguém solta pipa, ninguém brinca de bico bandeirinha, polícia ladrão não dá não, porque tem muito ladrão pra pouca polícia. Aí a gente... ninguém brinca de mais nada. Simples a carência é nossa. É, pelo menos a sala da mista, ninguém brinca mais disso. Acabou. Então assim, na minha infância, eu que fui criado na Baixada Fluminense do Rio de Janeiro, moleque de rua. Pô, caramba, tudo isso me faz falta. E eu queria muito que meu filho tivesse passado por essa fase, mas acabou. É tudo Nutella. Tudo Nutella. Bom dia a todos aí.
5: Obrigada, querido, quem tá ligado falando, com a gente, né? Letícia Campos.
7: Aí, ó, mais uma vez em cima do horário. Mas eu tô saindo pro almoço, tá vendo? Mas eu não deixo de ficar lá um oi.
5: Oi.
7: Preferida.
4: Valeu, obrigada, Letícia.
5: Obrigada, querida. Quem tá ligado também é Lodger. Ele falou que tem muitas lembranças da casa da sua avó. É, tinha muito carinho, né? E o nome do seu avô, Lodger, ele também carrega. Olha que legal! Obrigada pela sua audiência, querido. Nosso amigo Paulo Marques também.
8: Olá, meu querido Wander.
4: Opa!
8: Nayara aqui, deixa eu te falar, mas infância é Paulo Marques, viu, Wander?
4: Paulo!
8: Minha infância aí era viajar, cara. Eu ia de nossa cidade, nossa cidade de roça, a gente ia no caminhão de leite. Você tava em cima lá da carroceria dos caminhões de leite, o pessoal ia recolhendo os leites, né, colocar no caminhão, entrava nas covas e tudo. Então aquela estrada, aquela viagem de uma hora se tornava duas, três, né? Era saudade boa. Um abraço a todos aí.
4: Valeu, Paulinho!
8: Eu gostaria de ouvir Aluga-se, de Raul Seixas. Se tiver como, né, amigo?
4: Um abraço, Paulinho!
5: Obrigada, queridos ouvintes que participaram com a gente nessa reta final aí.
4: Bora
5: já
4: lá.
5: Solta a combuca. Bora pro sorteio.
4: Muito bem, quem tá faturando parte... Bar não, hoje é um ingresso.
5: Hoje é um ingresso pro Festival da Batata. Juliana do Rochedo, final do número 5680. Parabéns, participou muito. Olha, fiquem ligados, amanhã tem mais, a partir das 8 horas da manhã estaremos aqui. Meu nome é Nayara Santos, foi um prazer ouvir as histórias de vocês, compartilhar momentos lindos da infância. Muito obrigada, até amanhã. Beijo.
4: E a Juliana pode passar na Avenida Telésforo Cândido de Resende, em Conselheiro Lafayette, Mix Shopping, Departamento Comercial da Rádio Colonial, para pegar aí o seu ingresso. Parabéns. Vem aí, Ezequiel Reis com as maispedidas.com. Fiquem todos com Deus e Nossa Senhora e até amanhã.
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4: Bora, tchau, tchau.
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9: Colonial FM, meio-dia.
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2: E aí, pessoal, ótima tarde pra todo mundo ligado aqui na 104.7. Já cheguei por aqui pra gente disparar a partir de agora as campeãs de audiência. Aumente o volume, vem comigo.
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2: E já chegamos por aqui na quinta-feira. E olha só, gente, já dá pra sentir aquele gostinho do fim de semana chegando. Mas antes tem muita coisa boa pra gente fazer, né? Muita história aí pra gente viver e muita música pra gente disparar por aqui. Então bora pra cima porque a tarde só tá começando. Eu sou Ezequiel Reis e até as 2 da tarde. Tamo junto por aqui com as mais pedidas.com. 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E a gente já dá o play aí na quinta-feira com Luísa Sonza, Diferentemente.

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2: Isso aqui tem que ter sentimento. Displicente. Conta essa história pra nós, pai.
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0: Wesley Safadão, displicente aqui na 104.7. Ótima tarde pra você que se liga aqui na 104.7. Muito prazer, eu sou Ezequiel Reis e a gente sai por aqui até as 2 da tarde. Daqui a pouquinho a gente volta com muito mais pra você.
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0: Colonial, 12:15. 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
1: Você tá aí, ó, ligado na 104, de volta com o Marcelinho de Lima, num gole só.
2: Aí é música, meu amigo.
3: Por isso que você acaba com eles, né?
2: Vamos acabar com eles hoje. Posso começar?
3: Claro.
2: Fechou.

0: Bora, Colonial, tá bom demais. Espero que eles até quando? Aqui na 104.7. Ótima tarde pra todo mundo. Quinta-feira, 8 de outubro. Mais uma tarde aí pra gente viver, pra gente aproveitar, pra gente agradecer. E que não falte aí pra você disposição pra você enfrentar o que vier, tá? E motivo aí pra sorrir no meio do caminho. Então aumente o volume, vem comigo, porque hoje tem muita coisa boa pra rolar aqui na sua Colonial FM. Eu tô indo pra um rápido intervalo. Pera aí que a gente já volta.
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3: Colonial, meio-dia e 31.
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3: Estamos de volta ao vivo aqui na sua Colonial FM, no oferecimento do NOC, Núcleo Odontológico Congonhas, Centro Universitário Unigrande e Hotmart. Marcos e Belucci, agora nas maispedidas.com.
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1: Curando. Fred e Fabrício, você não cuidou. Aqui na Colonial FM, teve também por aqui Mumuzinho Fechadão com Amor e Isaí Rodolfo Hoje Não. Ótima tarde pra você e vamos lá, gente, pra mais uma quinta-feira, começando mais uma tarde por aqui, que hoje você tem aí a coragem pra seguir, a leveza pra não se estressar com tudo e a sabedoria, né, que a gente precisa pra aproveitar as coisas boas da vida. Tamo junto por aqui na sua Colonial FM.
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1: Na Colô, 15 faltando pra uma.
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6: Ao vivo, estamos nós por aqui na sua Colonial FM. 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Gabi Soares, cerveja de boteco. 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

Henri Freitas, me fala qual necessidade de viver assim. Se estressando aí por coisa pequena, carregando problema que nem é seu. Então, meu filho, solta isso, solta isso. A vida já é corrida demais, né? Pra gente não aproveitar os bons momentos da vida. Quinta-feira, dia 8 de outubro, as maispedidas.com continua pra você depois do intervalo.

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3: Na sua Colô, faltando 3 para 1.
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7: Fala comigo, melhor ouvinte do mundo. Já estamos de volta aqui na 104.7. 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Agora tem pra você aqui na Colonial FM as patroas Maiara e Maraísa.
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9: Existe uma teoria que se chama 9010, onde uma pessoa tem 90% daquilo que você procura em alguém, só que você foca naqueles 10% que falta. Aí você vai pra rua, se aventura. E realmente você encontra aqueles 10%, mas não se deu conta que perdeu os 90%.
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0: Beyoncé, Texas Roadie, aqui na 104.7. Teve também Diego e Vitor Hugo e a moça pra casar. E a gente segue por aqui nesta quinta-feira, dia de TBT, dia oficial da gente olhar pra trás e falar: rapaz, aquele dia foi bom demais. É o TBT, gente, mas não fica só na lembrança, não, tá? Hoje é dia da gente tá criando novas histórias. Então, bora pra cima, gente, e vamos aproveitar essa quinta-feira.
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5: 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Lucas e Igor, Flash, Colonial FM. 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
1: Cleiton Romário, chuva de bênçãos aqui na 104.7. Teve também Bruno Diegues com Menos é Mais, a cara do problema.
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1: Essa é a Colonial FM 1:27.
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3: 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Aí estamos de volta agora com Elisiante. 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

0: Bruno e Barreto e a Texana 37 aqui na 104.7. Quinta-feira, dia de TBT, dia de saudade, de foto antiga, de histórias boas, né? E daquele famoso rapaz, eu era feliz e nem sabia. Mas sabe o que é melhor, gente? Ainda dá tempo da gente viver muita coisa boa, né? Então bora fazer acontecer, bora fazer diferente, bora viver, porque viver é bom demais.
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2: Colonial FM, 18, faltando pras duas.
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0: Colonial tá bom demais. Jota Quest, Negra Lente e Maia, Descobridor dos Sete Mares. E a gente vai fechando por aqui a edição desta quinta. A todos aquele abraço, obrigado pela companhia. 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
0: Eu tô indo nessa, obrigado por deixar a Colonial FM fazer parte aí da sua tarde. Aproveite aí os bons momentos, dê valor pra quem tá do seu lado e principalmente cuide de você. Amanhã a gente se encontra de novo por aqui, tá bom? Tamo junto! Vem aí o Geleia Geral com entretenimento, música boa e a sua participação. Eu sou Ezequiel Reis e eu fui!
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4: Colonial, 2 horas.
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0: tarde pra você. Tô chegando por aqui. Bora lá curtir a nossa pré-sexta. É quinta-feira, 8 de outubro. Mais uma tarde gostosa pra gente curtir juntos aqui na Colonial.
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0: Vamos lá, vamos lá, vamos lá. Tá na hora da curtição. Tá na hora de mais um Geleia Geral pra você. Vamos nessa, vamos nessa. Você, ó, vem curtir com a gente por aqui no 98969-1400, o telefone, o zap da Colô já tá à sua disposição. Você participa com a gente, mais uma tarde maravilhosa. Hoje o dia é quente, hein? Hoje os termômetros, ó, subindo. Daquele jeito, pois é. Bom, e aí, como está você? Tudo bem? É, tudo bem. E olha, para você que tá antenado com a gente, para você que tá curtindo por aí, né, esse início de outubro com a gente, estamos chegando quase da primeira dezena de outubro. O programa hoje tá recheado. Tem muita informação, tem muito alto astral, tem prêmios, tá? Então fica ligado aí.
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0: É! 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

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Bom, vamos falar aí dos destaques de hoje. Gente, tem muita coisa pra falar. Tem o Thiaguinho que tá bravo, porque tem uma galera que arrumou, que fez o... Ele tem, todo mundo sabe, né? O Tardezinha, né? Aquele projeto do Thiaguinho, que é um pagodinho e tal, na parte da tarde, coisa e tal, pra galera tomar uma gelose e ouvir um pagode. Pois é. E aí, a turma resolveu fazer uma Tardezinha Gospel. E o Thiaguinho não gostou, achou que tava copiando a Tardezinha dele. E aí, gente, a Tardezinha é Tardezinho, ué. Tardezinha é de todo mundo, pode ser gospel, pode ser, né, de rock, pode ser de pagode, sertanejo. Ele não é dono da palavra Tardezinha, não. Bom, daqui a pouquinho a gente confere essa aí. Mas ele tá bravo aí. Tá entrando com o processo da justiça por causa do nome Tardezinha. Pronto, agora só falta ele ter feito aquele negócio, mas que é registrado o nome Tardezinha pra ele. Bom, tem mais notícias aqui, ó. Ataques contra a filha de Neymar fazem a Amanda Kimberly a procurar a justiça. Pessoal da internet aí não perdoa nem adolescente, jovem, nada, né? Cai pra cima mesmo, terror. Tem o Tiririca também, que ironizou a derrota em seu estado após 4 mandatos em São Paulo. Ele falou assim, a política no Ceará é muito séria. Ele teve 4 mandatos em São Paulo, dessa vez ele foi pelo Ceará. E lá, santo de casa não faz milagre, né? O Ceará não deu certo não, e não foi eleito. E ficou fora da Câmara, né? Não só o Tiririca, né? Mas outros personagens cômicos, né? Aí, né? Outros personagens cômicos também ficaram de fora. Que bom, que bom. Caneta Azul, teve a... Coitadinha, teve a menina da bota também, que a gente viu que tinha alguém por trás, né? O pessoal joga esses personagens mais pra poder puxar voto, né? Porque aí puxa aquele voto de legenda. E muitas vezes, quando um personagem desse dá certo, que pega lá não sei quantos mil votos, aí puxa um monte de gente que tem pouco voto, né? Só que dessa vez a receita não deu certo, não. Quem apostou aí nessa turma aí e deu muito dinheiro, né? Liberou muita grana aí de fundo eleitoral. Tem muitos partidos que investiram pesado, se deram mal aí com os personagens como Caneta Azul, Tiririca e outros mais. 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Com o seu nome, né? E aproveita e já manda o seu alô, tá? O seu nome, a sua cidade. Pra faturar ingressos aqui, é só você mandar o seu áudio no zap 98969-1400, né? Tá valendo aí. Bora pra cima, porque por aqui é só alegria. Bora agitar. Geleia tá no ar. Eu sou Tony Veloso e essa é Colonial, a mais ouvida do interior de Minas.

2 horas e 18 minutos, fechando com Safadão e Sorriso Maroto, primeira sequência. Por aqui teve o João Neto Frederico, é claro que eu tô. Ah, tamo aqui, ó. Tamo aqui sorteando ingressos pra você que tá aí ligado comigo. 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Né? Vai perder não, né? Pra você participar é fácil. Manda um áudio pra gente, fala assim, ó, eu quero ir no Festival da Batata, tá? Manda o seu nome, a sua cidade, e você vai concorrer por aqui a esses ingressos hoje, no finalzinho do programa, a gente libera um par de ingressos, ok? Então marca teu canal e vem participar aqui comigo na melhor programação na Colonial. 98969-1400. Boa tarde pra você!

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2: Colonial 12:19.
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2: Hello, de volta! De volta no Geleia Geral aqui com você na Colonial. Que delícia de tarde boa, só! Tá quente. Tá bom, vamos tomar um picolozinho aí, uma limonada. Uma limonadazinha gostosa, né? Bom também. Bom pra esse tempo, viu? Hoje eu tomei uma jarra quase na hora do almoço. Você tá doido? Um limãozinho é bom demais, né? É uma pena que não deu pra jogar uma cachaçinha aí, virar uma caipirinha, ia ficar melhor ainda. Mas a gente tinha que trabalhar, então não ia ter jeito, né? 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Tá valendo ingresso, tá? O ingresso individual, tá, gente? A gente vai sortear aí um por dia aqui no nosso programa. Tá valendo o ingresso para o Festival da Batata, setor Front Stage, Open Bar, tá? Opa, vai dar pra tomar as biritas lá, hein? Eita, é só pra maior de 18 anos, viu? O show do João Bosco, Vinícius e Dilce. Então, manda aqui no nosso zap o áudio assim, ó. Eu quero ir no Festival da Batata! Eita, ok? E quem sabe você leva aí o ingresso de hoje aqui no nosso programa, combinado? Agora vamos trazer música, já que a galera tá pedindo aqui, ó. A turma tá participando, tá ativa aí nessa super tarde. A Larissa de Congonhas, diz aí, Larissa.
3: Boa tarde, Colonial, aqui é a Larissa de Congonhas, tudo bem? Toca pra gente aí, Bala Alojada, do Gustavo Lima. Beijo, tchau, obrigado.
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0: as melhores músicas pra você aqui no Geleia Geral. Mais um dia gostoso, mais uma tarde quente aí nesse momento. Por aqui, eu falei de música gostosa, Léo e Rafael Jorge, larga aí pra ver. Ó, teve mais, teve um sucessaço aí nessa sequência. Teve Alanis Morissette com Crazy, teve também o som do Gustavo Lima, pedido da Larissa, não é isso? A Kit Congonhas participando com a gente. É, Larissa Campos participando, pediu sucesso aí do Gustavo Lima. Curtiu por aqui na edição do nosso Programador Colonial. Olha, daqui a pouquinho eu vou trazer pra você, sabe o quê? Alô 104! Depois do intervalo. 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Só mandar um áudio pra gente falando assim: eu quero ir no Festival da Batata! Com seu nome e sua cidade para poder concorrer. Agora o tempo para hoje. Vamos lá, tempo para hoje. A previsão aqui pro Alto Paraopeba, de sol com muitas nuvens e a possibilidade de chuva na parte da tarde e à noite para poder, né, amenizar um pouquinho aí desse calorzão que tá, hein? Cê tá doido. Temperatura de momento em Ouro Branco é de 28 graus. Conferindo por aqui, temperatura em Conselheiro Lafayette, temperatura de momento, dá mais uma atualizada aqui. 30 graus em Lafayette, mais quente, hein? Congonhas, como é que tá o, né, a temperatura aí de momento? Como é que tá o tempo de momento? 29 graus é a temperatura. Ouro Branco um pouquinho mais fresquinho, tá ventando mais, né? Temos também, ó, vamos puxar mais uma das cidades aí da região, São Brás do Suaçuí, né? Máxima hoje chega a 29, mínima 18, e a temperatura de momento lá em São Brás, vamos conferir, atualizando aqui, é de 29 graus. E como é que tá a estrada, hein? Vamos lá conferir a estrada também, é bom, né, a gente dar uma olhada aí nessa 040. Ontem tivemos um acidente terrível, né? Mais de 25 veículos atingidos aí naquele acidente, aquele caminhão lá na 040 da chegada a Belo Horizonte ali, né? Terrível, terrível, terrível, atrasou o lado de muita gente, ó. Olha, temos trânsito intenso na 040 nesse momento, próximo a Congonhas, tá? Trânsito intenso sendo registrado aqui no nosso mapa do trânsito. Em Congonhas também na JK, trânsito intenso. Quando eu cheguei, pensei, tá dando festa? Só pode, tava um bondão de carro aí na JK quando eu cheguei. Dois pontos da JK, trânsito intenso nesse momento. Trânsito moderado nas proximidades também entre, deixa eu ver, Congonhas e Lafayette, não. Deixa eu buscar aqui, deixa eu ampliar, não. Aos arredores de Congonhas aí o trânsito tem intenso e tem moderado, tá? Para quem vem de Belo Horizonte sentido Congonhas, um pouquinho antes, trânsito intenso. Um pouquinho depois, trânsito moderado. Já Conselheiro Lafayette, vamos dar uma ampliada aqui no mapa, vamos ver quais são os pontos aí de momento. Temos aí a professor Manuel Martins com trânsito intenso sendo registrado aí nesse momento da tarde. Teresa Forocândido de Resende com trânsito moderado. Temos trânsito intenso também na rua Alfredo Elias Mafus, em Conselheiro Lafayette, tá? Trânsito moderado na rua Mintas Junqueira, também em Conselheiro Lafayette. Continue ligado, informações do trânsito, tempo a todo momento por aqui na melhor programação e muita música pra você.
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3: Na Colô, 20 pras 3.
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3: Atlético vai com time forte para jogo na Arena da Baixada. O Galo vai contar com a maioria dos titulares para o jogo contra o Atlético do Paraná na noite de hoje na Arena da Baixada. A bola rola a partir de 8 horas. O técnico Eduardo Domingues terá desfalques e duas principais dúvidas. O desfalque mais recente é o atacante Cacierra, que sofreu lesão na coxa esquerda. Ele estará fora. Além dele, o goleiro Everson com a fratura no pé esquerdo, o André Souto, zagueiro, lesão na coxa esquerda, o meia Scarpa, lesão na coxa direita, seguem em tratamento. Domingues poderá contar com parte dos jogadores que estavam a serviço das respectivas seleções na data FIFA. O zagueiro Vitão e o lateral esquerdo Pacini, que atuaram pela seleção brasileira sub-20, já treinaram com o grupo na cidade do Galo e viajaram para Curitiba. O trio do Equador também desembarcou na capital mineira ontem. No entanto, Alan Franco, Alan Minda e Preciado não estarão disponíveis contra o Furacão, em função do desgaste físico e da longa viagem que fizeram da Ásia para o Brasil. A comissão técnica optou por preservar os jogadores. Por fim, apenas Kevin Castanho ainda não retornou. O colombiano vai desembarcar diretamente de Curitiba nesta quinta-feira e deve aparecer apenas como opção no banco de reservas. O zagueiro Vitor Hugo é outro ponto de interrogação na escalação do Galo. Ele sofreu choque de cabeça no jogo contra o Bragantino, mas com o protocolo de contusão não foi acionado. Ele segue como opção, contudo, não deve aparecer entre os titulares. Time provável do Galo, então, Delfim, Natanael, Vitão, Lianco, Lodi, Cicê ou Tomás Pérez, Maicon, Fred, Bernard, Coelho e Renier.
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7: De volta. 104.7. Boa tarde pra você, essa é Colonial. Curtindo. Colonial FM. Mais uma tarde de primavera por aqui, primavera sua linda. Bom, com tudo, com calor, chuva, frio, tudo num dia só. 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

0: ligadaço na 104, o Ismael, que tá aqui pedindo música e participando com a gente também. Aquele abraço, ele é de Catas Altas. Opa! Abraço, Catas Altas. Quem mais tá curtindo com a gente por aqui? Vamos lá, Simone. Oi, Simone.
1: Boa tarde, tudo bem? Quero participar do ingresso do show da Batata. Simone, mora em Congonhas, do Jardim Profeta.
0: Aê! Valeu, Simone, tá participando com a gente também. Quem também participa com a gente aqui, a Gislane Geralda, de Conselheiro Lafaiete, também quer, tá querendo faturar ingresso. Quem mais participa aqui com a gente? Oi!
2: Boa tarde, eu sou Gislene do Dourado, de Congonhas, e eu quero muito ir no Festival da Batata, porque eu sou apaixonada com o Gustavo Lima e é meu sonho conhecer ele.
0: Opa! E a Elizabeth também participa?
3: Boa tarde, Colonial. Aqui quem fala é Elizabeth, do bairro Consolação. Eu quero muito, muito, muito ganhar esse ingresso no Festival da Batata e Ouro Branco, pois eu nunca tive a oportunidade de ir. Me ajuda aí, me dá uma chance aí. E por favor, quero ouvir uma música da Marília Mendonça.
0: Marília Mendonça?
3: Com a Maera e Maraísa, as patroas. Obrigada. Obrigada, valeu, Colonial.
0: Valeu. O que mais temos aí participando com a gente nessa tarde? Oi.
3: Boa tarde, Colonial. Aqui quem fala é Elizabeth, do bairro Consolação. Eu quero muito, muito, muito ganhar esse ingresso no Festival da Batata e Ouro Branco, pois eu nunca tive a oportunidade de ir. Me ajuda.

0: aí, me dá uma chance aí. E por favor, quero ouvir uma música da Marília Mendonça.
1: Ó, oh, mais uma.
0: A Maiara e Maraís, as patroas. Obrigada, valeu, colonial.
1: Mais um ouvinte. Quem mais tá ligado com a gente aqui? Ô, rodei o mesmo áudio, não? Pareceu um repeteco. Ah, oi, quero participar. Quem é que tá ligado com a gente? Jefferson de Ouro Branco aqui participando também. Tem o Emerson, diga.
2: Tony, que quinta-feira boa pra tomar um pé, agora tô tomando esses dias aí, Tony. Mas tá chamando. Ô, Tony, eu não vou querer ganhar esse ingresso da festa da batata, não, porque semana que vem. Quinta-feira já vai ser sexto pra mim, tá?
1: Ah, é?
2: Aí eu não vou estar na capital de Minas Gerais, não.
1: Abraço! Valeu, ué! Então tá bom! Daqui a pouquinho tem mais participações. Agora Maiara e Maraísa, Marília Mendonça, a pedido da galera na Colonial.

0: Ed Camargo, irmão da Lua, amigo das estrelas, sucesso aqui na Colonial.
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0: Curtindo com você, com a prima, com as primas, e vamos lá, vamos seguindo por aqui, curtindo. Participe com a gente, tá valendo ingresso para o Festival da Batata 2026, com João Bosco e Vinícius, isso, e João Bosco, Vinícius e Dilcinho, tá? Para o dia, se não me engano, dia 16, né? Então participe aí com a gente no 989-69-1400. Manda um áudio fazendo, falando assim, ó. Eu quero ir no Festival da Batata 2026 com o seu nome e a sua cidade, tá? Manda aí pra gente, participe, né? Todo mundo concorre aqui ao nosso sorteio. No finalzinho do programa, eu libero o nome do ganhador. Eu volto daqui a pouquinho, depois do intervalo, trazendo pra você as notícias dos famosos, atualizando aqui na Tarde da Colô.
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0: Colonial, 1:03.
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11: De volta por aqui, curtindo com você, e agora num oferecimento de Natura Lafayette. A gente traz as notícias dos famosos para você que tá antenado com a gente. Olha, Thiaguinho trava briga contra Tardezinha Gospel. Tardezinha versus Tardezinha Gospel, é isso aí. Bom, Thiaguinho tá aí numa batalha judicial contra a conhecida marca de evento religioso. O cantor, representado por duas empresas, alega que o nome da festividade cristã poderia ser confundido com o seu logotipo registrado no INPI. Após sofrer derrotas do Tribunal de Justiça de São Paulo, o artista entrou com um novo recurso para pedir a proibição, né, do uso do termo. Nossa, mas imagina, a gente não vai poder falar mais Tardezinha, fazer um evento com Tardezinha, porque o Thiaguinho tem um show com o nome de Tardezinha. Aí também não dá, né? As pessoas às vezes querem padronizar algo que é de uso popular, de uso de todas as pessoas, né? Então Tardezinha, Tardezinha, né? O Thiaguinho, compartilha aí, né, meu amigo? É isso, é. Você tem o seu Tardezinha, todo mundo sabe, é só Tardezinha com Thiaguinho, pronto. Galera lá do gospel, Tardezinha lá com a turma do gospel, Tardezinha com a galera do rock, do sertanejo, do pagode, do forró, do brega e por aí vai. Tardezinha pra todo mundo. Afinal de tarde é tarde é tarde, né? Acho que é besteira isso aí. Bom, vamos ver no que vai dar. O dia que der o resultado aqui eu conto pra vocês. E olha, o Tiririca ironizou derrota em seu estado após 4 mandatos em São Paulo. Foi o que deu errado, ele foi tentar no seu estado, e aí descobriu que o cearense não gosta dele. O humorista se manifestou nessa quinta-feira, dia 8, sobre a derrota nas urnas no último domingo. Após 4 mandatos consecutivos como deputado federal de São Paulo, ele concorreu pela primeira vez no Ceará e recebeu apenas 5.523 votos. Lá em São Paulo era milhões, 1 milhão de votos, 2 milhões de votos, pois é. Dessa vez não deu. Bom, o caso é que ele publicou um vídeo nas redes sociais, né? E o Tiririca respondeu uma pergunta sobre o resultado. Ele disse assim, ó, depois de 4 mandatos consecutivos por São Paulo, 16 anos do poder, aliás, alguém perguntou para ele, né? Você não foi eleito por sua terra, né? O Ceará, o que o senhor acha que aconteceu, né? Aí ele falou assim, ó, acho não, eu tenho certeza, minha mãe sempre fala, santo de casa não faz milagre. E ele falou que isso ele aprendeu nas eleições, né? Ele falou que acha que a política do Ceará é muito séria e é por isso que não elegeram aí o palhaço como deputado. Gente, não é fácil não, hein? Agora, 3 e 7, é porque eu acho que lá no Ceará tem muito humorista, né? Então aí era uma concorrência.

concorrência pra classe, né? E você sabe como é que é, né? Os humoristas, eles são muito bons pra fazer piada, né? Mas eles entre si não se dão muito bem, não. É, Tiririca, ficou pra próxima. Por aqui tem música. Pericles, até quando?

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7: Vamos lá, de volta, tem mais música. Som do Pixote, proibida, mas gostoso.

0: Paulo Mano Walter, Gustavo Mioto fingindo maturidade. Essa é a Colô e tamo junto por aqui. Eu tô de volta já já com mais um Alô 104 e a participação da galera.
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0: Colonial 3:23.
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3: De volta por aqui, 3 horas 28 minutos, bora de Alô 104.
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3: Vamos lá, e o Aguinaldo tá ligado aqui comigo, curtindo a nossa tarde.
5: Boa tarde, Tony. Aqui
3: animado, hein?
5: Aguinaldo Carlos Pinho do Lobo Leite.
3: Tudo bem, Aguinaldo?
5: Um beijo especial pra minha esposa Josiane.
3: Opa!
5: Meus filhos Isaac, Emanuel e Dom Victor, pra toda a galera que tá curtindo a programação.
3: Tamo
5: maravilhosa
3: junto.
5: Da Colonial. Eu quero participar da promoção do ingresso da Festival da Batata.
3: Tá participando aqui com a gente. Quem mais tá curtindo? Oi?
6: De Entre Rio de Minas, gostaria de ouvir a música da Eduardo Mota. Ainda estou aí. Me cadastra aí. Falou, obrigado, tchau.
3: Falou, obrigado, tchau. A Casa de Lafayette também tá ligadinha com a gente. Falou que tá um calor danado lá em Lafayette, hein? Aquele beijo, Cássia. Tudo de bom. Janaína, oi.
7: Boa tarde, Colonial. Tudo bem? Janaína Aparecida da Silva, de Conselho Lafayette. Quero muito participar pra ganhar um ingresso pra mim no show da batata do Gustavo, show do Gustavo Lima, na Festa da Batata.
3: Valeu! Tem mais, oi.
8: Boa tarde, Colonial.
3: Boa tarde.
8: Boa tarde, todo mundo que tá ouvindo na Rádio do Brasil. Luciano Gonçalves, de Lafayette.
3: E aí, Luciano? Eu
8: gostaria de ganhar um ingresso pra ir um show em Ouro Branco, na Festa da Batata.
3: Tamo junto, tamo junto. Marcelo Transportes também tá ligado com a gente. Falou assim, boa tarde, Tony. Já pode chamar sexta-feira ou tá cedo, hein? Opa. Tamo aí nessa pré-sexta, né? Ele tá feliz, segundona tem feriado. Tá querendo concorrer também a ingressos aqui pro Festival da Batata. Agora, 3:30, continue participando, mandando seu áudio. Manda pra gente aí, ó. Eu quero ir no Festival da Batata! Mandando 98969-1400, se você concorre a ingresso por aqui pro show, pra sexta-feira, João Bosco e Vinícius, e também tem o Dilcinho, tá? Então corre pro zap e manda o seu áudio pra gente, com seu nome e a sua cidade.
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3: Na Colô 3:34.
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3: Lei proíbe veículos sem condições de uso nas vias públicas de Congonhas e prevê multa e remoção. Deixar veículos abandonados ou sem condições de uso estacionados nas ruas e demais vias públicas de Congonhas é proibido. É o que determina a lei.

0: Lei Municipal número 3.555/2015, que estabelece regras para identificação, notificação e remoção desses veículos. A identificação dos veículos ou carcaças em situação de abandono é de responsabilidade dos fiscais de posturas e da Guarda Municipal. Quando constatada a situação, é colocado no veículo um adesivo da Secretaria Municipal de Gestão Urbana, que também funciona como notificação. A partir daí, o proprietário ou responsável tem 20 dias para providenciar a retirada. Se o prazo não for cumprido, a lei prevê a remoção mediante boletim de ocorrência da Polícia Militar ou da Guarda Municipal. Para as curtinhas da Colonial, repórter Wander Mendes.
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5: Bora mandar alô para essas cidades ligadas com a gente. Alô, Lafayette, aquele abraço. Alô, Cristiano Ottoni. Alô, turma em Senhora dos Remédios. Cadê os aplausos para Senhora dos Remédios? Aí. Alô, Entre Rios. Oi. Alô, São Brás do Sul, Açuí, Belo Vale, Itabirito. Moçada de São Gonçalo do Bação, aquele abraço. Abraço pra turma também, Engenheiro Correia, Miguel Burnier, galera aí da mineração, aquele abraço. Abraço pra turma de Itaberaba que tá curtindo com a gente essa super tarde também. Moçada em Santa Rita de Ouro Preto, moçada que tá ligada com a gente, curtindo em Resende Costa também, Lagoa Dourada, terra do Rocambole. Abraço pra moçada que tá curtindo com a gente, sabe aonde? Ó, turma de Capela Nova também curtindo. Tudo de bom. Galera de Catas Altas, recebeu um alô aqui também de Catas Altas, aquele abraço, enfim. Então, várias e várias cidades, você que ainda não recebeu o alô, mande o seu abraço, me conta. Aqui também tá todo mundo sintonizado na Colonial. E a gente vai com mais música na programação. Revelação em Vitinho, meu amor, é todo seu.
6: Vambora.

0: abraço pra você, Kylie Minogue com In My Arms. Ela que, se não me engano, anos 2000 aí, início, né? Na primeira década aí dos anos 2000, ela bombava aí, vários clipes, uns clipes sexys e coisa e tal, né? Que a galera adora. tem outro que é muito bacana, outra música muito bacana dela também. Por aqui a gente toca de tudo um pouquinho pra você. Olha, pra quem ainda passou lá o Ana Prado com a Mayara e Maraíza, de volta, Mayara e Maraíza aqui com Cobaia. Revelação e Vitinho, meu amor é todo seu. E o nosso amor aqui da Colonial é todo seu, tá? Vai participando com a gente na melhor programação. Tá valendo ingresso para o Festival da Batata em Ouro Branco. Manda aí o seu áudio falando assim, ó: eu quero ir no Festival da Batata! Ok? Manda o seu áudio pra gente, pra você participar com a gente. Por aqui você concorre ao ingresso, tá? Para o show de João Bosco e Vinícius e Dilcinho, que rola no festival no próximo dia 16. Então, marca toca não, corre pro zap 98969-1400. Depois do intervalo, a gente já continua e volta com mais notícias dos famosos por aqui.
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Ah, eu adoro essa estação, viu? Adoro, adoro, adoro, adoro, adoro. E você, hein? Curte também? Bom, por aqui, agora, a gente vai falar dos famosos, mais um bloco pra você. Enquanto isso, ó, vai participando com a gente aí no zap, hein? 989-69-1400. Lembrando que tá valendo ingresso para o Festival da Batata. Manda aí, ó. Eu quero ir no Festival da Batata. Manda um áudio pra gente.

0: Muito bem. Olha, para você que tá antenadão na melhor programação, é o seguinte, tá rolando a roça, né? Eu acho que é hoje, não é? Ariela Renan, eu tô falando da Fazenda, viu, gente? Não contextualizei, né? Vamos lá. Vamos falar da Fazenda 18. Ariela Carasso, Renê Tristan e Taíde levaram a pior após mais uma noite de formação aí na roça, né? Na Fazenda 18. Os três agora dependem do voto do público para seguir no jogo. O menos votado entre eles vai deixar aí o reality hoje, nesta quinta-feira, né? E quem vence, ganha aquela moralzinha, né? O Renê, por exemplo, o Renê Tristan, que é o estressadinho lá, o parrudinho estressado, que é cantor sertanejo, já tá jurando o Serginho Ron Jacob, o Serginho Cabeção, né? Falou que se ele ficar, que ele vai fazer um inferno da vida do Serginho. Falou que depois da Fazenda ele aceita marcar uma luta lá pros dois pra ele bater no Serginho. Ele quer bater no Serginho de todo jeito. Meu Deus do céu, tá doido. Bom, a gente tava conferindo aqui o resultado das enquetes. Por enquanto, Taíde é o melhor colocado nas enquetes. E a Ariela Carasso estaria ali com o pé fora, né? Então, quem será que fica? Será que a Ariela sai? O Renê, que tá nessa treta aí com o Serginho? Mas tá interessante aí o programa. Vários cortes aí já foram pra internet de tretas entre o Renê e o Serginho Ron Jacob, né? O Serginho que deu um abraço na... Não vou falar que é namorada do Renê no reality, não, porque eles ficaram, mas já não tá ficando mais. Que é o Renê e a Ana Bruna, né? Que teve uma treta que a gente falou aqui, que a Ana Bruna acusou o Serginho, o cabeção de assédio, coisa e tal. Pois é, isso já passou, a produção da Record foi lá, viu que não teve assédio, mas o Renê usou aquilo como pauta e tem utilizado isso a todo momento contra o Serginho para poder dar aquela alavancada no jogo dele, né? Bom, hoje então a gente confere. Amanhã eu conto pra você. Amanhã a gente repercute, né? Quem fica? Olha, eu acho que é a Ariela que deve sair. E você? O que que você acha? Conta pra gente aí. Agora são 4 horas. O que temos mais aqui? Olha, ataques contra a filha de Neymar fazem Amanda Kimberly procurar na justiça novamente. A modelo Amanda Kimberly decidiu tomar medidas legais após novos ataques à sua filha, Helena, de apenas 2 anos, fruto do seu relacionamento com Neymar. A influenciadora contou, por meio das redes sociais, nesta quinta-feira, dia 8, que foi avisada por seguidores sobre 3 contas da rede social X, o antigo Twitter, que estariam publicando ofensas contra a criança. Para pensar como é que esse povo é zoado da cabeça. Bom, segundo Amanda, o caso foi levado às autoridades. Além do registro de um boletim de ocorrência, ela afirmou ter feito um pedido à plataforma para identificar os responsáveis pelos ataques, né? É impressionante. Impressionante como é que a pessoa vai para a internet para cometer ataques contra uma criança de 2 anos, ou contra uma mulher, ou contra qualquer, sei lá, perdeu o tempo da vida dele para poder falar mal de algum famoso, uma coisa assim. Nossa, gente, não dá nem pra comentar. Dá nem pra comentar. Então passa a régua e fecha a conta. Por aqui a gente continua com mais música. Daqui a pouquinho tem mais Alô 104. Vai mandando o seu. Então vem curtir com a gente a melhor tarde.
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0: sem tomar nada. E depois voltou com tudo, já tomando chopinha, já voltou ao normal, mas eu acho que deve tá pegando leve, é, tá pegando leve aí. E a galera tinha até, é, tinha até elogiado, nossa, o Leonardo deu uma desinchada, né? Tá meio inchadaço, né? Sabe bebum, né? Bebum não tem jeito, bebum fica inchado. Mas é, já voltou ao normal aí o Leonardo. Olha, 4:08, eu volto daqui a pouquinho com o Alô 104. Vai mandando o seu alô também no 989-69-1400 e participando com a gente aqui do Geleia Geral.
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3: 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E a hora?
4: Na Colô 4:10.
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5: Relaxa aí que por aqui a gente tem o prazer de fazer de tudo para deixar, né, a sua tarde muito mais agradável, muito mais gostosa. Com prêmio, hein? Hoje tá valendo ingresso para o show de João Bosco e Vinícius e Dilcinho, o Festival da Batata em Ouro Branco. Para participar é fácil, manda pra gente um áudio falando assim: eu quero ir no Festival da Batata, com seu nome e a sua cidade. Manda aqui no 989-0105.

0: tudo jóia. Olha, ela tá mandando um abração pro maridão JC Almeida, também a mamãe Carla, a irmã Jéssica, o cunhado Wagner. Pediu música aqui do Léo Magalhães na melhor programação, mandando um abraço pra moçada de Barbacena que também tá curtindo a Colonial. Olá, Tony, boa tarde, manda um alô pra nós aqui na obra, ó. E descola o ingresso aí pra festa da batata também, que eu quero ir lá, hein? Wagner, de Conselheiro Lafaiete, também tá antenado com a gente. Boa tarde, tudo de bom. A Juliana também tá ligada. Oi, Juliana.
1: Juliana, de Entre Rios de Minas, falei de ouvir a música dando a porta. Ainda estou aí. Me cadastra aí. Falou, obrigado, tchau.
0: Falou, obrigado, tchau, é. Mais ou menos assim. Quem também tá ligado com a gente é o Vitor Augusto. Tá pedindo música da Mayara Rodrigues aqui, a famosa Casa de Vó. E a gente traz por aqui também na melhor programação. Vamos lá? Não vende essa casa, Mayara Rodrigues, na 104.

0: gostoso, Simone Mendes, aqui na Colonial.
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0: 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Por aqui continua a nossa promoção, sorteando ingresso hoje para você que tá ligado comigo para o show do Festival da Batata, né? Para um Festival da Batata, show de... vai ter o Dilcinho, vai ter o João Bosco e Vinícius também. A gente tá sorteando um ingresso aqui pra você com Open Bar, hein? É, olha, bom demais. Cadê o... Aí, faltou. Muito bem, então, pra você participar é fácil. Só

0: mandar um áudio pra gente falando assim, eu quero ir no Festival da Batata, tá bem animado e o seu nome é a sua cidade. E você já tá concorrendo. Agora 4h23.
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3: Colenial 424.
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0: 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Vamos curtir mais música? Eu volto daqui a pouquinho no próximo bloco com Alô 104. E agora tem mais sucesso na faixa na Colonial.
1: Fabrício.
0: João Neves, Fred e Fabrício.

0: Caraca!
1: Coisa linda aqui.
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0: Vovó Churrasquinha.
3: 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Brinda aí.
0: Essa é a nossa música, meu pai.

0: Maravilha!
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90, gente, dispara as melhores músicas por aqui, som de Heart, Never. 4:39 na melhor programação. Por aqui ainda passou som do Menos é Mais, Brinda aí, João Neves com Fred Fabrício, Saudade Sabe Nadar. Passa muito mais para você por aqui. Eu volto com as últimas participações de hoje. Depois ainda tem um último bloco com o nosso ganhador do dia. Tem ingresso para o Festival da Batata e a gente vai sortear daqui a pouquinho.

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3: Colonial, agora 20 para 5.
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13: O calor extremo pode aumentar o risco de parto prematuro, morte fetal e complicações para as gestantes. O alerta é da ONU e foi feito em um encontro preparatório da Conferência do Clima da ONU, que está marcada para novembro. Uma pesquisa recente mostrou que mais de 2

0: terços dos profissionais de saúde em 5 continentes observaram complicações relacionadas ao calor intenso nos últimos 5 anos. A exposição a temperaturas extremas durante a gravidez vem sendo associada ao aumento de casos de parto prematuro, baixo peso ao nascer, morte fetal e problemas de saúde materna. Durante o evento realizado em Fiji, representantes de países da região cobraram mais apoio internacional para a adaptação às mudanças climáticas e para a transição para fontes de energia renovável. Segundo a ONU, os efeitos do aquecimento global já são uma realidade para milhões de pessoas e exigem ações urgentes da comunidade internacional. Da Rádio 2, Milena Abreu.
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5: Por aqui de volta e tem Alô 104, as últimas participações. A Josi Paula da Lagoa Dourada tá lá refrescando os pés e com o radinho ligado. Curtindo, refrescando o calor. Essa tarde tá quente, hein? E na programação da Colô fica mais quente ainda, mais gostosa. Olha, a Aline Mariosa de Conselheiro Lafaiete falou assim, quintou com alegria, tá ligada na melhor programação. O Juca Romão também tá curtindo. Boa tarde, Juca. Ana Márcia de Lafaiete também tá mandando seu boa tarde. Quem participa comigo também é a Carla, tá mandando o alô aqui para participar da promoção. Fala aí, Carla.
6: Boa tarde, eu quero ganhar o ingresso da festa da batata.
5: Opa, isso aí, animação total. Quem também participa comigo aqui é a Lourdes. Oi, Lourdes.
7: Boa tarde, Colonial. Aqui é Lourdes, São Brás de Suíça.
5: São Brás?
7: Bairro Alto do Alecrim. Eu quero ir na festa da batata.
5: Ah, ela tá mandando um abraço aqui pro Donizete também, do Alto dos Alecrins. Todo mundo curtindo a melhor programação. Agora mais música. Hugo Henrique com Ana Castela. Daqui a pouquinho tem o nome do ganhador de hoje do ingresso pro Festival da Batata 2026.

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6: Colonial 10 para 5. 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
15: Olá, amiguinhos. Hoje vamos falar sobre filhotes que destroem tudo. É normal que filhotes destruam objetos. Eles estão explorando o ambiente, trocando os dentes e precisam gastar energia. Esse problema costuma melhorar com rotina, enriquecimento do ambiente e treino constante. Como estão em essa fase de troca dentária, o ideal é fornecer brinquedos de acordo com a idade. Mordedores de borracha, brinquedos recheados de petisco, cordas próprias para cães filhotes e até brinquedos que podem congelar, para aliviar a gengiva deles. Lembrando que filhotes cansados destroem menos. Para isso, faça brincadeiras curtas várias vezes ao dia. Escondam petiscos pela casa e façam treinos rápidos de comando. Isso ajudará muito o seu filhote. Quando

0: estiver mordendo o brinquedo correto, elogie, faça carinho e dê petisco. Recompense sempre o comportamento positivo. Se ele começar a morder algo que você não desejar, tire ele com calma, sem gritar, e logo em seguida, ofereça o brinquedo permitido. Importante guardar fios, sapatos, objetos perigosos e, de início, restrinja o acesso dele a alguns cômodos, até que ele familiarize com toda a casa. Muitos filhotes destroem quando ficam muito tempo sozinhos. Então, para evitar a ansiedade dele, é importante não ficar fora por muito tempo. Mas calma, essa fase passa com a idade e com a maturidade. Estarei sempre às terças e quintas-feiras no Momento Pet, aqui na Colonial FM.
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4: Cara, simplesmente tudo, né? bom demais estar aqui com você. Tá na hora já praticamente das nossas saideiras aqui da melhor programação. Mas antes eu vou trazer o nome do ganhador ou ganhadora aqui da promoção de hoje.
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4: Ingresso na faixa para o Festival da Batata, show de João Bosco, Vinícius e Dilcinho. Nós estamos sorteando hoje por aqui. E quem fatura com a gente, deixa eu ver. Carla, final de telefone 45, ela é de Lafayette, ó, faturou com a gente aqui, se deu bem. Nossa equipe de promoção vai entrar em contato aí com você, tá bom, Carla? Faltando 5 para 5, tem mais ingresso da programação, fique ligado para você faturar. Saideira com Alex e Medina.

0: cafezinho da tarde. Normalmente eu tomo pelo menos uns dois, né? É, não deu nem pra tomar um direito ali. Bom, mas hoje muita água. Nossa senhora, quente, né? Pra tomar bastante água e pra dar uma hidratada. E você que tá aí ligado com a gente, não esquece também de, né, tomar uma aguinha, hein? Pra dar uma hidratada com esse tempo aí, né? Mesmo que venha chuva depois, mas é bom manter sempre hidratado, tá? 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Gente, amanhã tem mais geleia geral. Aliás, amanhã... Ah, não, é amanhã sexta, né? Eu tô viajando amanhã, né? Tô achando que amanhã é sábado já, não. Hoje é pré-sexta. Amanhã é sexta-feira. Amanhã eu volto às duas pra gente fechar essa semana com chave de ouro. A turma já de olho no feriadão que vem aí. E a gente espera que seja maravilhoso, tá bom? É, vai projetando aí, vai pensando aí o que você vai arrumar da vida e boa sorte. Eu volto daqui a pouquinho com o Pegada Sertaneja de hoje.
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1: Colonial, 5 horas.
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2: Vamos que vamos. A festa continua na tarde mais gostosa do seu Radex. Boa tarde para você que tá ligado. E agora tá na hora de um super mix de músicas sertanejas, os top nejos do rádio. Vamos até às 19. Todo dia tem pegada sertaneja para você por aqui. 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E aí, preparado? Então bora lá, eu sou Tony Veloso e continuo com vocês até às 7, curtindo as tops do rádio.

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4: Colonial 5:21.
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14: 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E aí, como é que você tá? Tudo bem? Reta final de tarde por aqui, agora 5 horas e 26 minutos. Bora curtir mais música? Ana Castela com Júlia e Rafaela.

0: fechando aí mais uma sequência pra você com Jorge Matheus, tem nada a ver e te cuida coração, duas pelo preço de uma, né? Júlia Rafaela e Ana Castela com moto também passou por aqui, é o Pegada Sertaneja sempre especial no seu fim de tarde e início de noite aqui na Colô.
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6: Colonial 5:36.
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2: Emater MG está com inscrições abertas para concurso com 120 vagas. A empresa de assistência técnica e extensão rural do estado de Minas Gerais, a Emater MG, abriu inscrições para o seu novo concurso público, com oferta de 120 vagas imediatas para profissionais de níveis médio, técnico e superior. A contratação é via regime seletista, com jornada de 40 horas semanais, e as remunerações iniciais variam de R$3 a R$7 mil. Interessados podem se candidatar para o edital até o dia 30 de outubro no site da Fundep Concursos. A taxa é de R$ 80 para cargos de nível médio e médio técnico e de R$ 100 para nível superior. Para as Curtinhas da Colonial, repórter Wander Mendes.
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6: Só as melhores, está chegando mais um. Para Renata de Entre Rios, tá ligadinha com a gente nesse fim de tarde, desejando um ótimo fim de tarde para todo mundo. Agora tem Vitor e Léo, amigo apaixonado. 19 para 6. Boa tarde.
7: Tem

0: Não dá mais.
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0: Aí é música, meu amigo.
2: Por isso que você acaba com eles, né?
0: Vamos acabar com eles hoje. Posso começar?
2: Claro.
0: Fechou.

Marcelinho de Lima e Panda. Por aqui, só as melhores pra você. Mais um Pegada Sertaneja, conferindo o trânsito pra, nesse momento. Trânsito agarrado, hein? Trânsito agarrado aos arredores aí de Congonhas. Trânsito, na verdade, até praticamente parado, né? É o que tá informando aqui, próximo ali a alça de acesso que vai para MG-30, ali entre Congonhas e Ouro Branco, né? Trânsito, uma grande faixa aqui com trânsito parado aí aos arredores de Congonhas. Dentro de Congonhas, JK, trânsito intenso também. Já a chegada em Lafayette também consta aqui, trânsito intenso na 040 nesse finzinho de tarde. Dentro de Lafayette, nós temos trânsito intenso na Teresse Foro Cândido de Resende, trânsito intenso na Benjamin Constant, uma grande faixa aqui com trânsito intenso. Rua São Camilo, também trânsito intenso. Avenida Monsenhor Moreira, em Lafayette, também com trânsito intenso. Temos ali a Rua Duque de Caxias com trânsito moderado. Rua João Santos, em Conselheiro Lafayette, também trânsito intenso. Vários pontos aí nesse finzinho de tarde de quinta-feira com trânsito intenso. E tem trânsito parado na Rua Miguel Garcia nesse momento. Lá em Lafayette, também na rua, deixa eu ver aqui, Rua São Camilo, já falei, né? Bom, é isso, é a situação de momento. Rua Tavares de Melo, trânsito moderado em Conselheiro Lafayette. Tô vendo aqui, ó, trânsito na Rua Santa Efigênia também, intenso nesse momento em Conselheiro Lafayette. O trânsito tá caô, tá daquele jeito, né?

0: E passear é bom, hein? 5h48.
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13: A Volkswagen já apresentou, mas ainda não está à venda, sua novíssima picape, a Tucan. Resultado de um projeto moderno e para enfrentar a líder do segmento, a Fiat Toro. Entretanto, a Volkswagen vai manter em linha a Saveiro, velha e consagrada picape ao para toda obra, pois ela já está com seus custos mais do que pagos, já provou ser uma ótima picape, resistente, anda muito bem, tem um comportamento semelhante ao de um automóvel. E mais, a Volkswagen está pensando também em reduzir seu preço, valendo-se da isenção do IPI para carros com motor que funcione exclusivamente a etanol. Ela teria ainda um custo baixo, porém equipada com ar-condicionado, direção hidráulica e motor 1.6.
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4: Muito mais que música. Vamos lá curtir mais? Diego e Vitor Hugo, Moça pra Casar.
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0: fechamos aí mais uma sequência, pegada sertaneja pra você. Agora são 6 horas em pouco, né? Já mando aquele boa noite pra você em toda a região, sintonizado aqui na Colonial. Daqui a pouquinho tem mais aqui, as top desejos do rádio, até às 7.
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0: 19:10.
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5: De volta na sua quinta-feira, tem mais músicas só as gostosíssimas pra você, até às 7. E a gente segue por aqui no oferecimento da Rota Real Proteção Veicular. 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Bom, eu sou Tony Veloso, a gente continua por aqui agora com o Fred Fabrício, você não cuidou.

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1: Existe uma teoria que se chama 9010, onde uma pessoa tem 90% daquilo que você procura em alguém. Só que você foca naqueles 10% que falta. Aí você sai pra rua, se aventura, e realmente você encontra aqueles 10%, mas não se deu conta que perdeu os 90%.
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0: Os 10% a gente deixa pro garçom, né não?
1: Show da Maiane Maraíza, chonada. 90 a 10. Teve Wesley Safadão Correia e Vaqueiro, Displicente. E tem muito mais pra você por aqui. As melhores músicas sempre aqui, as topinejas do rádio. Aqui no Pegada Sertaneja.
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4: Tô de volta! E falando pra você, sabe de quem? 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Sua quinta-feira, essa noite gostosa, né? Boa noite, não falei boa noite até agora. Boa noite pra você, que seja uma noite especial, tá? Uma noite gostosa. De descanso pra quem vai descansar, de curtição pra quem vai curtir. É difícil a turma curtir? Não, difícil não. Quinta-feira já tá na hora, né? Já tô confundindo as bolas aqui. Quinta-feira já dá pra dar uma curtida, né? Pra você que vai curtir e vai com a gente, tamo junto. Pra você que vai estar tá relaxando aí, tá indo pra casa às vezes ou indo estudar, né? Turma que tá indo pra faculdade, né? Tá indo estudar à noite, aquele abraço pra você também. Bora lá de mais música, Natanzinho Lima, até quando?

0: Fechando com Simone Mendes, Direitos Iguais, aqui mais uma sequência pra você, de primeira na Colonial, pegada sertaneja até às 7, todos os dias pra você, de 5 às 7 da noite, as top mejas do rádio desfilando por aqui.
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0: Colonial, 6:33.
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5: O Ministério da Educação vai abrir no dia 26 de outubro as inscrições para as vagas remanescentes do FIES, o Fundo de Financiamento Estudantil, referentes ao segundo semestre de 2026. As vagas são aquelas que não foram preenchidas durante a seleção regular do programa. As inscrições poderão ser feitas até o dia 3 de novembro por meio do Portal de Acesso Único do Governo Federal. O resultado está previsto para 16 de novembro. Para participar, o estudante precisa ter feito o Enem a partir de 2010 e ter alcançado média mínima de 450 pontos. A nota da redação não pode ter sido zero. Também é exigida renda familiar bruta mensal de até 3 salários mínimos por pessoa. Metade das vagas será reservada ao FIES Social. Nessa modalidade, podem concorrer candidatos inscritos no CAD Único com renda familiar de até 0,5 salário mínimo por pessoa. Segundo o MEC, os estudantes enquadrados no FIES Social poderão solicitar financiamento de até 100% dos encargos educacionais. Uma das novidades dessa edição é uma etapa de verificação da frequência mínima exigida no curso escolhido. As instituições de ensino deverão confirmar se o estudante tem condições de acompanhar as atividades acadêmicas ainda nesse semestre. De acordo com o calendário divulgado pelo MEC, a validade A validação das informações dos candidatos pré-selecionados ocorrerá nos dias 17 e 18 de novembro. Já as convocações da lista de espera estão previstas para o período entre 25 e 30 de novembro. Da Rádio 2, Milena Abreu.
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11: Tô de volta, bebê. E agora Lucas e Igor, Flash.
12: O nome dela é Flash, hein?

0: Fernando Fabiano, Cleiton e Romário, fiel e cheiroso, porque ficar cheiroso é bom, né? Porque, né, passear cheiroso, andar na rua cheiroso, é sempre bom, né? O bom do cheiroso é o seguinte, a felicidade dele é chegar no lugar e todo mundo falar assim, ou alguém falar, seja quem for, tá cheiroso, hein? É, pois é, eu tinha até um amigo que tinha apelido cheiroso, mas ele tinha costume de usar um perfume, vou falar o nome não, porque vou queimar a marca aí, mas a gente sabia a marca, mas eu vou te falar um negócio, a gente sentava aquele desodorante debaixo do braço, tem hora que a gente preferia que ele tivesse com CC mesmo, porque eu vou falar com você, o trem dava dor de cabeça de tanto perfume que ele passava, viu? Ei, cheiroso, ele pegou o apelido de cheiroso, é fácil não, né? Até quando a gente tenta agradar, é difícil, bom, mas tá bom. Olha, depois do intervalo a gente já volta com as saideiras de hoje.
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0: Colonial, 12 para 7.
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4: 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Gente, agora sim, tô indo embora, te agradecendo a companhia, foi bom demais estar aqui com você, uma boa noite pra você que segue, e agora tá na hora das saideiras, começando com Danilo e Davi. Eu não sou terapia, no mais, a gente se ouve por aqui. Tchau, tchau!

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1: Em Brasília, 19 horas.
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2: Olá, boa noite.
1: Boa noite para você que nos acompanha em todo o país.
2: Quinta-feira, 8 de outubro de 2026.
1: Vamos aos destaques do dia.
2: Falta um mês para o primeiro dia do Exame Nacional do Ensino Médio.
1: Estudantes de todo o país se preparam para conquistar uma vaga no ensino superior. Luana Karen.
3: Os inscritos devem conferir o local de prova com antecedência e organizar os itens necessários para o exame, como documento oficial. Oficial com foto e caneta esferográfica preta.
2: Flagrantes de trabalho em condição análoga à escravidão atingem setores como pecuária, construção civil e serviços domésticos.
1: O Ministério do Trabalho e Emprego atualiza cadastro de empregadores autuados no país. Gabriela Noronha.
4: Os 82 registros estão distribuídos por 21 unidades da federação. Minas Gerais concentra o maior número de ocorrências.
2: Proteção às mulheres.
1: Vítimas de violência doméstica têm direito ao afastamento remunerado do trabalho por até 6 meses.
2: A decisão garante estabilidade financeira para romper o ciclo de violência. Thaís de Araújo.
5: A mulher afastada não precisa cumprir período de carência. Também não há desconto de contribuição previdenciária e o período é computado como tempo de contribuição para a aposentadoria.
1: Na apresentação da Voz do Brasil, Luciano Seixas e Mariana Júnior.
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1: Mais de 500 trabalhadores foram resgatados em situação de exploração extrema e trabalho análogo à escravidão em 21 estados brasileiros.
2: O Ministério do Trabalho atualizou a chamada Lista Suja, cadastro que reúne empregadores responsabilizados por submeter trabalhadores a condições análogas à escravidão.
1: Nesta nova atualização foram incluídos 82 nomes entre pessoas físicas e empresas. Os casos foram identificados em fiscalizações realizadas entre 2024 e 2026.
4: 82 novos nomes foram incluídos na chamada Lista Suja, cadastro que reúne empregadores flagrados submetendo trabalhadores a condições análogas à escravidão. Desse total, 54 são pessoas físicas e 28 são empresas. A atualização do documento foi publicada pelo Ministério do Trabalho e incluiu casos identificados pela Inspeção do Trabalho entre 2024 e 2026. A coordenadora geral de fiscalização para a erradicação do trabalho análogo ao de escravizado e tráfico de pessoas, Shakti Prates Borella, explica que os registros entram no cadastro somente após o encerramento do processo administrativo, quando existe decisão definitiva pela procedência da autuação.
6: O empregador tem direito à defesa, ele vai fazer sua defesa e tem um julgamento administrativo que vai constatar que, de fato, aquela infração existiu. Quando não tem mais recurso administrativo, essa empresa vai entrar na lista, vai entrar no cadastro de empregadores.
4: Ainda segundo o cadastro, os 82 registros estão distribuídos por 21 unidades da federação. Minas Gerais concentra o maior número de ocorrências, com 19 casos, seguido pela Bahia com 8. Entre as atividades econômicas com maior número de inclusões nesta atualização, estão a criação de bovinos para corte, os serviços domésticos, a produção de carvão vegetal, a produção de café e a construção de edifícios. Os novos casos incluídos no cadastro resultaram no resgate de mais de 500 trabalhadores em situações de exploração e de trabalho análogo à escravidão. A coordenadora Shakti Prates fala sobre a importância da denúncia.
6: Nós temos dois principais canais de denúncia. Um é o sistema IP, que você encontra na internet, e o outro é o Disque 100, que você consegue via telefone. Quem faz a denúncia pode colocar seu nome.

0: no seu telefone, porque isso facilita muito para a gente conseguir mais informações, garantir que o Estado chegue a essas pessoas, garantir que essa política de Estado seja executada.
1: As ações de combate ao trabalho análogo à escravidão são coordenadas pela Auditoria Fiscal do Trabalho. As operações contam, em geral, com a participação da Polícia Federal, do Ministério Público do Trabalho, do Ministério Público Federal e da Defensoria Pública da União. Reportagem Gabriela Noronha.
2: Mulheres vítimas de violência doméstica que precisarem deixar o trabalho para se proteger, agora têm direito a um afastamento remunerado por até 6 meses.
3: O governo federal seguiu o parecer da Advocacia Geral da União após o entendimento do Supremo Tribunal Federal sobre a Lei Maria da Penha.
2: A medida não exige tempo mínimo de contribuição e o período de afastamento continua contando para a aposentadoria.
4: Mulheres vítimas de violência doméstica terão direito a afastamento remunerado de até 6 meses mediante determinação judicial. A medida, prevista na Lei Maria da Penha, cumpre decisão do Supremo Tribunal Federal para garantir segurança financeira às mulheres que precisam se afastar do trabalho para preservar a própria integridade e romper o ciclo da violência doméstica. A medida protetiva judicial, que determina o afastamento, será suficiente para viabilizar o pagamento, como explica a presidente do Instituto Nacional do Seguro Social, o INSS, Ana Cristina Silveira.
5: Então, denunciando e tendo uma medida protetiva do juiz criminal, ela consegue solicitar o benefício pelo aplicativo Meu INSS, pelo 135, ou pessoalmente nas agências do INSS. Ela consegue passar 6 meses longe do trabalho para poder refazer sua vida em outro local, caso necessário.
4: A mulher afastada não precisa cumprir período de carência para receber o benefício. Também não há desconto de contribuição previdenciária sobre o valor recebido e o período é computado como tempo de contribuição para a aposentadoria. A secretária executiva do Ministério das Mulheres, Eutália Barbosa, fala sobre a importância do benefício.
6: A principal função dele é justamente garantir segurança, né? Para que a mulher não tenha que escolher entre a segurança da sua vida e a sua autonomia financeira ou acesso ao seu salário.
4: A presidente do INSS, Ana Cristina Silveira, explica que o órgão também poderá cobrar do agressor, por meio de ação regressiva, os valores pagos à vítima.
5: O parecer determina que vai haver ação regressiva para rever do agressor os valores que foram pagos pela Previdência. Então, é uma medida muito positiva, porque além de acolher as mulheres, a gente faz com que os agressores, eles paguem pelos seus atos, também financeiramente.
4: Para as mulheres que não são seguradas da Previdência, o benefício tem natureza assistencial. Neste caso, o pagamento será feito pelo Estado, pelo Distrito Federal ou pelo município indicado pelo juiz. Com locução de Thaís de Araújo, reportagem Cleide Lopes.
3: Novas oportunidades para o setor industrial, estratégias de competitividade, inovação e os impactos do acordo Mercosul-União Europeia.
2: O encontro Conexões Produtivas, promovido pela Apex Brasil, a Agência Brasileira de Promoção de Exportações e Investimentos, mostrou aos empresários a importância da abertura de novos mercados para produtos brasileiros.
3: O evento é voltado para grandes, médias e pequenas indústrias.
7: O Conexões Produtivas apresenta aos estados oportunidades para o desenvolvimento da indústria, com atenção às vocações locais para exportações a partir do acordo Mercosul-União Europeia. Segundo a Apex Brasil, o mercado europeu reúne 27 países, com potencial de alcance de 780 milhões de consumidores. O encontro também debateu a estratégia do Brasil para expandir mercados e fortalecer a indústria diante do novo cenário internacional. O ministro do Desenvolvimento, Indústria, Comércio e Serviços, Márcio Elias Rosa, destacou a importância do país conquistar novos mercados.
8: Buscar a diversificação de mercados significa buscar oportunidades para a nossa atividade industrial comercializar fora do país, né? Para além da questão simplesmente do agronegócio, que já vende muito bem, nós estamos celebrando nesse ano a abertura de mais de 700 novos mercados para o agro, para a pecuária. Agora, para o setor industrial, para a indústria de transformação, para a indústria de manufatura, que é muito relevante, Nós devemos buscar a diversificação.
7: O evento também discutiu caminhos para ampliar a presença de empresas do Rio de Janeiro no mercado internacional. O presidente da Apex Brasil, Laudemir Miller, destacou o potencial do Estado nas exportações.
9: E o Estado do Rio de Janeiro tem uma diversificação da indústria muito forte, tem uma indústria de óleo e gás muito forte, tem uma indústria da moda muito forte, uma indústria

0: metal mecânica muito forte, uma indústria automobilística muito forte. A gente está aqui para apoiar o empresário e a empresária do estado do Rio, principalmente os pequenos e os médios empresários, também os grandes.
1: Um levantamento identificou 602 produtos no estado com oportunidades de exportação. Em 2025, o Rio de Janeiro exportou mais de 48 bilhões de dólares para o mundo. Desse total, 20% das exportações do estado foram para a União Europeia. Reportagem Márcia Fernandes.
2: A financiadora de estudos e projetos, a FINEP, lançou a seleção pública do Programa Nacional de Incubadoras Tecnológicas de Cooperativas Populares.
3: Até 14 de janeiro, instituições de pesquisa podem apresentar projetos para desenvolver ou adaptar tecnologias voltadas à economia solidária.
2: As propostas devem ser feitas em parcerias com cooperativas, associações, organizações sociais ou redes de cooperação popular.
4: A chamada pública Proninc 2026 da FINEP, a financiadora de estudos e projetos, disponibiliza até 100 milhões de reais em recursos não reembolsáveis do FNDCT, o Fundo Nacional de Desenvolvimento Científico e Tecnológico. A proposta é transformar conhecimento e inovação em soluções para problemas concretos dos empreendimentos, como explica o secretário nacional de Economia Popular e Solidária, substituto do Ministério do Trabalho, Sérgio Godoy.
5: Tecnologia sociais que apoiam o combate à fome. São essas tecnologias que a gente está buscando.
4: As propostas devem estar diretamente ligadas à economia solidária e ser construídas de forma participativa. O gerente do Departamento de Infraestrutura e Tecnologias Sociais da FINEP, Guilherme Tulli, destaca o caráter obrigatório dessas parcerias.
6: Então precisa ter uma cooperativa, uma associação, uma organização da sociedade civil. Se não houver a inclusão dessas cooperativas populares, o projeto sequer é habilitado.
4: As propostas podem ser enviadas até 14 de janeiro de 2027. As regras completas estão no edital da chamada pública Proninc 2026 no endereço finep.gov.br. Reportagem Pablo Munhoz.
3: Chegar na escola, entrar na sala de aula e estudar. Essa é a rotina diária de milhões de estudantes brasileiros.
2: Daqui a um mês, estudantes de todo o país farão a primeira prova do Exame Nacional do Ensino Médio, o Enem.
3: E cruzar os portões da escola onde vão realizar a avaliação pode representar algo bem maior, o passaporte para a entrada no ensino superior.
2: A preparação se intensifica entre os candidatos nessa reta final.
7: Há 2 anos, a estudante Isabelle Carvalho se prepara para o Exame Nacional do Ensino Médio. Ela quer fazer medicina e dedica todo o tempo que tem aos estudos, inclusive quando está no transporte público.
8: E às vezes me incomoda um pouco, porque parece que eu estou perdendo tempo no ônibus, aí eu coloco umas videoaulas para rodar, mas é a videoaula que eu já estou acostumada, eu meio que já revejo o conteúdo.
7: Com a condição rara de saúde, o estudante Miqueias José de Almeida Gomes vai buscar uma vaga em medicina. Ele quer ajudar pessoas que vivem em situação semelhante.
9: Eu tenho muito incentivo, não só da minha mãe, dos meus familiares, e também da médica, o qual faz o meu tratamento médico. É aí eu fazer esse curso de medicina, para que eu também possa alcançar outras vidas que possuem a condição rara, que é a trombastenia de Glanzmann.
7: Daqui a um mês, milhões de estudantes como Isabelle e Miqueias realizam a prova do Enem. São 2 dias de avaliação, 8 e 15 de novembro. No primeiro domingo, os estudantes respondem a 45 questões de linguagens e códigos e 45 de ciências humanas, além da redação. Já no segundo dia de prova, são 45 questões de ciência da natureza e mais 45 de matemática. Professor de cursinho preparatório há 10 anos, Rubenilson Cerqueira, dá dicas para essa reta final.
10: Estejam nesse momento de preparo, fazer muitas questões para poder fixar o conteúdo, mas é importante que tenha um momento de descanso, porque existe um equilíbrio ali entre você ter o conhecimento, mas se não tiver com a mente descansada, você não consegue colocar isso em prática.
7: Até lá, os inscritos devem ficar atentos às orientações oficiais, conferir o local de prova com antecedência e organizar os itens necessários para o exame, como documento oficial com foto e caneta esferográfica preta. Ricardo Cardoso, presidente substituto do INEP, lembra que até o fim do mês, Todos os estudantes poderão conferir o cartão de inscrição.
11: Nós teremos, na última semana de outubro, a divulgação do cartão de confirmação de inscrição. A maioria dos estudantes concluiu.

0: de escola pública já tiveram acesso, né, vão fazer o Enem na sua própria escola. Mas é importante acessar o sistema de inscrição para você ver com calma, com tranquilidade.
1: O Enem é uma das principais portas de entrada para a educação superior no Brasil. As notas do exame são utilizadas para a seleção de estudantes por meio do SISU e do ProUni e também servem de requisito para o Fundo de Financiamento Estudantil. Para mais informações sobre o exame, o MEC disponibiliza o Guia do Enem, que pode ser acessado em gov.br/MEC. Reportagem Luana Karen.
2: E o Ministério da Educação oferece ferramentas digitais gratuitas para essa preparação. O aplicativo MEC Enem traz simulados e dicas de redação.
3: Tem também o MEC Idiomas para inglês e espanhol. E o MEC Livros com mais de 25 mil obras.
2: E estão abertas as inscrições para a edição do Enem voltada para pessoas privadas de liberdade e jovens que cumprem medidas socioeducativas.
3: As inscrições devem ser feitas de forma exclusiva pelo responsável pedagógico de cada unidade.
2: Caso o participante precise de algum tipo de atendimento especializado, o pedido deve ser feito pelo responsável pedagógico no momento da inscrição.
3: Para mais informações, acesse gov.br/inep.
2: Escolas situadas em fronteiras com outros países podem aderir ao programa Escolas Interculturais.
3: A intenção é promover o enriquecimento linguístico e cultural de estudantes que moram nessas regiões e que convivem com culturas diferentes.
4: O Brasil faz fronteira com 10 nações e as escolas situadas nessas regiões enfrentam desafios relacionados à inclusão, diversidade linguística e integração cultural. E como forma de promover a educação que atende imigrantes e refugiados, o Brasil criou o programa Escolas Interculturais e de Fronteira. A diretora da escola, Silveira Martins, em Santana do Livramento, no Rio Grande do Sul, que faz fronteira com o Uruguai, Elisângela Dornelles, fala sobre a experiência com o programa.
5: Os nossos alunos convivem com as duas culturas. A partir disso, nós realizamos visitas às escolas, intercâmbios, encontros, participando de seminários, viagens internacionais, atividades culturais.
4: A iniciativa prevê apoio financeiro para projetos pedagógicos desenvolvidos em cooperação com escolas de países vizinhos. A coordenadora geral da Secretaria de Articulação Intersetorial do Ministério da Educação, Jesuína Leclerc, explica como as escolas podem participar.
6: A partir da indicação de suas respectivas secretarias de educação, realizar o seu plano de atendimento. A escola passará a receber R$25 mil para poder dar início às suas atividades ou dar continuidade.
4: As cerca de 70 escolas de fronteira interessadas em fazer adesão ao programa devem acessar a página do Ministério da Educação em gov.br/MEC. Reportagem Cleide Lopes.
2: A previsão é que os programas interculturais sejam desenvolvidos a partir de novembro deste ano.
3: Professores e instituições de ensino de todo o país têm até o dia 12 de outubro para se inscreverem na primeira edição do Prêmio Brasil de Ensino de Matemática.
2: O concurso vai premiar até 20 iniciativas que se destacam por melhorar o aprendizado da disciplina nas salas de aula.
7: É a primeira edição do Prêmio Brasil de Ensino de Matemática na Educação Básica. A iniciativa busca valorizar experiências que contribuam para a aprendizagem e para a equidade na educação básica. O diretor-geral do Instituto de Matemática Pura e Aplicada, Marcelo Viana, explica que a premiação deve produzir subsídios técnicos para políticas educacionais.
8: Existem práticas que são realizadas aqui e lá por um professor, uma professora, que são exitosos e indicam caminhos, mas para isso é preciso que esses bons exemplos sejam conhecidos e sejam divulgados.
7: O prêmio vai contemplar duas categorias, docentes e instituições. Sumaia Almeida Ramos é professora de matemática em Petrolina, Pernambuco. Para ela, Mais que reconhecimento, o prêmio representa a valorização do trabalho docente.
9: A partir do momento em que eu começo a mostrar que estamos vendo, estamos buscando esses profissionais, isso pode incentivar para outros professores que possivelmente estejam desestimulados a quererem desenvolver projetos também.
7: As propostas selecionadas se integrarão no Caderno Nacional de Práticas Exitosas, que contribuirá para a disseminação de práticas de referência no ensino de matemática. As inscrições estão abertas até 12 de outubro pelo endereço candidaturas.impa.br. Reportagem Luciana Colares de Holanda.
3: O cultivo de flores é uma atividade que requer cuidado, experiência e atenção às condições climáticas.
2: E um projeto da Universidade Federal de Santa Maria está levando conhecimento científico e capacitação gratuita para quem quer empreender nesse ramo.
3: A iniciativa já alcançou mais de 500 famílias do Rio Grande do Sul. Confira os detalhes no quadro Ciência na Prática.
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11: Transferir conhecimento científico e técnicas de produção para aumentar a sustentabilidade e o lucro no campo. Essa é a missão do projeto Flores para Todos, uma iniciativa da equipe Fenogled do Programa de Pós-Graduação em Agronomia da Universidade Federal de Santa Maria, no Rio Grande do Sul.
12: O projeto Flores para Todos, ele tem por objetivo formar novos produtores profissionais de flores. Nós passamos dessa fase de as flores ser uma alternativa e sim uma fonte principal de renda dentro da propriedade.
11: As espécies cultivadas pelo projeto são adaptadas para o plantio a céu aberto durante todo o ano. Isso reduz os custos de produção e aproveita o alto potencial de lucro que o mercado de flores oferece, até mesmo para pequenas propriedades.
12: As flores são parte do setor da horticultura e a principal característica desse setor é uma alta rentabilidade por metro quadrado. E por isso que se encaixa perfeitamente na pequena propriedade, onde às vezes em 30 metros quadrados, a família tira um faturamento muito bom.
11: Além de movimentar o agroturismo, a iniciativa oferece consultoria gratuita que ensina o produtor a vender o seu produto, garantindo renda e reduzindo um problema antigo das comunidades rurais, a permanência da juventude no campo.
12: A gente fornece as sementes ou as batatinhas sem custo e a partir daí dá todas as orientações, desde o plantio até a colheita, pós-colheita e orientações de venda. E isso está fazendo a diferença na sucessão familiar do campo. O jovem só fica atraído se tiver renda. E a partir dali ele compra novas sementes, novas batatinhas de alta qualidade genética para dar seguimento de forma independente.
11: Acompanhe os resultados do projeto Flores para Todos na página da Universidade Federal de Santa Maria. E esse foi o Ciência na Prática. Esse episódio contou com a produção de Raquel Mariano e edição de Edinaldo Júnior. E nosso encontro com o Saber Científico volta na próxima semana. Até lá.
2: Quem trabalha na educação infantil já pode consultar os livros que poderão chegar às escolas.
3: O Guia do Programa Nacional do Livro Didático está disponível e reúne obras para o ensino e materiais de apoio aos professores.
2: Agora, escolas e professores podem se preparar para escolher os livros que vão usar nos próximos anos.
13: O Ministério da Educação divulgou o resultado final da avaliação das obras do PNLD, o Programa Nacional do Livro e do Material Didático para os anos iniciais do ensino fundamental. As obras têm o objetivo de apoiar a formação continuada e o trabalho pedagógico dos professores, principalmente em temas ligados à alfabetização. Elas fazem parte do acervo da Biblioteca do Professor e reúnem produções atualizadas sobre formação docente, além de exemplos de práticas pedagógicas em diferentes contextos. Com a divulgação do resultado final, o processo segue agora para as etapas de aquisição e distribuição, conduzidas pelo FNDE, o Fundo Nacional de Desenvolvimento da Educação. O Programa Nacional do Livro e do Material Didático é responsável pela avaliação, seleção e aquisição de livros e materiais didáticos para as escolas públicas. Após a aquisição dos materiais pelo FNDE, as obras selecionadas poderão ser disponibilizadas aos professores por meio do endereço pnlddigital.fnde.gov.br. Reportagem Talita Albuquerque.
3: E atenção, candidatos do primeiro concurso público nacional unificado.
2: Foi publicada a terceira convocação dos aprovados em lista de espera para vagas temporárias no Ministério do Trabalho e Emprego.
3: Agora, os convocados precisam cumprir a etapa documental e acompanhar a publicação da lista definitiva, prevista para novembro.
2: A documentação deve ser apresentada pela plataforma sougov.br entre 20 e 27 de outubro.
3: O candidato que não

0: Ao apresentar os documentos exigidos no período estabelecido, perde os efeitos da convocação.
1: Para mais informações, acesse gov.br/gestão, sem o tio.
0: E essas foram as notícias do governo federal.
1: Uma realização da Secretaria de Comunicação Social da Presidência da República.
0: Com produção da empresa Brasil de Comunicação.
1: Fique agora com as notícias do Poder Judiciário e do Congresso Nacional. Boa noite.
0: Boa noite, até amanhã.
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4: STF valida lei do Paraná que amplia gratuidade em estacionamentos para pessoas com deficiência.
5: TSE anula votos recebidos por Antony Garotinho na disputa pelo governo do Rio de Janeiro.
4: Furto de carro com chave na ignição enquanto segurada abre a porta de casa não afasta cobertura securitária.
5: Boa noite, eu sou Marcela Luiza.
4: Eu sou Walter Lima.
5: O Supremo Tribunal Federal decidiu que é constitucional uma lei estadual que amplia a gratuidade em estacionamentos para pessoas com deficiência.
4: A decisão foi tomada na sessão plenária desta quinta-feira. Marta Ferreira.
6: No Paraná, as regras sobre estacionamento para pessoas com deficiência são regulamentadas pela Lei Estadual 18.419 de 2015. E pelas normas de trânsito nacionais. Dispositivos dessa norma asseguram às pessoas com deficiência um período de gratuidade equivalente ao dobro do concedido aos demais usuários. Nos estabelecimentos que não prevêem tempo mínimo gratuito, a norma garante ao menos 30 minutos de gratuidade, a fim de facilitar o deslocamento dessas pessoas. A Associação Brasileira de Shopping Centers entrou com ação no Supremo Tribunal Federal pedindo que a lei seja considerada inconstitucional. A alegação é de violação ao direito de propriedade e aos princípios da livre iniciativa e da livre concorrência.
7: O relator é o ministro Nunes Marques. No voto, ele destacou que a finalidade predominante da lei é promover acessibilidade e inclusão social, matérias de competência legislativa concorrente. No mesmo sentido, votaram os demais ministros. O plenário, então, validou a lei do Paraná, entendendo que a norma promove acessibilidade ao garantir o dobro do período gratuito ou, na ausência de gratuidade, 30 minutos sem cobrança.
5: O Tribunal Superior Eleitoral anulou os votos recebidos por Antony Garotinho na disputa pelo governo do Rio de Janeiro.
4: A decisão, por maioria de 5-2, determinou a retotalização dos votos da eleição para governador. Guilherme Firmino.
8: Nessa quinta-feira, o Tribunal Superior Eleitoral rejeitou por unanimidade o pedido de desistência de recurso apresentado por Antony Garotinho. O TSE também manteve um indeferimento do registro de candidatura ao governo do Rio de Janeiro. Segundo o tribunal, Garotinho não tinha as condições de elegibilidade relacionadas à plenitude dos direitos políticos e à filiação partidária. Por 5-2, os ministros determinaram a anulação dos votos recebidos pelo candidato. Com isso, o tribunal determinou a retotalização da votação para governador do Rio de Janeiro.
5: Deixar carro aberto e com a chave na ignição apenas para abrir o portão de casa não afasta direito à indenização do seguro se veículo for furtado.
4: Esse entendimento é do STJ, Fátima Uchoa.
9: Após a seguradora negar a indenização do seguro veicular, a proprietária que teve o carro furtado nessa situação entrou com ação judicial, mas o Tribunal de Justiça de São Paulo negou o pedido. Já no STJ, os ministros entenderam que a conduta da mulher, adotada para guardar o carro em segurança o mais rápido possível, mesmo deixando a chave na ignição enquanto abria o portão de casa, não representa agravamento intencional do risco previsto em contrato que justifique a perda da cobertura do seguro. A relatoria foi do ministro Ricardo Vilas Boas Cueva.
5: O Tribunal Superior do Trabalho manteve uma indenização que uma faculdade terá de pagar a um professor e jornalista de Teresina, no Piauí.
4: A instituição de ensino usou imagens de televisão do professor sem autorização. O TST considerou o uso ilegal. Simone Moura.
10: A faculdade usou essas imagens em outdoors e nas redes sociais sem autorização. Para os ministros da oitava turma, a campanha teve alcance apenas local e

0: por um período limitado. Foi fixado indenização de R$30 mil por danos materiais e R$40 mil por danos morais. A decisão foi unânime.
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1: Uma boa noite.
2: E até amanhã.
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5: Eu sou Paula Groba.
6: E eu sou Humberto Pinheiro.
5: E estes são os destaques de hoje do Jornal do Senado, que começa agora.
6: Senado conclui terceira sessão de discussão sobre a proposta que acaba com a escala 6x1.
5: Carros novos poderão ter alerta para evitar que crianças sejam esquecidas no banco de trás.
6: Projeto cria incentivos para startups que desenvolvem soluções de preservação ambiental.
5: Boa noite.
6: Boa noite.
5: O Senado realizou nesta quinta-feira a terceira sessão de discussão da PEC, que acaba com a escala 6x1. São necessárias 5 sessões de discussão antes da votação em primeiro turno. Se for aprovada, a proposta ainda terá de passar por discussões e votação em segundo turno. O texto reduz de 44 para 40 horas semanais a jornada máxima de trabalho sem redução de salário e garante 2 dias de descanso por semana. A mudança, no entanto, será gradual. 2 meses após a promulgação, a jornada passaria para 42 horas semanais, já com 2 dias de descanso. 12 meses depois, o limite chegaria às 40 horas.
6: Durante a terceira sessão, o senador Paulo Paim, do PT do Rio Grande do Sul, defendeu que a redução da jornada, sem diminuição dos salários, pode fortalecer a previdência social. Segundo ele, o fim da escala 6x1 pode estimular a formalização de trabalho e com mais trabalhadores com carteira assinada aumentar a arrecadação previdenciária. Paim também afirmou que a mudança pode beneficiar empregadores e empreendedores e defendeu que desenvolvimento econômico, valorização do trabalho, proteção social e políticas humanitárias caminhem juntos.
7: Quando reduzimos a jornada, ampliamos o emprego formal. Mais empregos formais significam mais trabalhadores contribuindo com a previdência. Mais contribuintes significam mais arrecadação previdenciária.
5: E o Senado deve começar a analisar um projeto que obriga empresas a oferecerem produtos e serviços digitais voltados a pessoas idosas, com linguagem mais simples e recursos que garantam mais segurança nas transações.
6: O texto também prevê a capacitação de idosos para que eles aprendam a identificar fraudes e golpes em operações pela internet. Repórter Alexandre Campos.
8: No caso de produtos financeiros ofertados por instituições bancárias, as aplicações de internet, quando destinadas a pessoas idosas, devem disponibilizar uma espécie de botão de pânico para interromper operações fraudulentas e canal de contestação rápida para minimizar os prejuízos. A autora do projeto, a senadora Damaris Alves, do Republicanos do Distrito Federal, acredita que essas medidas são essenciais para essa parcela da população.
9: Então a gente quer que os aplicativos, especialmente de banco, do INSS, os aplicativos públicos, o do SUS, os aplicativos que a pessoa não vive mais sem eles, sejam mais acessíveis para pessoas idosas.
8: O projeto ainda prevê que essa parcela da população aprenda a identificar fraudes e golpes em operações na internet e torna crime o gerenciamento sem autorização expressa de bens de pessoas idosas e a apropriação de senha, chave criptográfica, token, assinatura digital ou qualquer outra credencial de acesso ou autenticação com o objetivo de auferir vantagem econômica.
5: Uma tecnologia simples pode ajudar a evitar uma tragédia. Um alerta no carro para lembrar pais e mães de que há uma criança no banco de trás.
6: É o que prevê um projeto da senadora Tereza Leitão, que determina a instalação do dispositivo em automóveis novos. Mais informações com a repórter Raíssa Abreu.
10: Um pai ficou de deixar o filho na creche pela manhã antes de ir trabalhar. Em vez disso, ele seguiu direto para o trabalho, estacionou o carro carro e esqueceu que a criança estava na cadeirinha, no banco traseiro. O bebê ficou trancado no carro fechado por horas e só foi encontrado no final da tarde, em parada cardiorrespiratória e sem sinais vitais. Tragédias como essa, que aconteceu em Santa Catarina em 2023, são mais frequentes do que se imagina. Não existem dados consolidados no Brasil, mas estudos feitos nos Estados Unidos indicam que cerca de 40 crianças morrem anualmente por terem sido deixadas em carros fechados sob altas temperaturas. Para a senadora Tereza Leitão, do PT de Pernambuco, uma das causas desse tipo de episódio é a exaustão. E aí, as mulheres, que precisam acumular a vida profissional com a vida doméstica, são também as que mais sofrem.
11: A carga de trabalho doméstico corresponde a 21 horas, mais de 21 horas semanais, enquanto a dos homens é de pouco mais de 11 horas. A exaustão física e mental que recai sobre essas mulheres é muito grande, porque a jornada não termina quando sai do emprego. Começa uma nova jornada.
10: Para prevenir esses acidentes, a senadora apresentou um projeto que obriga as fábricas de carros a instalarem um dispositivo de alerta contra a presença de pessoas e animais esquecidos no interior dos veículos, com sinais sonoros ou luzes de emergência. A mudança valeria apenas para veículos novos, e a indústria automotiva teria 2 anos para adaptação às novas exigências. A proposta vai ser encaminhada às comissões temáticas.
5: E ligações de números desconhecidos podem ganhar um novo filtro nos celulares vendidos no Brasil. Um projeto em análise no Senado prevê que celulares vendidos no país tenham uma função para bloquear, rejeitar ou silenciar chamadas de números que não estão na lista de contatos.
6: A proposta quer dar ao usuário mais controle sobre as ligações que recebe. A reportagem é de Yasmin Rodrigues.
12: O autor do projeto, senador Stevenson Valentim, do Podemos do Rio Grande do Norte, argumenta que as chamadas indesejadas são um problema frequente para os consumidores e podem estar associadas a práticas abusivas e tentativas de golpe. A medida valeria para aparelhos comercializados no território nacional. A ideia é permitir que o próprio usuário escolha como lidar com números desconhecidos, sem depender exclusivamente de serviços oferecidos pelas operadoras. O senador Laércio Oliveira, do PP de Sergipe, destacou o impacto desse tipo de chamada na rotina dos brasileiros.
13: A gente sofre quase todos os dias com essas empresas de telemarketing, essas companhias de telefonia importunando a vida do cidadão e da cidadã brasileira.
12: O projeto de lei foi apresentado nesta quarta-feira, dia 7 de outubro. Vai passar pelas comissões e plenário do Senado antes de seguir para a Câmara dos Deputados.
5: Um projeto pronto para votação na Comissão de Meio Ambiente do Senado pretende incentivar empresas que desenvolvem soluções para a preservação ambiental.
6: A proposta cria critérios para o reconhecimento das chamadas startups verdes e prevê prioridade no acesso a incentivos e financiamentos. Os detalhes com a repórter Marcela Cunha.
14: Empresas que desenvolvem tecnologias para reduzir a poluição, economizar energia ou reaproveitar resíduos poderão receber incentivos específicos para crescer no Brasil. É o que prevê um projeto que inclui as chamadas startups verdes na legislação brasileira. As startups são empresas jovens, geralmente ligadas à inovação, que desenvolvem novos produtos, serviços ou modelos de negócios. Pela proposta, serão consideradas verdes aquelas que oferecem soluções para problemas ambientais, como a emissão de gases que provocam o aquecimento global, o desperdício de recursos naturais e a geração de lixo. O autor da proposta, senador Fernando Dueire, do PSD de Pernambuco, explicou que a intenção é criar condições para o desenvolvimento dessas empresas.
15: Acreditamos que ao estimularmos essas startups, estamos não apenas criando novos negócios, mas investindo na qualidade de vida das futuras gerações e no fortalecimento de uma economia mais resiliente e sustentável.
14: O projeto prevê prioridade no acesso a programas de apoio técnico e financeiro, benefícios fiscais e editais públicos de inovação e sustentabilidade.
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1: Com edição de Paulo Groba e trabalhos técnicos de Eliseu Caires, o Jornal do Senado fica por aqui. Acompanhe agora as notícias da Câmara dos Deputados. Boa noite.
2: Boa noite e até amanhã.
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4: Projeto obriga postos a detalhar custo dos combustíveis nas notas fiscais.
5: Comissão aprova selo para premiar cidades com boas práticas no trânsito.
4: Câmara analisa dar à assinatura digital valor de reconhecimento de firma.
5: Boa noite. Projeto em debate na Câmara confere à assinatura digital o valor de reconhecimento de firma em cartório. A ideia é diminuir a burocracia e facilitar a vida do cidadão, sem perder a segurança nos documentos. Confira os detalhes na reportagem de Fabielle Pires.
6: Já pensou resolver pela internet uma burocracia que exige uma ida ao cartório? Um projeto em análise na Câmara dos Deputados quer facilitar esse processo e permitir que a assinatura digital tenha o mesmo valor do reconhecimento de firma. Antes de entender a proposta, é preciso entender como funciona a assinatura digital. Atualmente, assinaturas digitais são feitas com certificado da Infraestrutura de Chaves Públicas Brasileira, a ICP Brasil, um sistema oficial do país que garante a validade jurídica e a segurança de assinaturas e certificados digitais. Quando uma pessoa assina um documento usando um certificado digital da ICP Brasil, é possível verificar a identidade de quem assinou e a integridade daquele documento. O que ainda não acontece automaticamente, essa assinatura substitui o reconhecimento de firma em cartório nos casos em que ele é exigido. A proposta determina que os documentos assinados eletronicamente sejam equiparados aos documentos com reconhecimento de firma. Segundo o autor, deputado Rafael Prudente, do MDB do Distrito Federal, a assinatura digital diminui a burocracia no dia a dia do cidadão. O projeto que equipara a assinatura com certificado digital da ICP Brasil ao reconhecimento de firma foi aprovado pela Comissão de Ciência, Tecnologia e Inovação da Câmara e agora segue para análise da Comissão de Constituição e Justiça. Para virar lei, precisa ser aprovado pela Câmara e pelo Senado. Da Rádio Câmara de Brasília, Fabielle Pires.
3: Economia.
4: Sóstenes Cavalcante, do PL do Rio de Janeiro, defende proposta para limitar os juros do crédito consignado de aposentados e pensionistas que recebem até 3 salários mínimos, além de beneficiários do BPC. O projeto determina que a taxa não poderá superar o IPCA, índice usado para medir a inflação oficial do país.
5: Sóstenes Cavalcante aponta que refinanciamentos feitos sem autorização aumentam a dívida de quem já tem parte da renda comprometida com os empréstimos. O texto também restringe a concessão desses descontos às instituições autorizadas e aos bancos públicos.
4: Carlos Veras, do PT de Pernambuco, defende o projeto que autoriza a União a criar uma estatal para atuar na distribuição de combustíveis, biocombustíveis e gás de cozinha. Ele explica que a ideia é recompor a presença pública no setor para assegurar a soberania energética.
5: A proposta permite a recomposição estatal por meio da compra de ativos operacionais ou participações em refinarias e bases de distribuição. Para Carlos Veras, o projeto combate aumentos abusivos de preços e garante o abastecimento em regiões remotas e de vulnerabilidade social.
4: Jefferson Campos, do PL de São Paulo, é um dos signatários da proposta de emenda à Constituição que estabelece um teto de gastos para órgãos da administração pública.
5: A proposta fixa limites orçamentários para despesas com publicidade institucional e determina um teto para os gastos do Poder Legislativo e dos Tribunais de Contas. Jefferson Campos entende que a medida contribui para garantir maior responsabilidade fiscal na administração pública.
3: Transportes.
4: A Comissão de Viação e Transportes aprovou um selo para premiar cidades que adotem boas práticas no trânsito. Saiba mais sobre o assunto na reportagem de Agui Pontes.
7: A Câmara dos Deputados debate recompensar municípios que adotem boas práticas na gestão do trânsito. A Comissão de Viação e Transportes aprovou o projeto que institui o selo Município com Mobilidade Segura. O objetivo da medida é premiar as cidades que façam um bom trabalho na prevenção de acidentes. Menos de 40% dos municípios receberiam o selo hoje. O projeto de lei do deputado Amon Mandel, do Republicano do Amazonas,

0: É justamente um incentivo para as cidades que cumprem as diretrizes da Política Nacional de Mobilidade Urbana. Mas não só, ela estabelece duas exigências: que o município possua um plano de mobilidade urbana e que esteja integrado ao Sistema Nacional de Trânsito previsto no Código de Trânsito Brasileiro. No primeiro caso, que pede a existência de um plano de mobilidade, 1.910 municípios já são obrigados a elaborar e aprovar um plano, mas desses, 79,6% não cumpriram a determinação legal. Para além disso, 63,2% de todos os municípios brasileiros pecam no segundo ponto, que é estar integrado ao Sistema Nacional de Trânsito. Para conseguir o selo, também se exige que programas, ações, campanhas e metas adotadas pelo município estejam alinhadas com o Plano Nacional de Redução de Mortes e Lesões no Trânsito e ao conceito Visão Zero, que busca um contexto em que mais nenhuma morte aconteça no trânsito. Com a implementação do projeto, o Poder Executivo definirá o órgão responsável pela concessão, fiscalização e divulgação dos municípios certificados. Segundo o deputado Amon Mandel, autor do projeto, o selo municipal surge como um instrumento de incentivo e reconhecimento para gestões comprometidas com práticas modernas de segurança. O selo, ainda segundo o deputado, contribui para promover a acessibilidade e prevenir mortes e lesões graves. O projeto será analisado pelas comissões de Desenvolvimento Urbano e de Constituição e Justiça e de Cidadania. Da Rádio Câmara de Brasília, Agui Pontes.
1: Delegado Caveira, do PL do Pará, apresentou o projeto que proíbe a exigência de vistoria veicular periódica baseada apenas no tempo de uso do automóvel. A proposta busca impedir cobranças recorrentes que penalizem motoristas e proprietários de veículos mais antigos.
2: Atualmente, a lei não estabelece a obrigação da vistoria, mas a proposta inclui a proibição de forma expressa no Código de Trânsito Brasileiro. Delegado Caveira argumenta que defeitos mecânicos representam menos de 7% dos sinistros em rodovias federais.
1: A Câmara analisa projeto que obriga a instalação de temporizadores regressivos em semáforos que tenham fiscalização eletrônica. A autora da matéria, Gleisi Hoffmann, do PT do Paraná, afirma que a medida torna o trânsito mais seguro, evitando frenagens bruscas, acelerações indevidas e decisões de risco nos cruzamentos.
2: Gleisi Hoffmann ressalta ainda que se o temporizador estiver com defeito, dessincronizado ou com baixa visibilidade, não poderá ser aplicado cada multa pelo equipamento de fiscalização. A proposta dá aos órgãos de trânsito 60 dias para adequar os semáforos que já possuem fiscalização eletrônica.
3: Segurança Pública.
1: Guilherme Derrit, do PP de São Paulo, quer incluir entre os crimes hediondos as formas mais graves de homicídio, latrocínio e extorsão, cometidas por integrantes de organizações criminosas e milícias. A proposta amplia o tratamento mais rigoroso para crimes praticados nesse contexto.
2: Guilherme Derrit argumenta que esses delitos têm maior potencial de violência e intimidação e, por isso, devem receber o mesmo tratamento dado aos crimes mais graves previstos na legislação. O deputado reitera que a medida reforça o combate ao crime organizado.
1: Tornar imprescritível o crime de trabalho análogo à escravidão é o objetivo de projeto apresentado por Amanda Gentil, do PP do Maranhão. Se a mudança for aprovada, o passar do tempo não poderá impedir a responsabilização de quem cometer esse tipo de crime.
2: Amanda Gentil lembra que a Corte Interamericana de Direitos Humanos já determinou ao Brasil a adoção de medidas para impedir a prescrição desses crimes. A deputada avalia que a mudança pode reduzir a impunidade de casos em que a investigação e a responsabilização demoram a avançar.
1: Projeto de defensor Estélio Denner, do União de Roraima, inclui na Lei Maria da Penha o monitoramento eletrônico do agressor como medida protetiva de urgência em situações de alto risco à mulher. Segundo o deputado, a iniciativa visa conter a escalada do feminicídio no Brasil.
2: Pelo texto do defensor Estélio Denner, o juiz deverá observar novos critérios para conceder a medida protetiva, como casos de ameaça grave, histórico de agressões e perseguição. O texto também prevê a integração da tornozeleira eletrônica com mecanismos de alerta direto à vítima.
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3: Política.
1: Elmar Nascimento, do União da Bahia, defende o respeito às prerrogativas do Congresso e as garantias do devido processo legal na atuação dos órgãos de controle. O deputado reclama de interferências de outros poderes e ressalta a importância do contraditório e da ampla defesa.
2: Elmar Nascimento afirma que decisões sobre orçamento, emendas e mandatos devem respeitar o devido processo legal. Ele também afirma que os órgãos de controle precisam atuar dentro das competências definidas pela Constituição, sem criminalizar a política.
3: Saúde.
1: Fernando Monteiro, do PSD de Pernambuco, sugere a criação do Dia Nacional dos Técnicos e Auxiliares em Saúde Bucal, a ser comemorado em 20 de março. De acordo com o parlamentar, o projeto busca valorizar os mais de 230 mil profissionais da área registrados no país.
2: Fernando Monteiro acredita que a data vai incentivar ações educativas e científicas, além de impulsionar políticas públicas para fortalecer a odontologia no SUS. Ele sustenta que esses profissionais têm papel importante na prevenção de doenças.
3: Educação.
1: Avança na Câmara projeto que reserva recursos de bolsas educacionais para pessoas com deficiência. Os detalhes com a repórter Silvia Munhato.
5: A Comissão de Defesa dos Direitos das Pessoas com Deficiência da Câmara dos Deputados aprovou proposta que destina um percentual dos recursos do FNDE para bolsas e outros tipos de auxílios para estudantes com deficiência. O percentual deverá ser regulado pelo Executivo. Hoje, a legislação permite ao FNDE, o Fundo Nacional de Desenvolvimento da Educação, conceder bolsas de estudo, bolsas de permanência e ressarcimento de despesas a estudantes, mas não prevê reserva para grupos específicos. A versão original do projeto destinava o benefício apenas aos estudantes surdos, mas foi ampliada durante a avaliação pela Comissão de Educação. O relator na Comissão de Defesa dos Direitos das Pessoas com Deficiência, deputado Rodrigo Hollenberg, do PSB do Distrito Federal, fez novo ajuste no texto.
6: Entendemos, porém, que não há motivo para a redação do substitutivo mencionar diretamente apenas as pessoas surdas ou pertencentes ao transtorno do espectro autista. Por essa razão, propomos substitutivo que unifica a aplicação do dispositivo legal em benefício de todas as pessoas com deficiência por meio de remissão simples à Lei Brasileira de Inclusão das Pessoas com Deficiência.
5: O relator citou dados do Censo da Educação Superior de 2024 que mostram que os maiores grupos de estudantes com deficiência matriculados no ensino superior são pessoas com deficiência física, 30,5%, baixa visão, 22,8% e transtorno do espectro autista, 16,7%. A proposta que reserva recursos de bolsas educacionais para pessoas com deficiência será analisada agora pelas comissões de Finanças e Tributação e de Constituição e Justiça. Da Rádio Câmara de Brasília, Silvia Minhato.
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3: Votação.
2: Os deputados analisam projeto que obriga os postos a detalhar a composição do preço dos combustíveis na nota fiscal. O texto pode ser incluído na pauta de votações, como informa o repórter Antônio Vital.
11: Está pronto para ser votado no plenário da Câmara projeto que obriga os postos de combustíveis a detalhar na nota fiscal todos os componentes do custo da gasolina, do etanol e do diesel para o consumidor. De acordo com a proposta apresentada pelo deputado licenciado Guilherme Boulos, a nota fiscal deverá conter informações como o custo inicial do combustível para o produtor ou importador.

0: O custo do biocombustível adicionado à gasolina, o lucro da distribuidora e do dono do posto, bem como o valor dos tributos federais e estaduais. Produtores, importadores e distribuidores também ficam obrigados a fornecer as mesmas informações em suas notas fiscais. O objetivo, de acordo com o autor, é permitir identificar a composição do custo final, o que seria bom para a concorrência e para o consumidor, que poderia assim agir como fiscal em caso de abusos. O projeto ganhou regime de urgência, o que permite que seja votado diretamente no plenário da Câmara, sem passar pela análise das comissões permanentes da Casa. O regime de urgência foi aprovado de maneira simbólica, mas provocou discussão no plenário. Para o deputado Gilson Marques, do Novo de Santa Catarina, não tem como dono do posto de combustíveis saber todos os componentes do preço.
1: Transparência é sempre positiva, mas a minha preocupação aqui, entre outras, é o seguinte: informe na nota fiscal toda a composição do preço dos combustíveis e do GLP. O posto de combustível não tem essa informação, não tem como ele ter essa informação. Toda a composição do custo de cada componente, de cada pessoa, de onde vem a importação, ele não tem essa informação hoje.
0: Já a bancada aliada ao governo defendeu a proposta, como disse o deputado Tarcísio Mota, do PSOL do Rio de Janeiro.
2: Ele é singelo, ele diz: na nota fiscal da produção da compra do combustível ou do gás, deverá haver discriminado aquilo que é o custo do produto que vem, né, o custo da produção daquela mercadoria, do combustível, e também os custos de impostos e os custos, inclusive o lucro que está vindo das próprias refinarias. Há que se lembrar que o processo de privatização das refinarias no Brasil resultou num processo de encarecimento do combustível.
0: Ainda não há data para votação no plenário da Câmara do projeto que obriga os postos de combustíveis a detalhar na nota fiscal todos os componentes do custo da gasolina, do etanol e do diesel para o consumidor. Rádio Câmara de Brasília, Antônio Vital.
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4: Esporte. João Cury, do MDB de São Paulo, defende proposta que estende a imunidade tributária às entidades esportivas sem fins lucrativos. A medida é que para organizações dos movimentos olímpico, paralímpico, clubístico e educacional, as instituições de educação e assistência social.
5: A iniciativa, que tem o apoio de João Cury, visa fortalecer o desenvolvimento de atletas e contribuir com a saúde pública. Ele acredita que a imunidade sobre impostos de patrimônio, renda e serviços garante a maior estabilidade financeira para as entidades formadoras.
4: Projeto de Saulo Pedroso, do PSD de São Paulo, define quem pode ser considerado representante de uma organização esportiva privada nos casos de corrupção no esporte. Entram nessa definição dirigentes, diretores, administradores e procuradores que exerçam poderes de representação.
5: Saulo Pedroso explica que a medida pretende dar mais clareza à aplicação da lei e evitar interpretações diferentes sobre quem pode responder pelo crime de corrupção privada no esporte. Ele ressalta que o projeto não institui um novo crime nem altera as penas previstas atualmente.
4: Proposta de delegado Éder Mauro, do PL do Pará, estabelece o sexo biológico registrado no nascimento como único critério para definir a categoria de atletas em competições esportivas promovidas pelo poder público.
5: O texto também inclui competições estudantis e prevê a apresentação de documentos para comprovação. Delegado Éder Mauro alerta que atletas que competirem em categoria diferente da correspondente ao sexo de nascimento poderão ser excluídos, perder premiações e sofrer suspensão de até um ano.
4: Márcio Bioc, do MDB do Rio Grande do Sul, defende a aprovação de projeto que institui 8 de novembro como Dia Nacional do Fisioterapeuta Esportivo. Autor da proposta, ele ressalta a importância dos profissionais na prevenção de lesões e na recuperação de quem pratica atividades físicas.
5: Márcio Bioc avalia que a homenagem também pode ampliar conscientização sobre a prática segura de exercícios. O deputado explica que a data escolhida marca a fundação da Sociedade Nacional de Fisioterapia Esportiva e o reconhecimento oficial da especialidade no país.
4: Termina agora o Jornal Câmara dos Deputados, produzido pela Rádio Câmara.

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1: Fala aí, quinta-feira. Boa noite pra você que tá aqui na 104.7. Essa aqui, ó, nada mais, nada menos, a mais potente e melhor rádio do Alto Paraopeba. Por aqui sou eu, Gabriel Ribeiro. Já chegamos por aqui ao vivo e tamo junto a partir de agora. Aqui na melhor, ó, Colonial.

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0: música boa ao vivo. Gabriel Ribeiro, eu aqui, ó. É, nós. Obrigado pela companhia aí. Você que é o melhor ouvinte do mundo vai continuar com a gente até a meia-noite. Tem muita música. Lembrando que às 10 horas tem Colonial Nightfly, tá? E a gente continua por aqui no aquecimento. Como assim, Gabriel? É, quinta-feira é tipo um aquecimento. Ninguém corre ainda, mas já tá todo mundo pronto, né? Você percebe que quinta-feira de verdade chegou, que é quinta-feira mesmo, quando o cansaço continua, mas o bom humor já começa a voltar, né? Quinta-feira não resolve a vida de ninguém, mas melhora o clima. Isso já ajuda muito. Daqui a pouco mais som bom aqui na Colonial. Boa quinta-feira!
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0: 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E a hora? Colonial é muito mais que música. 8h25.
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Colonial de volta, tem mais música agora, Quintou.

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Vai ser bom, gente. Quinta-feira já, amanhã já é sexta-feira. Que música boa essa aí. A gente só toca música boa direto aqui na Colonial. Tem base, não. É só ligar o rádio e ficar de boa, tá? Ai, ai. Você que tá aí agora mexendo no celular, eu queria até entender. É, peguei o telefone aqui agora há pouco pra dar uma fuçada. E eu queria entender por que a gente pega o celular e esquece completamente o que, que vai fazer às vezes nele, né? Distrai. Parece que as redes sociais tomam. Diz, ah, você vai mexer em alguma coisa importante. Quando pensa que não, você já tá lá, ó. Fervendo no WhatsApp, né? E fervendo no Instagram, fervendo no Facebook. Nossa Senhora! Você já reparou que você vai mexer no telefone, às vezes fala assim, ah, rapidinho. Mas o rapidinho nem sempre ou nunca, na verdade, é rapidinho, né?

0: principalmente quando envolve o telefone celular. A gente abre o celular pra ver uma coisa e sai sabendo da vida de todo mundo, menos a nossa. É isso aí, boa quinta-feira. Larga um pouquinho o telefone celular, só pega pra mandar mensagem aqui pra gente rapidinho e falar o que, que você tá fazendo nessa noite de quinta-feira aqui ouvindo a Colonial, tá? 989-69-1400, eu volto já.
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0: Opa, tamo de volta com mais som bom agora. Boa quinta-feira, Colonial.

0: 4 pras 9 aqui na Colonial FM.
1: Misturadinho, moleque.